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4: Salve, salve! Começando mais um programa Mixtape nesse sabadão aqui da Rede Atlântida. Eu sou Nitro D. A partir de agora a gente vai curtir a trilha sonora do hip hop. Os grandes clássicos, lançamentos. A gente vai até as 10 da noite, então agradecendo já a companhia de vocês. Chega junto ali no Instagram, @NitroD, NitroDI. E também, @programa_mixtape. Que é o nosso perfil oficial.
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4: Como já é de praxe, a gente começa sempre com um mega hit pra vocês. Programa Mixtape nos sábados. Preparando vocês aí pros eventos, pras festas e também quem estiver trabalhando, tamo junto. Vamos que vamos. É isso então. Esse é o programa Mixtape.
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0: Tem reprise também no domingo no mesmo horário, então fica na sintonia, arroba NitroDI no Instagram e também arroba programa underline mixtape. Vamos seguir isso.
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1: Finalizando mais uma edição do programa Mixtape aqui na Rede Atlântida. Lembrando, todos os sábados, 21 horas, estamos por aqui rolando grandes clássicos da música rap, da trilha sonora do hip hop. Uma hora de som pra vocês, aquelas pedradas, além dos clássicos, claro, grandes lançamentos que estão por aí na cena, embalando as pistas. Convido vocês pra chegarem nas redes sociais, arroba programa underline mixtape ali no Instagram, também no Instagram, arroba nitrodi, esse que vos fala. Temos a reprise no domingo, 21 horas, quem tiver na sintonia no domingo também, aquele abraço, obrigado a todo mundo que estava por aqui junto com a gente. Mais uma edição do programa Mixtape aqui na Rede Atlântida. Segue a programação do final de semana. Vou me despedindo de vocês e até sábado que vem, 21 horas, hein? Aquele abraço, valeu! Fui.
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2: 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Salve, salve, por aqui Thiago Zirbes falando que fruta boa não falta no Brasil. E agora isso também está confirmado em ranking internacional. Um levantamento do portal Taste Atlas. Ele colocou 3 frutas brasileiras entre as 100 melhores do mundo. A jabuticaba aparece entre as mais bem avaliadas da lista, seguida do açaí e do guaraná. São produtos que fazem parte do nosso dia a dia, mas que também chamam atenção lá fora, pelo sabor e pela identidade. O ranking reúne avaliações de usuários de vários países que mostra como a gastronomia brasileira vem ganhando espaço internacional. No topo da lista aparece um morango cultivado na Polônia, mas o Brasil marca presença com força entre os destaques. No fim das contas, é mais um sinal de que o país não é só potência na produção, mas também na diversidade e qualidade dos alimentos. Quer saber mais? Acesse a coluna da Gisele Leblen em GZH. 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
7: Atlântida, rádio das nossas vidas, dois gordos e uma madrugada, de segunda a sexta, da meia-noite às 2 da manhã, a qualquer momento no teu Spotify, de vez em quando no YouTube com imagens, mas a gente tá todo dia por lá, gordo Léo.
8: E meu jovem, como você está?
7: Tudo bem?
8: Incrível.
7: Incrível é uma palavra forte.
8: Puro proctologista.
7: É mesmo,
8: e aí? E aí que ele colocou o dedo no meu rabo.
7: E como é que tu te sentiu?
8: Muito bem, cara. Que sensação boa, cara. Já foi no proctologista?
7: Nunca.
8: Eu fui, cara, e de fato ele coloca o dedo na tua bunda de ladinho. Manda tu baixar a calça, só o bumbum de fora, e aí tu te deita de ladinho na caminha, e ele abre as tuas nádegas e penetra o dedinho dele com a luva.
7: Tá bem.
8: Só achei estranho que ele colocou as duas mãos dele no meu ombro.
7: E aí?
8: Não, e colocou o dedo. Tô brincando, beijo pro doutor, que eu não vou falar o nome porque eu não preciso expor ele aqui, mas um beijo pra ele que me atendeu super bem, adorei no proctologista. Adorei, cara, eu já quero ter 40 anos já.
7: Tá bem. Tá bem. Ó, o tema do programa de hoje é encomendado.
8: Por quem?
7: Pela ouvinte Juliana Damasco.
8: Ainda existe gente que nos...
7: Ainda existe. Cara, você pode encomendar o seu tema indo no arroba Gomes Rafael, porque o arroba Gordo Léo não olha.
8: Não olha. Nossa, tá. Se eu for menino, eu olho.
7: Tá, Juliana Damasco pediu pra gente falar sobre susto.
8: Ah, eu sou muito... Eu sou tri impressionado. Qual é a diferença de ser impressionado para assustado?
7: Não, muita.
8: Muito, eu sou impressionado.
7: Susto é algo que te surpreende. Impressionado, tu não. Tu pode saber que aquilo vai acontecer e mesmo assim aquilo te impressionar.
8: Então, tipo, casa de velho de noite. Eu dormi na casa de uma avó, aquela casa de vó que tem aquele quadro dos avós dela, quadro velho, parece que estão te olhando. Aquilo me dá um cagaço. Ou se não ficar, eu tenho muito susto, cara. Muito anônimo. Tenho, às vezes, susto, eu tomo um cagaço quando alguém me surpreende, assim, eu não tô esperando. Por exemplo, minha mina brota do nada, se eu me acordo. Puta, quando alguém me acorda,
7: eu tomo um cagaço. Ah, é verdade, eu tenho um vídeo clássico teu, quando tu morava em São Paulo ainda, que o meu...
8: Tu me acordou e eu tomei um susto.
7: Não, mas, meu, eu não te assustei, eu só te acordei.
8: Tu falou, não, eu...
7: Ai! É. E aí tu acorda, meu, com um olhar em Nárnia, assim, meu, tu tava muito longe.
8: Parece que, sim, a impressão que dá é que...
7: Parecia que tu tinha usado drogas.
8: Não. Quando tu esteve lá, eu não usei. Mas o susto, cara, e outra coisa que me assusta é eu tô dormindo e alguém bater palma.
7: Meu Deus, que coisas específicas. Porque eu sou uma pessoa que se assusta muito pouco. Muito pouco.
8: Verdade.
7: Mas quando eu me assusto muito.
8: Caga.
7: É.
8: Tu acredita que alguém pode se cagar levando susto ou não? Tipo, o cara se assustou e disse que se cagou.
7: Não.
8: Se mijar, eu acredito.
7: Se mijar, eu acredito.
8: Porque já vi
7: o mijo, ele tem a ver com medo.
8: Tipo, é, o cara com a arma na tua cara.
7: É, exatamente.
8: O cara finge que vai atirar e não tem nada.
7: Bah, meu Deus, inclusive, peraí que eu tô me cagando, eu já vim.
8: Não, deixa assim, deixa aí, vai lá cagar e eu fico aqui.
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3: Que susto eu levei agora, que eu achei que tava tocando a música, eu tô com um susto.
2: Ai, vamos até 2 horas. Esse horário é um horário onde as pessoas tomam mais susto.
3: Não, o horário do susto era quando terminava o antigo horário nosso. 3 da tarde, a hora morta.
2: 3 da manhã.

0: Que é uma coisa, né? Mas um garotão amigo nosso veio todo bonitão, foi no mercadinho com o celular na mão e nem viu na esquina gurizada de bicicleta.
1: Mas é óbvio, né?
0: Mas não roubaram ele, graças a Deus.
1: Não, né? Mas não dá.
0: Beijo pro nosso amigo David Pereira, nosso ouvinte. Todo bonitão, de terno, com o celular na mão e os guris só olhando, né? Eu tive que dar um susto nele, né, cara? Mas o susto é muito doido, né? Porque tem gente que já é assustada, né? Inclusive é uma expressão, né? Que a gente até que tinha que podia... Que é gaúcho, nasceu de susto, lembra? Já ouviu isso aí?
1: Não.
0: Tu nunca ouviu essa expressão, nasceu de susto?
1: Nunca.
0: Ah, que merda, eu achei que saberia explicar, porque eu não sei explicar, né? Mas acho que é tipo, quer dizer, porque nasceu de antes da hora, sabe?
1: Deixa eu ver.
0: Nasceu, só tomou um susto e o neném saiu pela buceta, sabe? Aí é...
1: Não, não,
0: é,
1: a gente não usa essa palavra.
0: Sim, neném, né? Bebê saiu pela vagina.
1: Nasceu de susto. Nunca ouvi essa expressão.
0: Bota aí. Existe? Eu inventei...
1: Gestações relâmpagos ou nascimentos prematuros.
0: Pô, eu não tava errado, a criança que nasce prematura, né, tia?
1: É. Nunca tinha ouvido falar.
0: Tu nasceu 9 meses ou tu foi prematuro?
1: 9 meses, 9 meses.
0: Não foi prematuro, né?
1: Não, não sou, não sou maduro até hoje.
0: É, eu sei, eu te conheço, né? A gente tava conversando fora do ar sobre isso, né? Mas o susto é muito louco, né, cara? Porque tem gente que sabe, por exemplo, no Beto Carreiro, que a casa mal-assombrada, ela não é de verdade, são atores. E as pessoas tomam susto, cara. Mesmo, o susto é uma coisa louca, cara.
1: Puta, eu lembro a primeira vez que eu levei um susto nesse de parque de diversões.
0: Foi no trem fantasma?
1: Era um trem fantasma de um... Eu acho que era o parquinho de Cidreira ali.
0: Ah, não. Mas aí o trem fantasma em Cidreira te assusta?
1: Não, mas
0: chega,
1: meu...
0: Chega em Cidreira.
1: E aí, meu, a primeira, abri a porta, assim, era eu nunca entrei no trem fantasma.
0: Tinha uma pessoa,
1: porque eu era criança e eu tinha medo.
0: Abri a porta, era uma gorda comendo um galeto.
1: É, não, era uma bruxa, velho. Uma bruxa meio pelada, assim, ensanguentada. E aí abri, ela fazia... Eu, meu, me assustava muito aquilo.
0: Então, eu imagino, cara, que coisa estranha, cara.
1: É.
0: Não, e me pega ter um trem fantasma, esse dreiro.
1: Tinha.
0: Achei que era só trinca, se chamava.
1: Achei que era a avenida principal.
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4: Dois Gordos e uma Madrugada, em nome de todos, pede desculpas à Prefeitura Municipal de Cidreira, dizer que de forma alguma quisemos ofender a cidade de Cidreira.
5: Não, pelo contrário.
4: Inclusive, a gente tem...
5: Veraneei lá muitas vezes.
4: Não, e talvez volte a veranear lá.
5: É bem possível, é bem possível. É bem possível.
4: Eu ia te cantei a pedra. Trocar de praia, fala duas horas pra ti. Vamos investir numa melhor. Vamos pro cassino esse ano. Vamos pro cassino.
5: E aí, velho, o susto. Eu sou um cara que dá muito susto nas pessoas.
4: Ah, tu é bom nisso.
5: Eu sou bom.
4: Mas tu não tô nem se o cara estourar um balão, meu. Tu...
5: É difícil, velho. Eu não sei explicar.
4: Por quê, cara?
5: Eu não sei explicar.
4: Tu não tem susto de nada.
5: Não,
4: tu levou uma facada, os caras te abriram de ponta a ponta, né? Também. Foi, tu quase morre. É que eu acho que quando tem uma experiência de quase morte, nada mais te assusta. Tipo o Chuck Norris. Chuck Norris morreu, mas ele cagou porque ele morreu.
5: Meu, é muito difícil.
4: Vai morrer,
5: eu me assusto, mas eu não sei explicar como eu me assusto, porque é difícil eu me assustar.
4: Assusta com a morte, com o perigo.
5: Ah, eu tenho medo de morrer. Mas é medo, não é susto.
4: Uma DSTzinha, tu não tem medo? Medo no pelinho.
5: Não, mas isso não é susto, é medo.
4: Não, abriu o examezinho aqui, me dá medo.
5: Não dá. Eu tô tentando lembrar, meu, de vezes que eu me assustei. Mas é muito, muito difícil, porque eu... Sei lá, quando explode um balão, eu acho que eu sou um cara tão ansioso e tão tenso. Só que eu lido tão bem com a minha ansiedade.
4: Não lido, desculpa.
5: Não, eu tô dizendo de transparecer.
4: Ah, não, talvez.
5: Eu não transpareço.
4: Eu tenho medo
5: de... Eu acho que o meu susto, eu posso até me assustar às vezes, mas eu não transpareço o meu susto.
4: Eu fico assustado com assombração.
5: Aí tem, porque tem aquelas pessoas que se assustam. Dá um grito, sabe? A pessoa, ela precisa soltar aquela energia que tá presa.
4: Ah, eu já tomei muito susto, cara. Puta que o pariu, a porra. Ah, a pessoa fala que morreu alguém, eu já começo a ver a pessoa. Nem tem, a minha imaginação já cria, a pessoa ouve barulho.
5: Ah, mas então...
4: Mas sabe o que é doido? Que quando aconteceu de verdade comigo, eu não fiquei com medo. Às vezes que de fato eu vi coisas, eu ouvi coisas, eu não tive medo. Eu só tive medo porque eu sou impressionado, eu sou assustado.
5: Eu não sou impressionado, eu acho que eu sou mais assustado que impressionado. Eu tô tentando pensar coisas que... Ou, por exemplo, assim, ó. Eu adoro dar susto na minha filha. Adoro.
4: Mas ela é criança, vai traumatizar a criança.
5: Ela acha o máximo. Que ela se assusta e começa a rir.
4: Eu já vi ela chorar também, já.
5: Também.
4: Ela chorou, ela chorou com o Papai Noel.
5: Chorou
4: com o Papai Noel. Tomou um susto. Quando ela queria o Papai Noel, viu? Tomou um susto. E a merda é que ela descobriu que era eu.
5: Não, ela matou em meio segundo. Ela fala até hoje que o Papai Noel é o Dindo.
4: Ah, não falei isso, cara.
5: É real?
4: Fala que ela me chamou de Dindo, tava de Papai Noel na casa do Rafa no Natal. Que a gente combinou, puta, eu vou lá levar os presentes pra ele de Papai Noel. Puta do caralho, vamos levar o Papai Noel pra ela. E eu fui de Papai Noel, puta calor, uma merda. E ela me matou, cara, eu assim, ó. No segundo minuto ela matou, Dindo. Nossa, porra. Pelo meu olho lá, reconheci.
5: É, pelo criança. Olho, que tu tava todo fardado.
4: E vai ter colocado óculos escuros, mas ia ficar ridículo. Ter óculos escuros, mas agora eu entendi porque eles usam óculos.
5: Mas ela até hoje, viu, diz que o Papai Noel é o Dindo.
4: Que bom que ela, mas bom que ela saber que esse nome é teu Papai Noel. Vai se fuder, já que ela me reconheceu, eu não vou fazer. Eu vou contratar um velho e vou levar um Papai Noel de verdade.
5: Vai tu junto. E... Aí ela vai chamar o Dindo e tu aparece. E ela, vai bugar.
4: Pum, explode a cabecinha dela.
5: É, ela vai se assustar.
4: Mas ela fica tanto exemplo com a disso, cara. Me estragamos a vida da criança. Porque... Mas o... As pessoas, elas... Eu tenho muito susto também quando eu vejo aqueles Mickey de loja chinelos, assim. O Mickey que é amarelo, não é branco.
5: Será que eu não... Talvez
4: é o Mickey que tem leptospirose.
5: Mickey da Covid, o Mickey da enchente.
4: Como diz o Marcelo do Castro, é o Mickey da Covid, mas ganhou nos pênaltis. Eu adoro essa piada.
5: Essa piada é muito boa.
4: Ah, o cara bota, louco, basquete, o cara corpente ganhando a Covid nos pênaltis.
5: Meu, é que pra mim, eu tô criando teorias sobre eu não me assustar, tá?
4: Ah, a RBS tá economizando isso, só que aqui é horrível.
5: Eu tenho mais uma teoria. Eu não vejo filme de terror. Não vejo.
4: Bichinha, né?
5: Eu não gosto de assustar.
4: É legal, cara, é legal.
5: Então eu acho que justamente por ser pouco estimulado a sustos, talvez eu não me assuste tanto.
4: É que nem quem pratica muito o ato da automasturbação, é uma pessoa mais tarada, né?
5: É.
4: Então eu vejo muito filme de terror. Vi mais, tá? Parei de ver um pouco, porque minha senhora não vê. E aí, quando tu vai botar uma... Eu não sei por que a mulher tem esse negócio. Tá sozinho no sofá, aí tu vai ver um bagulho que tu quer ver, pinta ela e te abraça. Tu tem que ver um bagulho que ela quer ver.
5: É.
4: É quando vê, tu tá vendo Grey's Anatomy.
5: Não,
4: que é ruim.
5: A regra é a seguinte: não importa com quem tu esteja, pode ser um brother, uma amiga, uma namorada.
4: Um brother vai rolar um brother aqui.
5: Não, que é. Uma vez
4: qual é a regra?
5: Uma vez pra cada.
4: Um filme. Ah, deu aí.
5: Quem é que escolheu o último filme? Ah, foi tu, fui eu? Beleza, hoje sou eu.
4: A gente faz isso no sexo.
5: Acabou. Quem foi o último a dar o rabo?
4: Fui eu.
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Salve, Rael. Salve, Mano Brown. O filósofo Friedrich Nietzsche declarou: não acredito num Deus que não dance. E eu, Dom Filó, acrescento: não acredito num fiel que não mexa. Corpos pretos, dançantes, pensantes, libertos e esperançosos, seguem como ondas resistindo aos novos tempos, em busca de futuras conquistas.

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2: Cocota!
3: Ai!
2: Te assustou, Cocota?
3: Ai, eu tava aqui olhando pro lado e não vi que era tu. Tudo bom, Rafaelzinho?
2: Tudo bem, como é que tu tá?
3: Tô chateado contigo.
2: Por que chateado contigo?
3: Esse dia veio Vini Moura aí, tu não me convidou, eu tava aqui no estúdio, vi todo o programa, veio meu bloco, fiquei esperandinho, quase entrei, mas não entrei pra não criar confusão.
2: Não. Não viu todo o teu bloco. Acho que já tinha ido o teu bloco.
3: Não. Eu vi, eu cuidei no...
2: Ai.
3: E tu não me chamou, ficou fazendo papo com o Vini Moura, vou contar pra Babi.
2: Não, mas o
3: tu mamou Vini... ele.
2: Não. Claro
3: tu
2: que
3: mamou
2: não.
3: Ele, eu vi.
2: Inclusive, esse episódio ele tá muito comentado. As pessoas adoraram o Joia Masculina.
3: Sério? Olha só que legal.
2: É. Tirando o último bloco que o Vini falou de plug anal. Tirando esse último bloco, os outros foram muito bons.
3: É que é o que ele tem a ver, né? Ele é bem boiolão.
2: Tá, tu é um controlador de acesso, um porteiro, um segurança.
3: Que me assusta muito fácil.
2: Catraca, eu queria perguntar aqui, tu trabalha de madrugada.
3: Mas tu sabe que eu vim pra cá porque aqui tem luz, né? Eu tenho medo escuro. Não quero te acordar.
2: Ah, não, é, porra. Uma da manhã, bate o soninho.
3: Aí, que vim fazer essa bosta aqui.
2: Não, chama de bosta o nosso programa.
3: Tu me falou fora do ar.
2: Não, eu não falei, tu jamais.
3: Falou, tu falou que...
2: Jamais, eu
3: falou
2: sou...
3: Falou pro muito... Rafinha que tu ia sair pra voltar o balancinho, que tu gostava mais do balancinho. Bom.
2: Não.
3: Ninguém gostava do balancinho.
2: Eu sou muito honrado.
3: Mas, gente, o Rodrigo Guarda, quem vai gostar de alguma coisa do Rodrigo Guarda?
2: Me apresentar um programa nas madrugadas.
3: Sabe que eu tenho muita dificuldade de ouvir o Despertador, porque eu gosto muito da Carol Sanches. Eu sou muito amigo dela, e aí... A gente foi junto no show da Fresno, na Redenção, que a gente é só emo, né? E aí, eu...
2: Deve ser o emo mais velho existente.
3: Não sou não.
2: Quem é?
3: O Marcinho Melo.
2: Ah, tu e ele. Mas tu é mais novo que o Marcinho Melo?
3: Não, de idade ou fisionomia?
2: As duas coisas.
3: Não, de fisionomia eu tô melhor que ele.
2: E de idade?
3: Não, ele é mais novo que eu. Mas eu até...

0: A Carol fala, eu aumento o volume, o Adams fala, eu baixo. Tá. Só que aí quando eu levantar, às vezes tem ele falando de novo, eu baixo. Às vezes eu não escuto o programa.
1: Eu tô com muito sono hoje.
0: Tá chato, tu quer que eu venha? Eu vou embora. Tu não tá gostando, né? Participa. Tu gostar mais de mim, mas tudo bem.
1: Mas eu te adoro, Cocota.
0: Eu sinto que...
1: Eu, inclusive, tô muito feliz que...
0: Eu ouvi o programa.
1: A gente diminuiu as participações do Palhaço Maionese.
0: É, me prejudicou financeiramente.
1: Não. Tu disse que ele não tá te pagando?
0: Não, mas ele me pagou e eu falei, volta. E ele tava aí, por aí.
1: Não, tu me pediu pra não chamar mais ele. Porque ele tava só te dando um sustinho no dia do pagamento.
0: Tu já assustou um cheque ou não?
1: Eu nunca usei um cheque. Eu já preenchi cheque, mas eu nunca usei
0: eu
1: um cheque.
0: Eu já usei cheque. E nem foi pra pagar.
1: Aprendi na Junior Achievement, um cursinho que tinha no colégio.
0: Eu podia... recebia por cheque.
1: Educação financeira e...
0: Uma época triste da minha vida, eu usei drogas por cheque. Minha vida, eu usei droga.
1: Que pena, sinto muito que tu tenha passado por isso.
0: É, é uma droga, mas agora eu tô recuperado.
1: Que tipo de drogas tu usava?
0: Drogas que eu usava?
1: É.
0: Ah, coisas pesadíssimas.
1: O que que é muito pesado, assim? A gente pede desculpa, mas é que eu não tenho como ignorar essa pauta.
0: A coisa, a droga mais pesada que eu usei?
1: É.
0: E me se jampou.
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1: Dois
2: Se você
1: gordos.
2: Tá feliz,
3: ah, não é possível,
2: pega o meu nariz.
3: Não, não.
2: Se você tá mal, pega do meu palhaço maionese.
3: Não, palhaço
2: alegria da... Que foi?
3: Eu tomei um susto quando tu entrou no, no... Porque, número um, não é o teu dia de fazer o programa.
2: Mas eu paguei o cota.
3: Número dois,
2: 8
3: não
2: mil.
3: É o bloco. Já passou o bloco do convidado. O bloco que a gente tem um convidado...
2: Mas eu sou do programa.
3: Não, não é. Tu não é do programa.
2: Como não? Dois gordos e uma madrugada. Eu sou a madrugada. Se você tá feliz, pega o meu... Ah, um susto!
3: Meu Deus do céu, cara. Palhaço não pode dar susto. As pessoas já têm medo de palhaço. Se o palhaço dá susto, tu nunca mais vai ter um emprego.
2: Então eu vou contar uma piada de susto e vou embora.
3: Tá bem, vai. Conta a piada de susto.
2: O rapaz do pênis grande foi comer uma moça.
3: Eu não consigo imaginar um evento onde esse palhaço maionese seja contratável.
2: Ah, eu já trabalhei em muitos eventos. Palhaço maionese.
3: Quais eventos você já trabalhou?
2: Ah, para as senhoras do Lions Club.
3: Do quê?
2: Do Lions Club.
3: Ah, do Lions Club.
2: Do que ajudam as pessoas. Não, eu já trabalhei em UTIs.
3: Tá.
2: Já fui do Palhaços da Alergia.
3: Na Alegria?
2: Não, na Alergia ela não era a gente. Porque um dos nossos palhaços, ele tinha uma doença, uma crista de galo no pênis, e ele...
3: Não, não pode falar isso. Tá, conta outra piada, conta outra piada.
2: O rapaz do pênis grande, ele foi comer uma moça. E ele não sabia que a moça era muda. E aí, quando ele foi penetrar a moça viu o pênis que era muito grande e levou um susto. Aí ele fez um milagre, ele fez a moça falar. A mudinha disse, no cu não.
3: Não, não, não pode contar essa piada. Cara, eles vão nos tirar do ar, velho. Para, meu Deus.
2: O que foi, meu?
3: Ah, tira o maionese do programa, velho.
2: Ai, eu tô me agredindo. Tô sendo agredido se você tá feliz. Ai, eu tô sendo agredido.
1: Cara, o que que houve?
3: Cara, tu não pode deixar o palhaço entrar no programa.
2: Cara, mas eu fui no banheiro, eu levei um susto, cara. Me empurraram, eu bati a cabeça na parede. O que aconteceu, cara?
3: Meu Deus do céu, o palhaço maionese invadiu, disse que pagou, que ele tinha que participar do programa e contou uma piada pesadíssima.
2: Qual piada?
3: Não, não, não, não dá pra repetir a piada.
2: Bom, ele assustou a nossa audiência.
3: Assustou, eu tô assustado no momento, eu vou torcer pra que a gestão não escute esse programa.
2: Gestação? Quem tá grávida?
3: Gestão, ah, gestão.
2: Quem é a gestão nossa?
3: É, Rafinha Menegazzi.
2: Não, só um pouquinho. Não.
3: O quê?
2: O Rafinha não ouve os problemas que ele faz, né?
3: O Alexandre Fetter.
2: Esse é perigoso.
3: E a Amanda Schenck.
2: Essa aí tá no papo.
3: Então
2: é... Essa é a pior dos três, velho.
3: É,
2: essa é a pior dos três.
3: Porque ela nunca fica brava. Quando
2: não,
3: ela fica.
2: Não, aí fudeu.
3: Aí fudeu.
2: E ela manda nos dois.
3: Ela manda nos dois. Ela manda nos dois.
2: Quem manda na Atlântida é ela, não é?
3: As pessoas se assustam quando descobrem que quem manda na Atlântida
2: é ela. Não, o Fetter é aqui pra papai, não sei o que, ela fala com ele.
3: Não, e é não. Acabou.
2: Ele explica e ele fica miúdo.
3: Eu tô tentando lembrar momentos que eu tomei um susto.
2: Pois é, o programa vai acabar e tu não...
3: Mas é que eu não tomo muito susto, velho. A minha avó é uma fiasquenta quando se assusta.
2: Mas o idoso, ela pode achar que é a morte, né?
3: Acontece
2: o idoso, ele
3: se... Ela dá um grito.
2: E tem que cuidar, que daqui a pouco grita muito alto.
3: Deus ouve e puxa, velho.
2: Que nem assistindo Pretinho, a senhora que fez 100 anos.
3: É.
2: Mas a velha é esperta.
3: A dona Najib.
2: Dona Najib é muito esperta, porque ela é de um lugar e ela se muda muito.
3: Alberdão, acho que é a cidade
2: Alcatrão,
3: dela.
2: Alcatrão, né? Mas ela tá morando dois irmãos
3: perto
2: agora.
3: De Rio Pardo.
2: Isso, e ela é muito esperta, ela. Ela vai se mudando.
3: Acho que de dois em dois anos a dona Najib tem que mudar de cidade.
2: Não, menos. Tem 100 anos, ela não dura tudo isso. Aí o que ela faz? Duas semanas, que Deus chegou, aí pum, ela foi pro outro lado. Eu sei que ele é onipresente, mas eu acho que pra morte talvez ele deve tomar um susto. Qual o susto mais legal que tu já viu na tua vida?
3: Ah, o primeiro PPR que eu recebi na RBS. A primeira vez. Tu olha a tua conta e tu descobre que aquele dinheiro é a mais.
2: É, tu pensa que depositar errado, né?
3: Eu tinha certeza, eu conferi. Eu liguei pro RH, sabia? Eu juro que é verdade.
2: É, juro. O chinelo é foda. Porque tinha chinelo, a gente ia gastar o dinheiro, nós ia gastar o dinheiro e ainda não ia ter pra repor.
3: Não.
2: E aí ia ficar uma merda. Pô, eu queria dar um toque pra quem. Eu acho que a nossa trilha tá muito alto.
3: É?
2: Tá ouvindo no rádio esses dias muito altíssima a trilha. Acho que é o Lelê que tá operando aqui. Porra, alta pra cacete a trilha. Eu até nem devia fazer isso, mano. Até queria ver se tu acha que eu tô errado. Porque às vezes não bola quando o Adams não tá. Eu fico muito próximo do Lelê operando. Às vezes o Lelê, ele deixa a trilha muito alta. Aí eu olho pra ele e faço. Eu acho que ele não fica triste que eu tô ajudando ele, porque senão a trilha fica altíssima. A pessoa que é surda, ela não, ela acha que a trilha tá ótima. A trilha tá muito alta.
4: Pode ser. E às vezes o Lelê é um cara que se assusta fácil também. Que ele não escuta nada.
2: Não, não, ele dá um baita Steve Wonder. Ele, quando ele quer, ele vê. É? Quando quer, ele ouve. O Steve Wonder, quando quer, ele enxerga.
4: Não, não, claro que não.
2: Tu nunca viu ele errar o piano?
4: Sim, mas as teclas ficam sempre no mesmo lugar, cara.
2: Mas o piano, não, se o cara trocar de lugar no palco, pode.
4: Ai, pô,
2: como é que tu perdeu o emprego? Ah, cara, eu era o cara colocar o piano no Steve Wonder no lugar. Errei um dia, ele caiu.
4: O Dois Gordos da Madrugada vai ficando por aqui.
2: Por que, cara? Já acabou o programa? Por que? A hora que tá bom.
4: Nem. É pra dar um susto na audiência, pra galera não ver que hoje foi mais curtinho.
2: Ah, tem outra, a gente não usou. Tem outra expressão que a gente, coisa a gente já fez já e...
4: O quê?
2: Vou botar...
4: Um sustinho no fígado.
2: Não, também. E vou só botar a carne pra dar um sustinho na carne no fígado.
4: É, tu... Quando tá bebendo... O primeiro tom, um bem forte assim, que é pra, pá, já dá um susto no
2: fim. Fernezinho.
4: É, tequila. Vai pra noite, pá, tequila. Ou, pá, shotzinho de vodka.
2: Tequila.
4: Pá, shotzinho de whisky.
2: Duas tequila, opa, e mais uma tequila. Pá.
4: Sustinho no fígado, aí tu vai pra cerveja. Aí quando tiver, tá passando, pá, mais um sustinho no fígado. E carne, né?
2: Eu parei
4: de vaziozinho, tomar. Vaziozinho, tu parei, pega ele bem fininho.
2: Só um susto.
4: É, 3 minutinhos de cada lado, no
2: não,
4: máximo. 3
2: não, tá louco. Pô,
4: no grosso. Fogo, no fogo alto, 3.
2: Ah, tá,
4: 3.
2: O tamanho do fogo. Mas assim, cara, eu não consigo mais tomar cerveja, tio.
4: É?
2: Eu tava 6 meses tomando cerveja, estive em Fortaleza, no Ceará.
4: Eu dei uma diminuída também.
2: E tomei uma ceva, só tomei um chope com a minha esposa, que tava quente, assim, não tomou mais nada, no bar, me fez mal.
4: Sério?
2: Sabe quando bebo um troço? Sabe quando tu toma aquela ceva que entra gostosa? Sabe quanto, pô, hoje eu tô bebendo, beber, sabe? Sabe quando eu falo, toma um copo e fala, bah, hoje. Mas aí tem dias que tu bebe e tu fala, bah, não é. Não é. Pensação, uísque. Tô incrível. Nunca tô, bah, eu já tomei um susto. Bah, já tomei um susto. Okay. Eu já vi que tu tomou um susto.
4: Qual?
2: O dia que o cara pediu pra tu fazer um bafômetro, te assustou. Eu tava no carro, o cara fez um bafômetrozinho e tu, vamos. Tu tomou um sustinho, tu não tava esperando.
4: Tomei.
2: Porque sempre tá comigo, as pessoas te param.
4: Mas eu não tinha bebido nenhuma gota de álcool.
2: Por sorte.
4: Não, por sorte não. Eu nunca bebo quando eu dirijo.
2: É verdade.
4: É verdade, velho.
2: É verdade, isso é verdade. Nunca vi tu dirigir alcoolizado.
4: Nunca. Inclusive, uma vez eu te contratei, eu alcoolizadíssimo, numa despedida de solteiro. Te contratei.
2: Que nem sou um grande motorista.
4: É. Mas era o meu motorista.
2: E viu um striptease naquela noite. Esse foi o pagamento.
4: A madrugada vai ficando por aqui.
2: Eram as gordinhas.
4: Obrigado pela parceria, pela companhia. A gente volta a qualquer momento. Tchau.
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0: 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Que levou a facada?
1: Nego Velho era conhecido por tentar ganhar dinheiro em tudo que ele fazia.
2: Ah, Nego Velho tá sempre apostando e ganhando Nego troco.
1: Véio. Certo dia ele apareceu na casa de um velho amigo e já foi dizendo: Pereira, meu querido Pereira, aposto que você não adivinha o que é que eu vim fazer aqui. Ah, é muito simples, disse o amigo. Já sou calejado contigo, Nego Velho. Deve ter vindo aqui pra arrancar um dinheiro de mim, né? Tu tá louco, Pereira? Que é isso? Só passei aqui pra te dar um grande abraço, viu? Perdeu a aposta. Vai passando a grana. Bota postal, cara.
0: Se tu quiser, se tu quiser, se tu quiser mais momentos como esse, vai lá na TLTV, no YouTube, que tu vai achar muito legal. Tá legal? Muito obrigado.

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0: Banzai, Pedro Capó, Georgie Noriega, Rec 808, Shadow Towers, Puerto Rico.
1: Welcome to paradise. Valeu, Atlântida, por tocar a minha música.
2: Valeu, Atlântida! 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

0: 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Que levou a facada?
1: A professora pede que o Joãozinho cite três partes do corpo que comecem com a letra Z. E ele tasca.
2: Essa é fácil. Zóios, ouvidos, orelha. Se quiser mais uma, zumbigo.
3: Meu Deus do céu, mas quanta estupidez! Vou te dar uma nota que também começa com Z. Sabe qual é?
2: Sei, essa é fácil, os 8.
0: Se tu quiser mais momentos como esse, vai lá na TLTV, no YouTube, que tu vai achar muito legal. Tá legal? Muito obrigado.

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0: 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Quer levar uma facada?
1: Nego Velho era conhecido por tentar ganhar dinheiro em tudo que ele fazia.
2: Ah, Nego Velho tá sempre apostando e ganhando Nego troco.
1: Velho? Certo dia ele apareceu na casa de um velho amigo e já foi dizendo: Pereira, meu querido Pereira, aposto que você não adivinha o que é que eu vim fazer aqui. Ah, é muito simples, disse o amigo. Já sou calejado contigo, Nego Velho. Deve ter vindo aqui pra arrancar um dinheiro de mim, né? Tá louco, Pereira, que é isso? Só passei aqui pra te dar um grande abraço, viu? Perdeu a aposta. Vai passando a grana. Bota postal, cara.
0: Se tu quiser, se tu quiser, se tu quiser mais momentos como esse, vai lá na TLTV, no YouTube, que tu vai achar muito legal. Tá legal? Muito obrigado.

0: só, o que tu vai ouvir agora é o resumo de tudo que nós fizemos de pior e melhor a semana aqui no Pretinho Básico. Que levou a facada?
1: Foi o seguinte, dirigiu o avião, só que ninguém sabia que eles eram cegos. Aí eles foram decolar, e aí então, sabe, o avião acelera na pista, né?
2: Acelera
1: na pista. Aí tá lá, e o pessoal assim, ele vai, não vou decolar, e a pista tá acabando.
2: Vai fazer clã, clã,
1: clã, clã. E aí, daqui a pouco o pessoal gritou, aí pum, decolou. Aí, então, então lá no céu, o copiloto falou, porra, o dia que ele não gritar, nós estamos fodidos.
0: Se tu quiser mais momentos como esse, vai lá na TLTV, no YouTube, que tu vai achar muito legal. Tá legal? Muito obrigado.

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assim, nós é a música, né, mano? Mas, tipo assim, independente de nós ser música, nós é outras paradas também, né, pai? Eu não vim da música, né, pai? Não. Vim, né? Vim da caminhada da luta. Meu avô é repentista, tá? Mas como?

0: Assim do meu lado, Lennon, Léo do Kik, Batista, Papatim, Califa, Fit, Chopin, 2F, a tropa, Guaxinim, a tropa inteira, o Paul, tá maluco, só menor bom, papai. Isso é neurose, isso aí pra mim é aula, aula de vida, se ligou, pai? Aula de vida. Só
1: o que eu gosto.

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Salve a segunda-feira, dia 25 de maio de 2026. É o Despertador, o Morning Show número 1 do Rio Grande do Sul, chegando ao vivo para toda a rede Atlântida no Rio Grande do Sul e também no mundo inteiro, no atlântida.com.br. 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Seja uma ótima arrancada de semana para todos nós. Foco, força e fé. Algumas doses de café para encarar mais uma jornada. Última semaninha do mês, aquela coisa toda. Sim, você está ouvindo a voz dele.

0: Ele, mundialmente conhecido como embaixador do balanço. Cá estou eu, Lepe de Faceiro e Tererê do Fagotão, para encarar mais um dia ao teu lado. Arroba Rodrigo Adams. Sim, te conecta com o Titio. Titio tá on ali no Instagram. E Onera, até 5 para as 9 da manhã junto contigo. E eu não estou sozinho, não. Ela está entre nós. E parou? Senhoras e senhores, a primeira e única, Carol Sanches. Caroleta, como é que tá? Tudo bem?
1: Tudo bem, muito bom dia, Danzinho. Bom dia, audiência sua linda. Vamos dar-lhe pra não tomar-lhe. Teve uma noite ruim, também tive. Tamo nessa e tamo começando a semana juntos. O importante é que a gente vai estar presente, vai estar on e vamos resolver todos os B.O. que vier pela frente, entendeu?
0: Boa, gostei.
1: Então tá
0: gostei.
1: Bom.
0: Gostei. 7:06, é o despertador abrindo a conexão com a audiência através da nossa pauta do dia, que chega com um oferecimento de docile. 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

0: Tony moiou hoje. Não sei o que rolou.
1: Tava com um arranhado diferente.
0: Tá com sono?
1: É. Tava com o final de semana grudado também, né?
0: É.
1: Também acontece nas melhores famílias.
0: Muito bem, Caroleta. Vamos que vamos. A nossa pauta do dia chegando pra Docile. E a pauta de hoje é... coisas que automaticamente envelhecem uma pessoa. Por exemplo, elogiar air fryer de alguém. Cara, isso automaticamente envelhece uns 25 anos a pessoa.
1: Elogiar coisas de casa, talvez.
0: É, principalmente air fryer, né? Air fry.
1: Eu acho que junto com a air fryer, ó, até minha voz. Perdão. Mas elogiar a frigideira.
0: Também.
1: Bah, frigideira que não gruda embaixo, não tem como não ser elogiada.
0: Guardar fio e cabo velho.
1: Enroladinho, bonitinho.
0: É, isso envelhece alguém.
1: Nossa, que organização maravilhosa.
0: E mais uma também, ter opinião sobre pressão da água de chuveiro.
1: Bah, essa é bem específica e sim.
0: É, isso sim. É coisa de quem tá veteraneando, né?
1: Porque os veteranos o quê? Querem conforto, querem viver bem. Dentro das suas coisinhas.
0: E
1: que daí
0: não
1: vão
0: quer
1: ter suas preferências. Exato. Quer viver bem. Quer ter suas preferências ali na sua volta. Então não tem como não ter uma air fryer boa. Não tem como não ter uma frigideira que grude embaixo. Não tem como não ter os cabos organizados. Porque tu vai precisar em algum momento. E eles vão estar numa maçaroca. Tu não quer aquele BO depois,
0: sim,
1: entendeu? E tu quer um bom banho.
0: Verdade.
1: Pronto.
0: Eu acho que uma coisa que automaticamente envelhece as pessoas também é qualquer peça de roupa xadrez. Por mais escolado
1: que
0: seja.
1: Bah, eu amo.
0: Eu sei. Não falei sobre amar ou não amar.
1: Eu sei. Então eu acho que eu já arranquei com 5 anos veterana, entendeu?
0: Eu acho que é isso, assim, ela automaticamente ela dá uma envelhecida na pessoa, por mais escolada que seja a peça.
1: Tá, ok, aceito. Aceito a vossa opinião.
0: Mas
1: porém,
0: não é sobre aceitar ou não.
1: Mas é que...
0: Eu também uso coisa xadrez e eu sei. Quando eu quero dar um ar mais uma reuniãozinha, uma camisa, eu boto uma camisa xadrez daí.
1: Entendi. Entendeu? Mas tu não acha que é o estilo, então?
0: Sei. Porque
1: meu pai usava umas camisas sociais realmente xadrez e realmente complicado.
0: É.
1: Dava ali um ar de veterano raiz.
0: Uhum. Aquela de loja cara no shopping.
1: Isso. Que até muitas vezes não era cara, mas tinha cara.

0: ser cara.
1: Sim.
0: Muitas vezes por aí, daí realmente concordo no xadrez.
1: Muito bem, participe junto conosco então da pauta do dia. Coisas que automaticamente envelhecem uma pessoa.
0: Perfeito.
1: Pode falar até do corte de cabelo também. Um perfume mais, sei lá, mais spam. Manda pra gente, @carol.sanches@rodrigoadams, aquele áudio até 30 segundos, participando junto conosco da pauta do dia. Bora arrancar?
0: Muito que bem, vamos ouvir o que é.
1: Vamos ouvir um Jota Quest, Sendo Farol, e a gente volta em seguida com a pauta do dia.
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1: Muito obrigado pelo carinho da audiência, tu que vai vir junto conosco durante mais uma semana e faz do Despertador o Morning Show número 1 do Rio Grande do Sul e um momento importante na tua rotina. 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
2: Muito bem, bom dia pra ti, chegando por agora, de repente, 7 horas e quase 22 minutos. Mais uma semana começando, última do mês e, claro, aqui no Despertador. Muito obrigada pela tua parceria. Hoje a nossa pauta do dia quer saber coisas que automaticamente envelhecem alguém por algum motivo. E tu vai contar o que que é ali no arroba Rodrigo Adams e no arroba carol.sanches.
1: Vamos começar, então.
3: Bom dia, Rodrigueira. Bom dia, Caroleta. Está frio demais. Segundamos que tenhamos uma semana abençoada. Raquel de Sapiranga na companhia de vocês sempre.
2: Maravilhosa.
3: Acho que coisas que envelhecem. Primeira coisa, se encontrar com os amigos ou até às vezes mandar no WhatsApp o encarte da promoção do atacado. Outra coisa que pra mim envelhece a pessoa é esses novinhos, usar aqueles anéis. Sabe aqueles anéis que tem de ouro, mas com uma pedra vermelha? Às vezes é herança.
1: Sim.
3: Pra mim, botou no dedo, é coisa de velho. Beijo, Kikiki!
2: Parece que tá num culto, assim, uma coisa assim. Vamos com o Jean.
4: Fala, Carol. Fala, Adams. Bom dia.
1: Alô.
4: Aqui é o Jean do Rio. Acho que o que já dá um indício da idade da pessoa são algumas gírias que a pessoa fala. Por exemplo, falar chuchuzinho, tal uma uva, bicho.
1: Tá uma uva.
4: Você já entrega que a pessoa é 45 mais fácil. Valeu, pessoal. Beijo, abraço pra vocês. Boa semana.
2: Valeu, valeu.
1: A Luísa escreveu aqui o seguinte, Carol. Bom dia, Luísa de Caxias do Sul. Algo que envelhece automaticamente é gostar de ganhar sabonetes cheirosos.
2: Ai, sim.
1: Quando adolescente, eu achava que era coisa de velho. Hoje valorizo. Assim como gostar de ganhar meias. Só quem compra sabe o valor alto que é.
2: Cara, o sabonete é um investimento. Um sabonete bom, gostoso, com cheiro maravilhoso. Eu acho que eu já tô mais nos veteranos mesmo. Não tem o que fazer. Deixa eu ir com o Célio. Isso.
5: Bom dia, Carol. Bom dia, Rodrigo. Segundou, vamos que vamos. Mais uma semana aí, tamo na luta. Eu acho que envelhece aquelas piadas de tiozão que só tiozão faz, né, meu? É tipo, ah, é pra ver ou pra comer. Ô, meu, coisa que só ele ri, ninguém mais, tá? Isso aí te entrega literalmente, tá? Boa semana pra nós, vamos que vamos.
1: Vamos que vamos, valeu, meu velho. Tamo junto aí, vamos ver quem mais aqui, ó.
6: Bom dia, Rodrigo. Bom dia, Carolzinha. Cara, boa semana pra gente, boa segunda. Uma coisa que envelhece, cara, sapatênis. Ah, não, sapatênis é um bagulho que tu olha pro cara e se tiver sapatênis não tem menos que 50 anos, não. Porque sapatênis é coisa do muito velho, pô. Não tem pra onde. Boa semana pra gente, valeu.
1: Valeu, velho, tamo junto.
2: Deixa eu ir com a Milena.
7: Bom dia, Carol, bom dia, Rodrigo, tudo bem? Segundou. Então, na minha opinião, o que envelhece é gostar de ganhar toalha.
2: Toalha.
7: De banho, de rosto. Enfim, acho que

0: É isso. Abração, boa semana.
1: Abraço, eu virei esse cara que gosta de toalha.
2: Gosta
1: já,
2: de toalha?
1: Sim, é. Eu ganho qualquer coisa promocional aí, toalha, digo, vou usar no padre.
2: Não é possível, cara.
3: Bom dia, Rodrigo. Bom dia, Carol. Kikiki! Que é o Gustavo, ouvinte da rádio. Cara, uma coisa que envelhece e não é pouco a pessoa é o almoço de domingo sair meio-dia em ponto e não às 2 da tarde, como é o comum. Mandar um abraço já pro Samir, deve estar ouvindo vocês agora também. E é isso, bom dia pessoal, até mais.
1: Bom dia, galera, tamo junto. Um manda e o outro agita.
2: Pois então, todo mundo junto. Deixa eu ir com este ouvinte.
4: Bom dia, Carol, bom dia, Rodrigo, Marcelo Carvalho aqui em direção para Imbé. Pô, uma coisa que deixa a gente veterano é aquele momento que a gente olha as plantinhas na rua e começa a levar a plantinha pra casa.
2: Sim.
4: Nunca imaginei que ia fazer isso.
2: Sim.
4: Olhar uma suculenta na rua, olhar um negocinho desse e levar pra casa. Bom dia, ótima semana e kikiki!
1: Valeu, velho. Tamo junto.
5: Bom dia, Carol. Bom dia, Rodrigo.
2: Bom
5: aqui
2: dia.
5: A Kelly e o Gabi de Novo Hamburgo, sempre ouvindo Atlântida na ida pra escola. E o Gabi disse que o que envelhece a pessoa é usar aquelas capinhas que o celular que fecha, assim, parece um livro, sabe?
2: Ai, é? Sim!
5: Aquilo ali envelhece 5 anos a pessoa,
2: sim,
5: com certeza.
2: Kikiki!
1: Foi generoso. Vem com mais um aí, Carol.
2: Deixa eu ir com a Milena, então.
6: Bom dia, Carol. Bom dia, Rodrigo.
1: Bom dia.
6: Uma coisa que automaticamente me envelhece é pegar mudinha de planta.
2: Ó, mais uma.
6: Bah, aquela florzinha que tu ainda não tem no teu jardim, aí tu vai na amiga ou vai na mãe e diz, mãe, me dá uma mudinha dessa planta. Isso me envelhece, acho que uns 20 anos. Mas é uma delícia, né? Faz parte do processo.
2: Cara.
6: Beijo, boa semana.
1: Beijo, boa semana.
2: A minha mãe faz isso e faz isso com orgulho. Recentemente, perto de uma obra ali na volta da casa dela, ela resgatou a plantinha. Ela falou como se ela fosse a heroína da plantinha, porque a obra ia tirar aquilo ali da frente. E ela salvou a plantinha e ela está lá, viva, na casa da minha mãe. E com muito orgulho, ela salvou ela, a heroína da plantinha. Então,
1: muito
2: eu
1: bom.
2: Acho que temos um grupo de pessoas que são veteranas aí, com
1: Verdade.
2: Certeza.
1: Vamos pra cima, então. 7h27, é o seguinte, ó, pra participar da pauta do dia é uma barbada, certo, Caroleta?
2: Isso aí, só mandar áudio no @RodrigoAdams, no @Carol.Sanches, coisas que automaticamente envelhecem alguém. Qual coisa que te veio à mente? Manda ali pra gente num áudio bonitão.
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4: Se tu já saiu pra trabalhar e quando voltou encontrou tua casa bem diferente de como tu deixou e ainda por cima o autor da bagunça tava te esperando bem faceiro, o adestramento talvez possa ser uma alternativa. Adestrar um cão vai muito além de ensinar a sentar, rolar e dar a patinha. O processo pode contribuir pra deixá-lo menos estressado. O ideal é iniciar o adestramento o mais cedo possível, mas é possível sim adestrar cães de qualquer idade e independente de raça. É também a partir desses treinamentos que se tem cães farejadores, cães guia, por exemplo, que ajudam e muito a vida de pessoas com deficiência, né? O tempo de adestramento pode demorar mais ou menos. O importante é sempre ter paciência com o teu cãozinho, porque amor é isso, nunca desistir. E lembrar que o abandono não é uma alternativa e, inclusive, é crime no Brasil.
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1: Coisa linda, nossa pauta do dia hoje, quero saber coisas que automaticamente envelhecem alguém ou te envelhecem. Manda ali no arroba Rodrigo Adams e no arroba carol.sanches essa coisa, esse hábito, esse objeto, enfim, que envelhece automaticamente, está usando. Se tu gosta, enfim, manda ali
2: pra
1: gente.
2: Bom dia, Carol. Bom dia, Rodrigo. Julia aqui de Novo Hamburgo falando. Pra mim, o que mais denuncia a idade, que envelhece uma pessoa, é usar fone de ouvido com fio na academia. Bom dia.
1: Na real, acho que qualquer lugar que tu tenha que super se mexer também. Porque se tu botar no computador, tá ali paradinho, tá ok, né? Tá ok, eu acho. Vamos com o Hugo.
3: Bom dia, Carol. Bom dia, Rodrigo. Aqui é o Hugo de Santa Maria. Eu acho que uma coisa que envelhece a pessoa é quando pergunta assim, vamos tirar um retrato? Aí é pra matar, né? Kikiki!
0: Valeu, velho. Tamo junto. Gabriel.
4: Fala, Adams. Fala, Carol. Bom dia. Tudo bem?
1: Tudo.
4: Gabriel de Caxias indo pra Criciúma. Eu acredito que o que envelhece a pessoa... é as piadinhas de tiozão em almoço. É pra ver ou é pra comer? Coisa desse tipo. Valeu, abraço, boa
0: abraço.
4: Semana.
0: Abraço!
1: Vez do Nicolas, acabei de liberar ele aqui.
5: Bom dia, Carol. Bom dia, Rodrigo. Bom dia, aqui velho. É o Nicolas de Portão. Então, sobre a pauta, pra combar ali com a menina que falou da capinha de celular que fecha muito que nem bom. Livro, mexer com o indicador na tela.
1: Ah, sim!
5: E também procurar a conversa do WhatsApp arrastando para baixo, sem usar o pesquisar.
1: Boa, boa. E quando tem a letra bem grandão assim, os meus pais, eles têm isso. E daí eu vi recentemente uma pessoa que eu não achei que deveria, que teria e teve. Eu achei bem veterano também dessa pessoa.
6: Bom dia, Carol. Bom dia, Rodrigo. Cara, o que a pessoa faz que envelhece ela imediatamente, além de ser muito feio, na minha opinião, né? É quando a pessoa fuma. Cara, não tem, cara. Isso aí deixa a pessoa muito velha. Valeu, grande abraço.
0: Cada vez menos a gente vê gente fumando também. É. Ainda bem. Essa é a verdade.
1: Ainda bem, com certeza. Né? Vamos com o Leonardo.
7: Bom dia, Carol. Bom dia, Adams. E aqui é o Leonardo de Campo Bom. E uma coisa que envelhece automaticamente a pessoa... é ter dificuldade para fazer um Pix. Pelo amor de Deus, cara. Um negócio tão simples, mas tu vê na cara que a pessoa já tem uma idade avançada que não consegue fazer o Pix. Outra coisa, uma coisa que envelhece também é não ir no meu canal no YouTube lá. Te mato no tiro. Várias gameplay lá, quem gosta de gameplay, puder passar lá, dar essa força. Te mato no tiro no YouTube, tá? Obrigado.
1: Valeu, Léo.
8: Bom dia, Rodrigo. E Tatiane, de Paraíso do Sul, Rio Grande do Sul, ouvinte da rádio. O que me envelhece automaticamente no auge dos meus 41 anos é eu conversando comigo mesma. Gente, será muito a minha mãe cantando na beira da pia. Eu faço igual e canto e converso.

0: Olha, que loucura, gente. Que loucura. Bom dia pra nós, boa semana, vibe lá em cima.
1: Valeu,
0: bora.
1: Beijo.
2: Boa, deixa eu ir com o Christian agora.
3: Bom dia, Carolzinha. Bom dia, querido Adams.
1: Bom dia.
3: Ah, o que deixa o cara velho, assim, automaticamente é ficar olhando as máquinas trabalhando. As retroescavadeiras e caçamba, e aí tu fica olhando assim, né?
1: Os bracinhos pra trás,
3: né? Força, hein? E é bem coisa de gente idosa, assim, já aposentada.
1: Olhando obra.
3: Mas é legal, é legal.
1: Ah, é o bracinho pra trás, barriguinha pra frente, né?
2: Ali um pouquinho de chopinho na barriga.
1: Louco pra que quem tá trabalhando interaja com a pessoa.
2: Ah, e daí tu vai perguntar sobre aquele parafuso num lugar específico.
1: Não, às vezes vai falar uma groselha qualquer, assim, enfim, né? Vamos ver.
4: Bom dia, Carol. Bom dia, Rodrigo. Aqui é Viviane de Tramandaí. Tô levando o Felipe pra escola. Uma coisa que envelhece demais as pessoas, principalmente homens que eu vejo, é deixar aquela unha comprida, só uma unha comprida do mindinho ali.
2: Sim.
4: Nossa, ele tá
2: pra
4: certo.
2: Limpar a orelha?
4: A meleca do nariz e envelhece demais.
2: Que dojo.
1: 2026, né, galera?
2: Por favor, temos outras formas de fazer
1: altos
2: isso.
1: Altos recursos aí.
2: Vamos com o Valdir.
5: Bom dia, Carolzinha. Bom dia, Rodrigo. Valdir de Tramandaí, seguindo para Osório para trabalhar.
2: Ó.
5: Cara, o que envelhece a pessoa é um negócio que a minha esposa e eu fazemos, mas a gente não é velho, tá? Que é ter muda de chá, pezinho de chá para tudo que é tipo de situação, nos vasinhos em casa. E se a gente achar algum que ainda não tem, a gente dá um jeitinho de pegar uma muda. Vai que um dia precisa, né? Vai que... Vambora então, seguindo tomando um chazinho de hortelã.
2: Que amor.
1: Valeu, velho.
2: Eu olhei aqui pra foto do Valdir e me lembrou uma coisa que eu não tenho certeza se ele tá usando na foto, tá? Mas uma coisa que pra mim envelhece muito alguém é usar o palito de dente na boca em momentos que não precisava. Tu tá vivendo a tua vida com palito de dente aqui no canto. Pá, cara, isso é muito veterano.
1: 8 para as 8, coisas que automaticamente envelhecem uma pessoa. Essa é a nossa pauta do dia nesta segunda-feira, abrindo a semana do Despertador. Participa com a gente no @RodrigoAdams e no @Carol.

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0: 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Carolzinha Sanches, a nossa pauta do dia tá bombando para uma segunda-feira.
1: Sim, verdade.
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1: Coisas que automaticamente envelhecem alguém, por algum motivo, por alguma coisa que tá vestindo, tá usando, tá sendo. Manda pra gente no arroba Rodrigo Adams e no arroba carol.sanches. Esse é o áudio lindão, até 30 segundos.
0: Boa!
2: Bom dia, Rodrigo. Bom dia, Carol.
0: Bom dia.
2: Aline aqui de Pelotas. Cara, eu e meu filho estamos pensando aqui no carro, coisas que envelhecem, são tantas. E a gente faz praticamente todas. Ele lançou andar de chambre. E eu agora me lembrei de uma coisa também que ele faz muito, meu jovem senhor, que é molhar o pão no café.
1: Meu Deus.
2: Também envelhece muito.
1: É.
2: É isso aí, falou, boa semana.
0: Valeu, boa semana.
1: Envelhece chamar de chambre e não roupão também.
0: É,
1: a chambre tem.
0: Chambre da vó.
1: Tem uma camada diferenciada.
0: Um cheiro também.
1: Vamos com a Cia, acabei de liberar ela aqui.
3: Oi, bom dia, bom dia.
1: Bom dia.
3: É, o que deixa a pessoa mais velha, aquela sensação de tô velho, é tomar banho às 4:30 da tarde, colocar um pijamão e pro sol se esquentar.
1: O chão
3: e ali
1: não
3: acabar o dia. Acho que isso deixa a pessoa assim muito velha. E acredito que seja um hábito de pessoas mais velhas. Um beijo pra vocês na estrada de Porto Alegre. Praça Pucaia. Um beijão.
0: Valeu,
3: bom dia.
0: Tamo junto. É, eu faço isso algumas vezes. Quando eu posso chegar mais cedo em casa, como tem um solzão que bate de final de tarde ali em casa, daí eu já passo um chimarrãozinho,
1: que
0: fico
1: categoria
0: ali.
1: Coloca teu chambre.
0: É.
1: Não vai negar, né? É.
4: Bom dia, Adams. Bom dia, Carol.
1: Bom dia.
4: Uma coisa que deixa a pessoa muito velha é usar sandália. Bah, isso aí
1: sandália?
4: Não tem.
1: Que tipo de sandália?
0: Ah, sei lá, de repente tá falando sandália masculina e até vou concordar.
1: É. Vamos com a Mariana.
0: Vai.
5: Oi, tia Carol, oi, tia Rodrigo. Eu sou a Júlia de Rio Grande, tenho 8 anos.
1: Júlia,
5: o que eu acho que envelhece minha mamãe é porque quando ela vai no cabeleireiro, faz luzes, fica com o cabelo branco. Kikiki!
1: Beijão. A mãe vai no cabelelelo. Vai no cabelelelo ficar de cabelo branco.
6: Bom dia, Carol. Bom dia, Rodrigo.
0: Yeah.
6: Vivi esse final de semana. Cheguei no mercado, olhei e aí tinha um monte de tiozão vestido que nem eu. Abrigo, joguinho de abrigo completo, tênisinho de corrida e eu não corro, e um bonezinho na cabeça. Aí eu vi que eu tô tiozão também.
1: Meu querido.
0: É do jogo, mano.
1: Bonezinho ainda promocional numa dessas.
0: De firma.
1: Pá!
0: Boné de firma.
1: Daí.
0: Quer ganhar meu respeito é tá de boné de firma. É sério, cara. Eu acho legal, velho.
1: É legal.
0: Pô.
1: É legal. Nos outros, no meu caso.
0: Vem com mais um aí, Caroleta.
1: Deixa eu ir com o Luiz Felipe, então.
7: Bom dia, Carol. Bom dia, Adams.
0: Dia.
7: Aqui é o Felipe de Porto Alegre, motora de aplicativo. O que deixa a pessoa velha, no caso o homem, né? É calvo. Ah, o cara ficar calvo, quebra as pernas. Ah, eu tô ficando e já tô vendo que eu tô envelhecendo já assim, ó. Cada ano tô envelhecendo uns 2, 3 a mais.
0: Alô?
7: Bom dia.
0: Aceita.
1: Ah, mas tá pingando nesse cair. Porra.
0: Nesse quê?
1: Nesse cara aí.
0: Ah, tá.
1: Faltou uma sílaba.
0: Bugada. Quem não vai bugar é quem vai participar do nosso momento Fruque Me Nota a partir de agora.
1: 26-400-943, liga pra gente, escolhe o som com aquele aval de Fruque.
0: Verdade. 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Vamos ver aqui. Não, diga bom dia, diga Digliguião.
8: Digliguião.
0: Quem está falando?
8: É o Davi Coimbra.
0: E aí, Davi Coimbra, como é que tá? Tudo bem?
1: É Davi Coimbra mesmo?
8: Mesmo, só que o meu não tem o D no final.
1: Tu é tá Davi. Brincando.
0: Mas deve ser trilha, levar o nome de uma lenda, né, cara?
8: E eu estudei no Piratini, assim como ele.
0: Pô, que legal, velho.
1: Que legal,
0: que massa,
1: cara.
0: Né? O baita.

0: Prazer de conhecer ele, ele foi uma vez no colégio lá dar uma palestra.
1: Não, meu, massa, ele é assim, assim, eu convivi bons anos com o Davi, ele é uma referência, assim como tu tem ele, de bancos escolares. Eu sou do tempo que eu guardava as colunas, os textos, as coisas do Davi Coimbra, e depois tive a oportunidade de virar parceiro dele, né? Dividi muitos almoços com o Davi Coimbra, nosso parceiro aqui de Pretinho Básico também. Irmão, Davi Coimbra, hoje está entre nós,
2: cara,
1: no Despertador. Davi, vamos ouvir um Bob Marley, meu, tu vai definir se a gente vai ouvir um Iron Lion Zion ou Is This Love?
0: Is This Love?
1: E vamos tocar pra quem esse som, Davizito?
0: Pra vocês que fazem minhas manhãs aí todos os dias.
2: Querido.
0: Mais alegres, mais leves, né? Nesse trânsito pesado que é toda manhã. E pra minha família, né? Que eu amo muito, pra minha esposa Marielle e pros meus filhos Mariá e Fernando.
1: Boa, meu pois galo é cinza. Tamo junto. Aliás, uma expressão que o Davi Coimbra usava muito, meu galo cinza. Meu... Muito bom, cara. Baita dia pra ti, baita semana, tá bom, meu?
2: Valeu.
0: Obrigado, um abração pra vocês. Vamos.
1: Valeu, tamo Coimbra. Junto. Que legal isso, cara. 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Davi Coimbra pediu, sim, você ouviu da maneira certa. Davi Coimbra pediu e a gente vai rodar. Bob Marley. Is This Love 8:19. Já voltamos. Bora.

0: 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Agora 22 minutos para as 9 da manhã. Esse é o Despertador Morning Show número 1 do Rio Grande do Sul. E seguimos com a nossa pauta do dia, Caroleta.
1: Sim, hoje queremos saber, então, coisas que automaticamente te envelhecem ou envelhecem alguém. Pode ser uma coisa, um hábito, tu manda ali pra gente no arroba Rodrigo Adams e no arroba carol.seixas.
0: Boa, vamos começar com o Thiago aqui, ó.
2: Buera. Bom dia, Rodrigueira. Bom dia, Caroleta.
0: Dia.
2: Thiago de Farroupilha. Cara, o que eu vejo, assim, que deixa uma pessoa velha são... A sandália, sabe? Por mais que seja alguma estilosa, assim, um padrão mais século 21, mas quando tu olha pro pé e a pessoa tá usando uma sandália, isso deixa a pessoa
1: mais
2: muito
1: um,
2: velha. Kikiki! Partiu segunda-feira?
0: Achei que ele ia falar Crocs igual do filho.
1: Vai, imagina. Ai. Cara. Vamos com a Luana.
3: Bom dia, Caroleta. Bom dia, dia Rodrigo. É uma coisa que me faz me sentir muito velha, principalmente agora no inverno, é chegar de noitinha, assim, e o cara já pensar, bah, que noite pra fazer uma sopa, hein? É, daquele, né? Jeitão. É isso, valeu. Vamos pra cima, Grêmio.
4: Bom dia, Rodrigão. Bom dia, Caroleta. Tudo bom?
0: Dia.
4: O que, pra mim, o que envelhece uma pessoa, cara, é deixar aquela, só a unha do dedo do
1: mindinho, mais assim, um.
4: Crescida. Paco, ali é muito, não muito dá, tiozão. Né? Um abraço. Kikiki!
0: Abraço, velho.
1: Vez do Gabriel.
5: Bom dia, Carol. Bom dia, Rodrigo. Gabriel, dia. Chegando em Montenegro. Assim, eu tenho um casaco que quando eu coloco, eu penso assim, bah, fugir do asilo. Ele é um casaco com botões, só que os botões não são esses normais, são botões com entalhes. É muito velho.
1: Entalhes?
0: É, não.

0: Daí eu comecei com
1: essa, passo
0: com dó.
1: Porque às vezes eu faço porque tu faz.
0: Sim,
1: mas eu não
0: foi
1: sei
0: isso,
1: por quê.
0: Era um ouvinte aqui do programa.
1: Entendi,
0: não
1: legal.
0: Me lembro quem é, assim, mas eu lembro que sempre tinha o áudio desse cara e ele fazia passo com dó.
1: Gostei. Vamos com o Guilherme.
2: Bom dia, Carolina. Bom dia, Rodrigão.
0: Dia.
2: Aqui é o Guilherme, de Porto Alegre. E eu acho que o que envelhece imediatamente as pessoas, principalmente, é usar boné de loja de material de construção, assim.
1: Específico.
2: Ou ficar, quando tu vai no restaurante, aí tu fica calculando a partir de quanto custa a comida, de quantas pessoas vão, do fluxo, dos dias, dos empregados, não sei o quê, quanto que vai valer, quanto que tu vai ganhar com aquele restaurante. Boa semana! Kikiki!
0: Valeu! Siga participando da pauta do dia, manda teu áudio no @ Rodrigo Adams, no @ Carol.Sanches. Coisas que envelhecem a turma automaticamente. A gente já volta.
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0: 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Muito obrigado pelo carinho da tua parceria, da tua audiência. Tu que faz do Despertador um momento especial na tua rotina. A gente fica muito, muito, muito, muito feliz mesmo com esse carinho, com esse envolvimento da audiência. Certo, Caroleta?
1: Certíssimo. E continua se envolvendo com a gente, mandando sugestão de pauta do dia ali no arroba Rodrigo Adams e no arroba carol.sanches. Tenho certeza que tu tá ali fazendo, vivendo a tua vida e daí plá! Bah, isso podia ser uma pauta pro Despertador. Já manda pra gente, compartilha. Quem sabe a tua sugestão vem aqui pro ar com a gente.
0: Verdade. E a gente tá indo nessa, mas depois do show do intervalo tem mais uma edição do hashtag Ao Vivão pra toda a Rede Atlântida. Oh, oh.

0: Seja um ótimo dia pra ti, muito obrigado pelo carinho da parceria. O Despertador volta amanhã a partir das 7. Valeu!
1: Falou!
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4: E olha só a dúvida do Elias. Doutor, ejacular próximo à região feminina com pênis pequeno pode engravidar? Olha, Elias, primeira coisa, engravidar ou deixar de engravidar não tem nada a ver com o tamanho do pênis. Pênis pequeno, pênis médio, pênis grande, qualquer tamanho de pênis, se houver uma ejaculação dentro da vagina e a garota estiver no período fértil e não estiver usando nenhum método contraceptivo, ela pode engravidar sim, independente do tamanho do pênis. Agora, eu acho que a tua questão é, você ejaculou próximo à região da vulva, da vagina, né? Não dentro da vagina. E aí, não existe maiores riscos. O risco acontece quando a ejaculação se passa dentro do canal vaginal. Aí sim, o risco existe. Mas pelo que você está contando pra gente, apenas ejacular próximo à região da vagina não traz maiores riscos. Tá bom? Isso aí e boa sorte. Tá com dúvidas? Escreve pra gente, @JairoBauerOficial.
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1: Projota chega com uma nova fase musical. O cantor e compositor lançou Bem Brasil, um single que celebra a identidade nacional e coloca a mulher brasileira como centro da narrativa. A música pós tem uma atmosfera leve, popular e carregada de referências culturais que atravessam diferentes regiões do país. O resultado é uma faixa que mistura elementos do rap, referências pop e constrói uma espécie de retrato afetivo do país. Isso porque a faixa cita estados, sotaques e diferentes paisagens brasileiras. 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Eu sou a Babi Bittencourt e daqui a pouquinho tô de volta.
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4: Quero lembrar a galera que o ar mais seco ele pode irritar nariz, garganta e olhos, especialmente em transições sazonais. Então, beber água regularmente é um aliado simples e eficaz. Mantenha ambientes arejados, limpos e com menos poeira. E use soro fisiológico nas narinas para alívio diário se necessário, também conhecido como a lavagem nasal. Redobre cuidado se você tem rinite, bronquite ou asma nesses períodos. E evite fumaça e poluição nos dias mais sensíveis. Procure orientação médica em casos de sintomas persistentes. Respirar bem é fundamental para energia e qualidade de vida.
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6: Da Rádio das Nossas Vidas, um baita dia pra ti, agora faltando 28 minutos pras 10 da manhã.

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6: 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Salve a segunda-feira. 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

0: 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Vamos começar mais um programinha gostosinho. Hoje abrindo os trabalhos com ele, o aniversariante do dia.
1: 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Muitas felicidades, muitos anos de vida.
0: Canta mais baixo pra não acordar o Lelê.
2: Tô assobiando, cara. Eu sempre assobio nos parabéns aqui.
0: Ei, Didi, feliz aniversário,
3: meu. Muito obrigado, Rodrigo Adams. Sempre bom comemorar o aniversário lá dos amigos.
2: Não, boa que horas
4: horas chegando. Um amigo certo, que horas, horas incertas.
3: É. Muito obrigado.
0: É, segue esse cara tri, meu.
3: Um belo ano que veio, vai se aproximando.
0: Tu já sabe que tu é importante pra todos nós aqui. Tu é o nosso norte aqui, cara. Tu é a bússola do Bola nas Costas.
2: Quem é o sul?
0: Verdade, velho. O sul, vai, isso é uma boa pergunta.
2: Se ele é o norte, tem que ter o sul, leste e oeste, no mínimo.
0: É verdade. Bom, vamos delegar essas funções aí. Mas, velho, segue aí, baita dia.
3: Muito
0: feliz
3: obrigado.
0: Aniversário, saúde. Né? Precisamos.
3: Precisamos.
0: Enfim, né? Muita coisa legal pra ti, meu.
3: 30 e poucos, né,
0: Márcio?
2: E aí, gurizada, vamos lá. Tem muita coisa pra falar sobre a atuação do Inter no sábado, que passa bem longe de ter sido uma atuação ruim.
0: Rafael Gomes!
3: Muito bom dia, senhores. Vamos nessa.
0: Gordo Léo!
4: Futebol é bola na casinha. E quem tem um cara que sabe fazer gol, venceu no final de semana.
0: É verdade. 11 horas 9 minutos. Bom, vamos começar pela memória mais recente, apesar dos dois jogos terem sido no mesmo dia, né? Mas o Grêmio conseguiu uma demonstração boa ali em meia, uma partida...
4: Não, um jogo péssimo.
0: Estranha.
3: O jogo foi tenebroso.
4: Não, jogo estranha, Grêmio estranha. Santos foi tenebroso. O que foi?
2: Reclama de tudo, Léo. 3-2,
0: ele já tá conhecido como chatão.
3: Não, duas defesas tenebrosas.
4: Não. O jogo foi...
2: entretenimento.
4: Mas é que tu não é, Grêmio.
2: Não, entretenimento era o show do Armandinho que eu tava.
4: Não, caiu.
3: Pareceu legal.
4: É que assim, ó, eu vou te falar, tá? Eu assisti Vitória e Inter. De sangue doce.
3: Claro.
4: Foi um bom jogo de futebol.
3: Foi bom jogo. Tu achou melhor do que Grêmio Santos?
4: Muito melhor. Mas desculpa, Grêmio Santos foi o jogo, ganhou menos pior. O Santos é muito ruim, cara. O Santos é muito ruim.
3: Era o ruim contra o muito ruim.
4: Bom, o Ilharão parecia um fenômeno no meio campo. Por quê? Porque qualquer um não consegue jogar no meio campo do Grêmio. Só que aí o que acontece, o Grêmio tem Carlos Vinícius. O Grêmio tem vontade. Eu não tô tirando o mérito da vitória do Grêmio. É uma baita vitória. É uma vitória porque assim, ó, nesse campeonato, o que interessa é vencer. Não, eu não estou preocupado com espetáculo, com festa. Até porque, na minha opinião, o Inter jogou muito melhor que o Vitória.
2: Eu também acho.
4: Só que o que aconteceu? A bola chegou na frente do Alejandro, chegou na frente, não fizeram gol.
0: Vamos falar do
4: o
0: Grêmio, limite. Né?
4: Mas, cara, não, é que eu tô só comparando dizer... que o jogo do Grêmio, jogou pior... O Grêmio jogou pior, mas venceu.
2: Vai ter que pedir pra ele ali como é que fala tua análise. Não pode citar o Inter, te queimou agora.
0: Não, é porque ele começou falou mal
3: da vitória. Mas é que os dois jogos... Eu e o Léo, a gente assistiu os dois jogos juntos. A gente tava sentadinho e tal. E, cara, o jogo do Inter, ele dá uma raiva, porque é um bom jogo de bola, que o Inter empilha as chances perdidas, o Vitória vai lá e converte as que tem. E aí tu vai pro jogo do Grêmio, cara, são duas defesas tenebrosas.
4: Tranca a rua, assim, desgraçado, cara.
3: Eu acho que
4: o que vale no final é a vitória, eu tô feliz que eu venci o jogo, entendeu? Como eu disse, mas é que igual, a gente não pode tapar o sol com a peneira, não tem futebol.
0: Eu vi a turma meio puta, assim, com o Portuga do Caio Paulista, tá jogando, ele é derradeiro, ele falha no gol ali. Mas o que o cara ia fazer, meu? O Marlon tá machucado, o outro tava com suspensão, o que ele ia botar?
4: Botar o outro guri pra jogar?
0: Não vai improvisar o outro lado.
3: Botar o cara é que tem que ser... Pô, ele ganha um bom salário, tá? O cara que chega do Palmeiras, do Atlético Mineiro, jogou no São Paulo, o cara sabe... Pô, ele tinha experiência pra não perder uma bola, ele é o último jogador
4: mas
3: em campo.
4: Mas não fez escolinha, né?
3: Mas não pode mais jogar depois disso.
4: Pra atravessar a bola, óbvio, atravessar a bola pro meio.
3: Tem que ir pra geladeira e só entrar e olha lá. O que me pega, o que eu discordo do Léo, é que eu acho que o jogo do Grêmio é mais descontrolado que o jogo do Inter. Tu olha o jogo do Inter, ele tem uma certa organização. É raro o Inter... Ah, você pega um contra-ataque. Eu acho que o jogo do Grêmio é mais descontrolado. Mas nesse descontrole aí, como o Grêmio tinha jogadores melhores que o Santos, ou estava numa noite melhor do que o Santos também, ele conseguiu ganhar. E fez um gol TT. Eu acho que tem coisa boa do Grêmio ali pra
4: mas o
3: pra
4: Portuga, ele tem um outro erro.
3: O Carlos Vinícius, que não tava jogando nada nas últimas semanas, resolveu
0: mas,
3: o jogo.
0: Mas aí aconteceu o quê? Tu tem um segundo atacante perto dele, fez com que ele saísse menos da área, ele ficasse mais posicionado e até gerasse uma confusão na defesa do Santos. Sabe? Sim. Deixa eu só saudar a presença do Jory aqui também, que está entre
2: nós. Jory, salve, galera. Vamos nessa.
0: Ô, meu, então eu vi que gerou uma confusão. Ao mesmo tempo, aí entrando no azedume dele, porque eu também tenho as minhas.
3: Não,
0: eu
3: tô fazendo pra melhorar.
0: Meu, o Enamorado é uma partida de merda.
3: Muito
0: velho.
3: Ruim.
0: Sabe?
3: Muito
0: uma partida ruim, cara. E tá na hora da gente começar a debater o Enamorado.
3: Claro.
0: Porque o Enamorado, ele na real, ele tá de titular, porque o TT vinha muito mal.
3: Isso.
0: Tá?
3: A TT entrou e fez um gol.
0: Entrou e fez um gol, beleza. E quase fez um segundo ali também, né? Num passe do Arthur.
4: Vai, ele era pra consagrar os
0: mas
4: dois.
0: Mas o Enamorado, cara, ele tá se sustentando no time do Grêmio através de uma atuação num Grenal. E depois, meu velho, só na atuação nota 5, nota 4. E ele é um cara que talvez seja... Ele tem uma evolução pro time... Se ele sair do banco e entrar no segundo tempo,
4: mas ele
0: já pegar a defesa babando na gravata, tentar uma jogada individual.
4: Vamos ser justos, ele tem...
0: Pô,
4: ele...
0: um dos gols do Santos é diretamente também falando
4: cara, meu. Tem um jogo que a gente venceu na Sul-Americana, que é uma puta jogada dele.
3: Isso, o gol do Amuso.
4: O gol do Amuso, que jogou 1-0. Por quê?
3: Isso.
4: Porque aí ele jogou contra... pessoas do mesmo nível que
0: sim,
4: ele enfrentava na Colômbia.
0: Dele, cara, do
4: por que ele é o maior driblador da Colômbia? Porque é o futebol abaixo. Aí ele pegou o quê? Pegou os caras do mesmo
3: ele
4: nível?
3: Ele joga de cabeça baixa.
5: Mas uma coisa é certa, o Enamorado é titular muito mais pelo que o TT não entrega.
3: Ele tá fazendo uma atuação nota 5 e o TT tava fazendo uma atuação nota 3.
0: Mas aí é que tá. Aí tem boas notícias pra torcida do Grêmio, assim, né? O Arthur entra aquela coisa, né? Vira poesia ali, que melhorou até um ratão consegue jogar, como o Castelhano ali começou a melhorar quando o Arthur entrou.
3: Isso é outra coisa, outra boa notícia. Foi a primeira vez que eu vi esse cara jogando um nível de primeira divisão do futebol brasileiro. Não é do nível, talvez, que o Grêmio precise, mas... Opa, esse é jogador de futebol,
0: vontade,
3: que até então não parecia.
0: O gol do TT tem uma boa notícia, que não é só o gol do TT, pra mim é a comemoração. Tipo assim, os caras foram pra torcida, apontaram que era o TT, mostra que o grupo tá, tipo assim, tá se abraçando,
5: o
0: velho.
5: O choro dele tudo mais.
0: Isso é bom, cara, isso é bom. Mas tem muita coisa pra melhorar ainda, não dá pra negar que é o Santos, que é um time que vai brigar até o fim pra não ser rebaixado. Mas o Grêmio fez o que tinha que fazer, meu, sabe? Eu queria entender também essa raiva que o Gabigol tem do Grêmio, né, cara?
3: Cara, e como ele puta, marca cara. Em tudo que é jogo contra você.
0: Tudo, não, e não só marca. Ele faz uma coisa que eu gosto também. Ah, mesmo sendo contra o meu time.
3: Ele
0: o
3: reda.
0: Cara que faz o gol na casa do adversário e manda a torcida ficar quieto, fica encarando, faz...
4: Não, a gente gosta
0: esse
4: de
0: cara,
4: ser,
0: ó, é eu posso odiar ele, mas eu, respeito.
5: O Gabigol é um suspiro dos anos 90 no futebol.
0: É verdade, sim, cara.
4: Mas aí
0: é o Murrinha.
3: Acho que foi o melhor jogo dele desde a volta do Santos.
0: Mas era
3: ele
0: óbvio
3: jogou
0: que seria
3: muito bem
0: o Grêmio.
3: Não, aí o melhor jogo dele contra o Grêmio, aí o técnico me tira o cara. Tipo, tá com a menos. Cara, tu tá com a menos. Tu fecha atrás e tu deixa o teu centroavante lá na frente. Porque ainda mais o cara tendo feito dois gols no jogo,
4: velho. Mas eu posso pegar e usar a mesma justificativa pro Grêmio. Porque na transmissão se ficou uma pergunta ali do Sport TV. Por que que ele tirou o Carlos Vinícius?
3: Entrou o Wagner Leonardo, né?
4: É. Tudo bem, ele quis proteger e tal. Mas
0: muito cedo,
4: mas não tira o centroavante que meteu dois gols. O cara tá numa noite que se a bola sobrar ele vai fazer outro. Deixa o cara, tira o Bright White e deixa o cara. Não,
5: aí... Mas o português pensou o seguinte, né? Já que o Cuca tirou o Gabigol, que é o único cara que podia fazer gol do outro lado, vou tirar o Carlos Vinícius também.
3: Não, mas o cara beija 5 antes da meia-noite, ele não vai embora, meu.
4: Tu não.
3: Ele vai embora, ele fica até a festa acabar.
0: O segundo gol do Carlos Vinícius é gol de 9, né? O primeiro também. Não, mas o segundo é aqueles gols que a gente gosta de ver, tipo, ah, estamos jogando com os parceiros, domina com uma e dá-lhe com a outra.
4: Ah, né? Ele dá-lhe uma paulada.
3: E é curioso, porque parecia que ele tava 4 km impedido, né?
0: Aham.
3: E aí volta a câmera,
5: né? No pezinho, hein?
4: Ah, e não foi pênalti aquele lance do Veríssimo no cruzamento?
5: Cara,
4: a bola pra mim ela dá no braço.
3: É,
4: cara.
3: O frame
5: o cara vai dar um peitaço na bola. Esse lance é curioso porque quando a gente olha a imagem que é paralela à bola, parece que ela bate no ombro do jogador. E quando a gente olha a imagem mais em diagonal, em direção ao gol, a pequena área, parece que a bola bate pra além da manga da camisa, que é muito braço. Muito braço. E inclusive quando...
3: Ela tá quase no cotovelo.
5: É, inclusive quando a bola... Quando a gente pega a imagem parada, o movimento que faz no braço, assim, sabe? Jogar pra trás aqui, assim. Cara, é praticamente inconcebível pensar que a bola não bateu no braço. Agora, tem dois aspectos aí. O primeiro deles é que o árbitro estava bem colocado e mandou seguir. O segundo deles é que o VAR tem imagens que a transmissão não tem ou nem sempre utiliza as mesmas imagens que o VAR utiliza para tomar decisão. Por isso que é importante, quando o VAR toma uma decisão com base numa imagem,
0: ser publicada
5: essa imagem que serviu de

0: parâmetro para decisão tem que ser mostrado na transmissão. Também
1: aparece, sabe? E se uma câmera do outro lado resolveria todos os problemas.
2: É isso. Que provavelmente é essa que pegou.
3: É isso. Também, é isso. Tu mostra pra galera ficar assim, ah, de fato não foi pênalti. Porque também teve o lance do Santos reclamar de um pênalti também.
1: Pra mim não foi nada também.
0: Nada também.
1: O Gabigol esperou, o cara chegou perto não. dele e ele se atirou.
0: Cara, esse eu vou dizer assim, ó, esse lance do pedido de pênalti do Gabigol, pra mim, do lance do Gabigol até um lance que tem um pedido de falta do Amuso lá no contra-ataque do Grêmio, pra mim, esse recorte aí mostra a arbitragem que tem critério dentro de campo. Ele mandou seguir no Gabigol, o Vieira de fato encosta no Gabigol,
1: e
0: o Gabigol desmorona e a bola não saía. E aí, cara, teve umas três ou quatro disputas iguais no jogo e o árbitro mandou seguir em todas. Então, isso é muito bom, porque mostra pro jogo que aquele contato ali, cara, encostou e deslabou, não vai ser falta. Então, o cara teve um critério. O brabo é quando o cara não dá, por exemplo, o lance do Gabigol, e aí no lance do meio campo, meio, sabe, tico-tico ali, ele vai lá e picota o jogo.
3: Sim.
0: Aí fica o negócio desigual, entendeu? E no lance do Amuso, cara, é a mesma coisa. O defensor bota a mão nas costas do Amuso, o Amuso se projeta pra frente, ele manda jogar... E segue o jogo, cara. Vai embora.
3: Mas assim, ó, tirando ali a questão do Arias brincou do azedume, uma coisa o cara tem que colocar na conta do Grêmio, que é o quê? O Grêmio sai perdendo, o Grêmio empata, o Santos faz 2-1 e o Grêmio vira.
0: Uhum.
3: Tipo, isso aí mesmo, o Santos sendo ruim, a gente já viu esse ano o Grêmio contra adversários fracos também, não conseguia absolutamente nada.
2: Amanhã é uma proposta de jogo bem diferente já, né? É um time que vem pra cá pra enredar o tempo todo, porque, né, joga pelo empate, enfim, enquanto o Grêmio precisa da vitória. Então amanhã, mais do que, tipo, possibilidades, é jogo de carteado o tempo todo, sabe? Não ter pressa, porque eu acho que não é jogo pra achar que, tipo, vai a Bangu, vai ao natural. Não. Não vai.
1: Eu acho que esse time
2: amanhã
1: tende a ser mais cuidadoso defensivamente do que foi o Santos. O Santos veio pra jogar bola e se fizer gol fez, se levar levou. E o Santos veio pra ganhar de 3-2 e perdeu de 3-2.
0: Trocar o jogo.
1: Eu acho que o Torque vem pelo 0-0 e quanto menos jogo tiver, melhor pra ele.
0: Só Torque me voe, né?
1: Eu acho que é Torque me fico.
3: Mas tem que manter o time que venceu contra o Santos, tem que repetir a escalação. Porque agora tem esse jogo, tu tem o Corinthians e tu
1: com
3: para.
1: Com lateral esquerdo, né?
3: Isso, com lateral esquerdo. Mas assim, ó, tu tem mais só duas partidas até a parada da Copa. Então, tipo assim, galera, vamos dar um gás aí nesse e contra o Corinthians. Pra vencer também no sábado.
2: O Luiz depois Castro vai até parar. Falou isso na entrevista depois, né? Que, tipo, em meio a toda a contestação do trabalho dele, tu pega os 10 últimos jogos, tem uma derrota só, né?
0: Cara,
2: mas é que eu acho que o torcedor, o que deixa o torcedor gremista, eu acho que o Jory deve receber isso muito na Gaúcha também, o que deixa o torcedor impaciente é que, meu, tem nomes ali e tem um corpo técnico que não, tu olha e tu pensa assim, pode mais, velho.
0: Claro.
2: Pode mais.
0: Não, e tem um buraco no meio campo, né, Adams?
3: Há muito nítido, tempo.
0: É esburacado. Não, e assim, ó, eu vejo que o Grêmio tá muito distante do ideal, o trabalho do Luiz Castro em relação à expectativa é bem abaixo, mas ao mesmo tempo, como o cara que veio aqui na segunda passada e de certa forma meio que ficou sozinho defendendo essa ideia de uma paciência com o Luiz Castro, de que nem tudo estava perdido, de que os guris estavam jogando e aquela coisa toda, eu acho que o jogo contra o Santos, no atual contexto do Grêmio, que é de muita dificuldade, ele teve disparado muito mais pontos positivos do que negativos. Disparado. Primeiro, a competição do time. A questão que o Léo falou de reagir estando atrás do placar e buscar um resultado que era fundamental, que era inegociável.
3: É uma baita vitória.
0: E é a vitória que deixa o Grêmio, que garante o Grêmio isso, fora do Z4.
2: Na janela.
0: Antes da parada da Copa.
2: Isso é o principal então, assim, nesse momento.
0: Esse é o tamanho da vitória. Então tem esses aspectos. Aí tem também o Carlos Vinícius voltando a marcar gol. O Arthur voltando ao time. O TT, cara, o resgate do TT da forma como aconteceu, cara, o TT pode ser o grande reforço do Grêmio no segundo semestre. Pode não ser também.
1: Já tinham falado isso no primeiro.
0: Não, pode não ser. No primeiro semestre. Porque assim, no primeiro semestre ele era pra ser o grande reforço e não foi. Agora não conseguiu. Aí ele parece que começa a dar uma amostra, faz um gol decisivo.
1: Hoje ele é um patrimônio do Grêmio.
0: Hoje ele é um patrimônio do Grêmio.
3: Vamos ser justos, a gente não tá citando um cara que fez um partidaço sábado.
0: O Pavon?
3: Pavon.
1: O Pavon fez um partidaço. De novo.
2: Eu tô com uma...
3: São duas assistências que ele deu?
2: Uma tese silenciosa que eu acho que o Pavon entendeu a lateral.
1: Pode ser?
2: Ele não é jamais um improviso, ele é o cara que entendeu o posicionamento, né? Ele vai ter defeitos ainda, como muito lateral de origem tem.
3: Olha o Caio Paulista.
2: Mas hoje, cara, eu
4: não é mais uma tese silenciosa.

0: É, agora não é.
1: Eu não sei se ele...
2: Não, eu adoro isso. Eu tenho uma tese silenciosa. O cara tem uma tese que não falou pra ninguém.
3: É isso. É,
1: eu tenho...
2: Começou a falar... Se é pra dizer assim, ó, eu falei.
1: Começou a falar depois.
2: Eu já sabia.
1: Nos últimos jogos, eu não tenho a menor dúvida. Tá? Eu não sei se nos... Sei lá quantos jogos o Pavon fez de lateral aí nesse ano.
0: Mas é 30, que eu acho que é nas últimas semanas.
1: Nos últimos cinco jogos, com certeza, ele joga. Ele tá muito melhor de lateral
0: natural
1: do que o João
0: ali.
1: Pedro e do que o Marcos Rocha.
4: Não, eu vou dizer, nos últimos cinco jogos. Nos últimos cinco jogos do Pavon, eu renovo o contrato com ele agora, para o ano que vem.
1: Pra lateral,
0: sim. Mas será que ele quer ser lateral pra sempre ali também?
2: Por isso tu comenta arbitragem.
3: Os guri quer jogar.
1: Mas nessa altura...
2: Por isso tu comenta arbitragem.
1: Mas nessa altura do campeonato,
2: Gordo,
1: é
2: o
1: João Pedro.
4: Que é a opção, cara. Me dá uma opção.
0: No mercado não tem, né?
4: Quem que vai contratar?
0: A não ser que o Grêmio vá na base e ache o menino.
4: Só se o guri... Só se o guri começa a jogar, mas aí tu tem o Pavon como uma alternativa ao guri começando a jogar ali, tá claro. Tu não vai pagar o salário que tu paga hoje pro Pavon, né?
1: É bom
4: renovar com ele.
2: Minha dúvida é quando...
3: Lateral ganha menos que
2: atacante. Minha dúvida é quem... Como é que tu arruma o time quando o Mar não voltar?
4: Lateral, se faz um gol...
1: Vai sair o Pedro Gabriel e pronto.
2: Tu vai te botar ele no banco?
1: Claro.
4: Claro.
2: Não dá pra botar ele na direita? Não dá pra botar ele na direita?
1: Eu nunca vi isso. A gente já fez umas vezes isso.
2: O quê?
1: Eu nunca vi lateral canhoto no lado direito.
3: Mas direito na esquerda, a gente vê
1: muitas vezes destro na esquerda é comum. É. Grandes laterais brasileiros eram destro. Lateral esquerdo, Júnior, Milton Santos.
0: É. Anderson Sim, Pico.
1: Anderson Pico.
3: César Prates.
1: Tá. Vamos.
3: Bom lateral.
2: Era
3: bom
2: lateral. O Cortez era destro.
4: Não.
2: Aquela perna era boa? Não pode ser! Aí ela era perna boa?
4: Aí tu vê,
0: sacanagem.
4: Aí tu vê, bem.
2: É que o Cortez, no final, era tipo, o Cortez faltou o time pra sair.
4: Sim. Cara, eu vou dizer, cara, o Cortez até o Marlon chegar, ninguém tinha sido parecido com ele na história do Grêmio.
2: O cubaiano podia ser, mas...
1: Na história não, calma.
4: Não, na história recente, né? Pega do Cortez pra frente. Cara, o Cortez tava... Era uma ilha.
2: Tinha um lateral bom na pandemia que não jogou, que foi o Caio Henrique.
4: É, mas
2: que era bom pra cacete, se machucou e os caras pegaram de
1: volta. Comentário muito aleatório. É muito difícil te levar a sério com esse óculos.
4: Por quê?
2: Porque tá bonito,
1: tu deu uma emputecida,
2: cara.
1: Tu deu uma emputecida assim.
3: Então, perdeu a credibilidade.
1: É, tu perdeu um pouco da credibilidade, cara.
2: Mas por quê? Putões tem credibilidade, cara.
1: Não, mas
2: olha,
1: é que o Diori, ele era um metrosexual, assim, mais hétero. Agora tu tá menos hétero.
0: Mas então, é uma ida pro Londres ali, ele voltou meio Harry Potter.
1: É, ele voltou.
2: Isso é que nem o pessoal nas chateadas no passado.
0: Agora, toda vez que eu passar no corredor,
1: quer pegar
0: eu vou
1: a varinha?
4: Não, thank you.
0: Eu vou te anunciar, que nem no filme, te ligou, toda vez que o Harry Potter entra em cena, sempre alguém fala, Potter, Harry. Eu vou fazer agora, Johnny.
1: Posta no feed.
0: Que foi?
1: A foto que que tiramos do Jory ali, ó.
2: Bota na live.
0: Não. Bom, agora 11h25, ontem tivemos alguns resultados aqui também, né, que, meu...
1: Eu vi o jogo da noite, ó.
3: Eu vi inteiro.
0: E aí?
1: Colando as 154 figurinhas que eu consegui, e o número não é fictício, 154 na troca ontem.
4: Vamos trocar?
1: Vamos.
3: Saiu barato o 3-0 pro Vasco.
1: Sim, o Sasha errou um pênalti ainda, porque ele não deixou o Thiago Volpi bater.
3: E o Léo Jardim... Cara, o que o Thiago Volpi fez ontem também, cara? Ele fez umas quatro defesas dificílimas,
2: assim. Mas aí que te engana.
3: Mas o Léo Jardim também fez umas três ou quatro boas defesas.
2: Mas ele é bom goleiro.
3: O quem?
2: O Léo Jardim é muito bom goleiro.
3: Mas o Volpi ontem...
2: Ah, eu conheço, ano eu tive ele,
3: cara,
2: como é que
3: foi 3-0 pro Bragantino. A notícia boa pra torcida colorada é que dois jogadores dos principais ontem do Bragantino tomaram o terceiro amarelo. O Mosqueira, aquele que passa por cima dos caras.
1: Que foi outro?
3: O Rodriguinho.
1: Ah, esse eu não tinha
3: visto. O que fez o primeiro gol.
1: Esse eu não tinha
2: visto. E caiu o Painato ou não?
1: Não, cara, depois
0: tomou
1: do jogo...
0: Tomou um banho, com Maguari, a torcida xingando, ele metendo um joinha aqui.
1: Tomou 7 gols em 2 jogos, meu.
3: Aliás, falando...
1: Se faltar na Sul-Americana, levou mais 3.
3: 10 gols em 3 jogos.
0: E fora que o cara perdeu 2 pênaltis ontem, né, velho?
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3: Eu não tenho o horário exato que o print corta aqui, mas é o Cleiton SNTS, @Cleiton SNTS, deve ser Santos, né? Enfim. Mas é uma foto do Renato Portaluppi.
2: Ele comentou na postagem do vídeo quando começam a mandar o Renato comer
3: caju. Jogar os copos de
2: cerveja. E aí ele fica bravo. Tu falou ele vira aqui, ah, eu tô

0: errado então, beleza.
1: Beleza.
0: E aí ele toma um copaço de água nas costas.
1: Aí o Cleito bota ali. Começa muito bem. Pedem na seleção. Ele conhece os caras. Não precisa treinar. Faz alusão ou compara os treinamentos como chegar em mulher. Vários empates começam a acontecer. Não ganha mais. Toma uma derrota cachapante em casa. A torcida perde a paciência. Reclama que não tem o mesmo orçamento dos caras. 3 meses tá no Grêmio pra apagar fogo.
2: É um bom ciclo.
0: O cara resumiu.
2: Maio, vamos lá, julho, fim de agosto.
3: Pode dizer um negócio, tá?
2: Torcida. Eu não sei.
3: Eu entendo a torcida do Vasco, não. Porque não é fácil ser vascaíno, né, cara? Mas tem uma coisa que é a seguinte, tá? O torcedor do Vasco precisa saber que o Vasco só não tá no Z4 por causa do Renato.
2: O Renato
3: chegou, o Vasco tinha um ponto. Yeah. Um ponto.
4: Quantos jogos?
3: Não lembro. 7.
2: Não, era... É filme de terror.
0: Pô, cara,
2: vamos fazer uma justiça antes
0: de falar do... Duas lambadas é... Duas goleadas em sequência.
4: Ô, Jory, como é que é o nome do cara que captou Flamengo e Palmeiras sábado à noite?
3: O Davi Lacerda.
4: O cara é muito bom.
3: Ele é muito bom.
4: Eu vi esse jogo, meu.
3: É muito bagunça.
4: Era muito culhão pra
3: expulsar o cara. Primeiros 20 minutos era um baile do Flamengo.
4: Campo de caída, totalmente.
3: Um baile. Eu apostei no Flamengo e falei, não é que vai que o Flamengo vai ganhar esse jogo. O Flamengo vai deitar no Palmeiras. O Carrascal bota o pé lá em cima e é expulso.
2: Ai, Carrascal.
3: Acabou o jogo, velho.
4: Não, e o cara,
3: aí ele virou de caída pro outro lado.
4: Ah, um a mais e muda o jogo.
3: Ele botou o cara pra rua na hora.
4: Na hora.
3: Vem um bolinho, começa a cercar ele, vai replay, vem replay, entra imagem, troca imagem, não sei quem, ele durinho, segurando a onda, botou o cara na rua, e não tinha como não botar.
4: Não tinha como,
3: não,
4: cara.
3: Não tinha como não botar.
4: O
3: Carrascal, ele tá de costas, não, e cara, ele vai levantar o pé, ele não vê o cara, ele bota o pé na testa do maluco.
4: É óbvio que é propósito, mas ele
1: fez. Se o cara que ele acertou aquele pé ali, viu, jogo usado, uma outra camisa, o juiz não...
0: E aí o Flamengo reclamou da arbitragem.
3: E aí Leonardo Jardim diz assim, ó, é muito fácil expulsar jogador do Flamengo, vai tomar no...
4: Ah, vale. Não, cara.
2: E assim, ó,
4: cara.
2: Sabe que era Palmeiras? Os jogadores do Flamengo, né? Eles adoram fazer uma baguncinha quando ganham, vai, tiram onda e dança e teretetê e papapá. Tomaram a ruim do rival direto e não aceitaram.
3: Exatamente.
2: E o jogo não aceitaram, meu. Agora a turma voltou a agarrar nojo, velho.
4: E tinha tudo pra dar ruim pro juiz, porque tu expulsa um jogador do Flamengo no Maracanã com o maior trolhado, com 20 minutos do primeiro tempo. Pô. Vamos botar alguém do Palmeiras pra rua. Os jogadores do Palmeiras se comportaram bem. Eles evitaram até o último gol do lado também.
0: Quem foi que falou? Foi um dirigente do Flamengo. Que o Palmeiras, com esse cara pitando, ganhou a maioria dos jogos. Não,
4: provavelmente, se tu pegar qualquer árbitro, o Palmeiras vai ter ganhado a maioria dos jogos.
2: Pois é. 11:30, a gente já volta com mais bola nas costas.
1: Ele deve sair do Flamengo também.
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3: 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Aqui é um gozinho. Uma opção. Aí, tamo junto.
4: Entregar pro cliente, né?
3: Porra, aí. É o Bola nas Costas ao vivo até o meio-dia aqui na Atlântida. Bora começar a falar do Internacional, mas antes, pero antes...
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3: E o Paulo Brito que deu uma bugada. Ah, a gente vai ouvir agora.
7: Tinha aí a tabela de classificação.
8: Gol do Vitória.
7: Segundo gol do Vitória da Bahia no Barradão, 52 do segundo tempo.
3: É isso.
4: O que aconteceu, cara?
3: Cara, ele... Cara, mandrake, ele... sabe quando te dá mandrake?
9: Só tem uma explicação isso aí, caiu o sinal da TV.
4: Cara, eu vou te falar,
9: muita impressão que foi isso. Porque ele ficou olhando e procurando assim, né?
4: De onde a gente pegou o vídeo, ele responde,
9: assim.
4: Ele se defende, ele coloca. Ah, caiu o sinal da TV.
9: É.
4: Só que ao mesmo tempo o jogo passou no 12.
9: Não, mas vai saber que canal.
4: Por que não tava no 12?
9: Vai saber que canal ele tava vendo, né? Vai saber que operador ele tem.
4: Aquela goleiro do paraguaio?
9: A imagem virada aquela? Eu não sei nem onde é que ele narra, se é num estúdio, se é na casa dele, se é no
4: estúdio. Eu tô com a figurinha.
10: Estúdio. Abraço pro Fabiano Cabeçudo aí, que mandou 1.000 no Pix, tá levando até agora os 5.000.
4: Fabiano Cabeçudo. Tô precisando de uma figurinha no meu álbum de um jogador só do Paraguai. Gatito Fernandes, eu preciso só dele.
9: Pra quê?
4: Pra completar ali, né?
9: Como assim?
3: Já completou, meu. Tu postou esses dias.
4: Ô, baldaço.
9: Os guris não pegaram.
4: Baldaço.
3: Sim, a gente pegou.
4: Vamos pagar um... Sky, né? Primeirozinho.
11: Mas o jogo tava dando no 12.
9: É só botar o...

0: Ah, vem cá, o 12 pega até no micro-ondas, rapaz.
1: Sim, mas às vezes...
2: Não, HRB. Pá, que frase de coroa. Não, é. Compra a TV, 12 pega. Nas de tá, Jory, pega.
3: E o árbitro de Vitória e Inter?
1: Que coisa, o árbitro, né, tia?
3: Ah, mas que coisinha, hein?
1: É. Eu... Não, primeiro ponto, assim, é o jogo ruim, né, truncado, uhum. O jogo que a arbitragem... E assim...
0: Mas não... esse cara, ele é assim, né? Inter e Fluminense aqui já tinha sido assim com ele apitando.
1: Eu não acho que ele seja o único culpado, eu acho que o jogo acaba contribuindo pra isso também, mas o estilo de arbitragem, e é por isso que eu elogio tanto o Davi Lacerda, que apitou o jogo do Flamengo contra o Palmeiras, dias atrás até na transmissão da Gaúcha eu disse que eu tava lacerdizado, que pra mim o Lacerda é o principal árbitro do Brasil hoje, é o melhor as árbitro horas. Do Brasil. E principalmente por essa característica de não deixar o jogo tão amarrado, que foi o que aconteceu. E a gente viu alguns erros no jogo do Inter contra o Vitória, né? Tem uma falta muito clara em cima do Bernabéu.
3: O solaço que ele toma na barriga?
1: O jogador do Vitória levanta o pé e atinge a barriga do Bernabéu. O árbitro estava de frente, não deu falta. Deveria ter marcado a falta. E depois tem um contra-ataque, até para a sorte da arbitragem, é um contra-ataque que não dá em nada, né? Porque se tivesse saído o gol, provavelmente o VAR iria interferir para a marcação dessa falta aí. Tem também a expulsão do Bernabéu, que é ridícula.
0: Eu queria um lance... essa conexão desses dois justiça. Lances para ele.
3: Depois é um lance a gente fala absolutamente acidental.
0: Esse cara. Assim, do a falta escandalosa no Bernabéu do início do jogo, que nem falta ele dá.
1: Nem falta ele dá.
0: Nem falta ele dá, e aquilo ali é um lance que poderia até ter ido pro VAR, né?
1: Cara, pra mim não é um
0: lance. Vamos deixar pelo amarelo.
3: Tá. Não, beleza. Mas se é gol, vai pro VAR.
1: Vai pro VAR.
3: E se vai no VAR, ele dá o amarelo.
1: Dá o amarelo.
3: Não concorda?
1: Mas assim, não é um lance pra vermelho, por quê? Porque não é uma solada com as travas na barriga. Tá. É o lance que o cara levanta o pé pra disputar e a parte lateral da chuteira pega na barriga do adversário. Então é uma falta, mas cartão
3: se
1: amarelo.
3: Ele olha no VAR, ele dá
0: o daí cartão. Vamos isso para aí. O lance da expulsão do Bernabéu.
1: Cara, é uma trombada.
0: É uma trombada.
1: Nem falta.
3: Não, é os dois caras dando a vida pra ir na bola. Não, assim,
0: e na minha visão ali, eu acho que até o Marinho, ele entra com mais
1: força. Se você marcar falta pra alguém...
0: Só que ele faz um teatro isso. E o árbitro cai no teatro dele.
1: É que é o Marinho, né?
0: Mas como é que pode um árbitro da primeira divisão do nível do futebol brasileiro
1: cara
0: cair no corpo do Marinho?
1: Pra mim, na cabeça do árbitro ficou latejando aquela falta que o Bernabéu faz no meio campo, que os caras pedem amarelo e ele não dá.
0: Tá, mas aí eu volto no primeiro tempo que o Bruno Gomes está puxando um contra-ataque do Inter, ele é agarrado por um jogador do Vitória, ele não dá o amarelo, perfeito. Aí o Bruno Gomes reclama, pô, mas ele me segurou, aí ele dá o amarelo pro Bruno Gomes.
1: Isso aí.
0: Então, se
1: isso
0: ele
1: aí.
0: Não deu o amarelo pro jogador do Vitória no primeiro tempo por ter agarrado o Bruno Gomes, ele não pode dar pro Bernabéu por ter agarrado o jogador do Vitória.
1: Não,
0: esse argumento dos caras aí já vai.
1: Não, esse contexto que tu tá trazendo tá tudo certo. O que eu tô tentando entender é por que o árbitro sai de um lance que não foi nem falta para um segundo amarelo naquele momento do jogo.
0: E casualmente no nosso melhor jogador.
3: E aí vem uma injustiça tremenda que é o VAR, em tese, não poder corrigir um cartão amarelo, uma expulsão.
1: Que resulta em expulsão. Na Copa do Mundo vai poder. Na Copa do Mundo vai poder.
3: Claramente interfere não nesse jogo e no próximo.
1: Quando o cartão amarelo for para segundo amarelo, para expulsão, o VAR, se for um negócio categórico como esse aí, o VAR vai poder auxiliar o árbitro. Mas assim, eu não mostraria o cartão amarelo pro Bernabéu no lance da falta do meio campo, porque pra mim é uma falta que os dois estão ali no agarra-agarra, o jogador faz o giro e o Bernabéu, o cara tá saindo pro lado, o Bernabéu segura o cara, falta de jogo. Agora, a expulsão do Bernabéu, que nem falta foi, e teve amarelo, consequentemente a expulsão, pro lance da falta do Bernabéu no primeiro tempo, que nem falta foi dada, e que deveria ter sido marcada a falta e dado amarelo, mas mostra uma bizarrice, assim, né?
0: É bizarro.
1: Uma bizarrice.
3: E sem falar o lance do pênalti, tá, Diário? Eu não quero nem debater se foi pênalti ou não, tá? Porque eu acho que ele é mais interpretativo. Eu não acho que a simulação é clara, e eu não acho que o pênalti é claro. Eu não acho nenhum dos dois.
4: Do Bernabéu?
3: Eu acho
4: que ele tentou e aí se arrependeu.
1: É isso aí.
4: Tentou simular,
1: é isso aí.
4: Se arrependeu, mas tanto que ele levanta e sai jogando.
0: É isso aí. Eu não acho que atrasar a passada, ela é mérito do atacante.
4: É recurso, sem dúvida.
0: Não foi assim que foi dado um pênalti no Bright White esses dias aqui na Arena?
4: Claro, é recurso.
0: Qual é a diferença?
4: Não é problema. Nenhuma.
0: Eu não sei qual é o jogo que o Bright White atrasa a passada.
2: Foi aquele do Grêmio e Bahia.
1: Não, mas lá não foi pênalti, pelo amor de Deus.
0: É que eu acho que não
4: foi. Mas não foi dado o pênalti.
0: Sim,
4: mas aí é erro.
3: Mas eu acho que não foi pênalti no Bernabéu.
4: Mas
3: aí acho que ele não tentou simular.
4: Ele não tentou.
3: Ele não simulou. Tanto que ele. Pra mim, a injustiça é tu impede um ataque, ele parou o ataque do Inter, com o Bernabéu tendo a vantagem, porque ele levantou e seguiu jogando, pra dar uma simulação.
4: Quem sabe
3: que a simulação
4: e outra
3: ainda
4: coisa.
3: É se atirar no chão, ficar girando.
0: Exatamente, outro, e isso tal. Que me pega de hora é o seguinte,
4: mas
0: aquele lance ali,
2: simulação é o Gabigol.
0: Ele é um debate de simulação, e como é que todo mundo debatendo se é ou não simulação, de onde é que sai a convicção do juiz?

0: Cara, ele tem a convicção de dizer que foi simulação. Eu não tenho como não acreditar que isso é má intenção. Não tem, infelizmente não tem. Como torcedor, eu não tenho. Se ele tivesse gruda... Ele tava a 3 metros do Bernabéu quando o Bernabéu toma uma porrada com o pé aberto no meio. Ele não dá nem falta. Aí ele tá a 30 metros do lance e diz que o cara simulou.
1: Poxa vida.
0: Não aguento. Aí eu não aguento. Pra mim é demais. Mas vamos lá. Tem que passar... Detalhe, tem que passar por cima disso aí. Porque a arbitragem do Brasil é uma bosta mesmo. Como eu acabei de falar, o Bright White aqui atrasou a passada pro goleiro do Bahia pegar. Pegou, é pênalti, tá? Porque eu acho que quando o atacante se liga que o goleiro tá saindo fora de tempo e ele atrasar a passada, é mérito do atacante.
2: Do jogo.
0: Tá ligado,
2: tá
0: no jogo.
2: Tá bem, não é
0: tem
2: problema.
0: Um monte de pênalti
2: pra
0: assim.
2: Mim
0: existe. Agora, o juiz dá o pênalti, dá uma simulação a 30 metros do lance.
2: Pra mim existe uma diferença muito grande, que é a seguinte... Quando o cara atrasa a passada e é atingido pelo jogador, é uma coisa. Primeiro ponto. Segundo ponto, quando o cara atrasa a passada e abre a passada para enganchar no adversário, é bem diferente, tá? E quando o cara atrasa a passada, não é tocado e arrasta os dois pés no gramado para se jogar, para tentar... Ou seja, eu acho que a definição do Diverio é muito boa, porque o Bernabéu, ele viu que não ia conseguir ter o ângulo, viu que o goleiro se aproximou, aí ele fez o pessoal tá brabo comigo, que eu disse que ele fez o passinho do Michael Jackson, aquele com os dois bicos da chuteira pra cima, assim, porque eu tô tentando descrever o lance pra quem não tá vendo, né? E o Bernabéu, ele levanta os dois pés e dobra o joelho pra frente e arrasta no gramado, e aí desmorona. E
1: eu
2: depois,
1: acho que um do pé depois é arrastado pelo
0: Tá, mas goleiro. Aí eu te pergunto o seguinte, se o cara simulou... Como é que ele levanta e segue jogando?
2: Porque ele se arrependeu, ele viu que não deu.
0: Tá, e o juiz tem essa análise numa fração de segundo.
2: Não dá tempo, Lelê. Não dá tempo.
0: Mas é isso que eu tô dizendo.
2: É que o juiz...
0: aí que eu vejo a má intenção.
2: Viu? Lelê, é que assim, ó, é que o juiz, ele não tem tempo de olhar depois. Ele viu na hora e quando ele vê na hora, ele tem o...
0: Diori, tu é analista de arbitragem, tu, pelo amor de Deus, Diori. Todos os lances daquele tipo ali, os caras dão... E depois eles vão lá ver.
2: Tá, então tá.
0: Eles dão e vão lá ver.
2: Eu não tenho como argumentar porque tu tem uma estatística que eu não tenho.
0: Não.
2: Eu tô dando um exemplo do Bright White. Não, do Bright White não foi pênalti. Foi ridículo, escandaloso, uma vergonha.
0: Mas o que aconteceu? O cara deu.
2: O problema é dele. O VAR chamou e ele manteve. Erro grave.
0: Ou seja, um lance muito parecido com o que eu tô dizendo.
2: Que todos dão.
0: Cara,
2: eu não posso discutir.
0: Tudo bem, eu vou te dizer então que a grande maioria dos
2: lances. Mas eu também não posso discutir porque eu não tenho a estatística.
0: Última vez que eu te dei uma estatística aqui, tu fez piada comigo. Eu te falei que tinha mais gol de lateral do que cobrança de falta.
1: A última vez que um colorado brigou com o Jory.
0: Eu tô argumentando.
2: Não, Lelê, é que.
0: Tô argumentando. Boa. Tá?
2: Não, eu tô perfeito.
0: Eu não tenho a estatística correta, mas eu te afirmo.
1: Vendo
0: os jogos de futebol que a gente vê toda hora.
1: Eu vou de novo no meio termo.
2: Eu tô dando a minha opinião.
1: Eu acho que uma simulação, que é um lance de ludibriar a arbitragem, também deveria ser um lance passível de VAR. Porque a partir do momento que o árbitro...
0: Que é o que o Marinho
1: crava em meio milésimo, simulação, toma um amarelo, que lá na frente vai resultar numa expulsão do jogador, tu prejudica diretamente o cara que... A gente não tem nem a clara certeza que ele simulou.
2: Concordo contigo, tá?
1: Não, é claro que ele simulou.
2: Não, assim, ó, concordo contigo, só que daí a gente tem que mudar o protocolo do VAR. É outro debate.
1: O que eu tô colocando
2: pro Lelê é só o seguinte, tá? O Lelê veio com o debate da má intenção. Cara, no momento que tu vem com o debate da má intenção, eu não consigo debater mais, porque eu não consigo contrapor isso, entendeu?
1: É só isso.
2: E quando tu vem com a estatística, todo lance o cara vai lá e não sei o quê.
0: Eu já corrigi, falei todo.
2: Não, perfeito.
0: A maioria dos lances que são daquele formato...
2: Eu discordo.
0: Bom, então eu vou ter que ir atrás da estatística pra ti. Mas eu tenho certeza absoluta no que eu tô te dizendo. A maioria daqueles pênaltis ali que são discutíveis, o juiz dá. E depois ele desmarca.
1: Eu acho que talvez esse tenha que ser, inclusive, o protocolo. Porque como não tem como tirar um cartão amarelo, ali é irreversível. Deu o cartão amarelo pro cara, condicionou pro cara e não vai ter um VAR pra dizer pra ele, não era cartão. Ou, a não ser que fosse pênalti mesmo. Então talvez o melhor é ou dar o pênalti, e aí tu vai no VAR e corrige, e aí dá cartão amarelo.
2: Mas velho,
1: não dá nada.
2: Tem mais um agravante.
1: Tem mais um agravante que se existisse VAR pra esse lance... ele seria anulado, que o Bernabé estava
0: impedido. Não,
1: que
0: eu não consigo entender.
1: Tava impedido.
0: O que eu não consigo entender é o juiz ter uma fração de segundo para definir o que, que é uma simulação ou não, Lelê, a 30 metros do lance. Lelê,
2: deixa eu te falar só uma coisa.
1: Não, eu só fiz todo esse raciocínio para dizer que eu acho injusto o amarelo,
2: porque
1: a simulação não é clara e o Bernabé estava impedido.
2: Pois é.
1: Então, os dois amarelos que o Bernabé toma e ele é expulso, prejudica o Inter no jogo e no próximo, é injusto.
2: É o melhor jogador.
1: Então a atuação do árbitro é uma bosta.
2: O que eu tava tentando dizer pra ti, Lelê, é o

0: Seguinte, quando eu disse assim que tu falou, ah, numa fração de segundo, não sei o que, eu falei que o árbitro não tem a segunda chance, é o seguinte: o árbitro no campo, ele só tem uma coisa pra fazer, uma fração de segundo pra decidir, e o apito, é só isso que ele tem. Ah, como é que o árbitro, a não sei quantos metros, tem uma fração de segundo pra decidir essa simulação? Não, ele tem uma fração de segundo pra decidir todo o jogo. Tem coisas que o VAR pode interferir, tem coisas que não. Essa ele decidiu numa fração de segundo que achou a simulação, porque no ângulo que ele viu, provavelmente ele viu dobrar as pernas, e aí ele deu simulação. O VAR não tem o que fazer. E
1: mesmo
0: aí
1: que o jogador levante e siga jogando.
0: Mesmo que se levante,
1: ele deu simulação.
2: É isso. Mas eu acho que vocês não estão falando o principal.
3: É, eu estou falando do jogo.
2: O Inter, quando estava perdendo de 1 a 0, o Alejandro perde um gol na pequena área, que seria um empate. Não. E o segundo gol... um coquinho do goleiro.
1: Não, só pra mim. Não,
2: achei não. Um coquinho do goleiro
1: no segundo gol. No 0
2: a 0, eu acho que no 0 a 0 também é o pior do Alejandro.
3: Nesse jogo contra o Vitória, se o Inter tivesse o Carlos Vinícius, tinha sido 5-2.
2: Vocês estão reclamando da arbitragem e estão no direito de vocês, mas se eu tirar o meu gremismo de lado, olhando de lado e olhando friamente o jogo, o Inter perdeu porque errou gol pra cacete.
1: Concordo.
2: Por isso que ele perdeu.
3: O Inter tem um
2: ele
3: time...
2: criou muito mais que o Vitória, muito
3: o Inter,
2: mais.
3: O Inter tem um time que cria e não tem centroavante, o Grêmio tem bizarro. Um time que tem centroavante e não cria.
2: E outra, 20, né? O gol do, e o gol do Vitória é uma cagada de marcação. O cara, isso, tá, isso o é cara ponto, tá por claro. Trás de quatro defensores.
1: É um negócio,
2: o centroavante que é muito bom.
3: Né? E o Vitinho levanta a mão, é isso?
1: Isso aí é
3: o seguinte. O cara que levanta a mão é sempre
1: o cara querem botar a culpa desse gol no Borré, por exemplo, lá na frente. Quatro zagueiros.
2: É raro. Sabe
4: qual é o caso, sim, disso aí? Isso é o time que tem a linha que defende em 4 e depois a linha que defende em 5. E aí eu tenho certeza que o Inter se perdeu na marcação porque... ah, dá tempo de recompor e botar os 5 jogadores atrás, que é o que faz quando o Vitinho joga.
2: O cara entrou por trás
4: e... aí, porra. Ah, ele não é do Vitinho, ele não é do Bruno Gomes, ele não é de ninguém.
1: Cara,
4: e ele claramente é do
2: Vitinho. Uma baita cagada de marcação,
4: o Vitinho, obviamente... imaginou que ele era do Bruno Gomes e o Bruno Gomes...
1: que o Borré não jogou nada. O Borré não jogou nada, eu concordo.
3: Ele errou passes.
1: Agora, botar na culpa do Borré o gol que o Inter levou, aí é brincar com a inteligência das pessoas. Eu sei que os caras não estão por aqui do Borré.
2: Primeiro ou segundo gol que botou na conta do Borré?
3: Primeiro, que ele perdeu a bola lá na
2: frente. Não, desculpa, o primeiro é um dos caras que não marcaram, pô.
1: Sim, claro.
2: O cara pega e dá um pau pra área.
1: E outra coisa...
2: seu Trovani entrou
1: sozinho... aí, por exemplo, aí eu ouvi e li coisas tipo assim... ai, o Pezzolano escalou mal. Escalou mal o quê, cara? O Inter mandou no jogo. O treinador, cara, não bota a bola pra dentro. Se o time criou 20 chances de gol, o treinador escalou bem.
2: Eu falei pro Rafa, o gol que o Alejandro perdeu...
0: Não tem culpa do Pezzolano no jogo.
2: O gol que o Alejandro perdeu, eu falei, tá, acabou. Não, ainda vai, o Inter é pra passar a noite aqui na Bahia, não vai.
4: Fazer não, e assim, o 0-0, ele tinha uma bola que ele fez.
1: Sim.
4: Ele
1: dá pro Borré fazer um gol.
2: Aí,
1: cara, aquela do Tabata na pequena área. Pra que dominar a bola dentro da pequena área? É.
4: Ah, que ele mata no peito.
1: Cara, mas pra quê? Tu tá na pequena área, e cara. Aí, deixa a bola bater em ti que ela entra.
2: E aí tu perdeu no detalhe. Tu errou a marcação, não, tomou um gol de cabeça. E depois tu deu um contra-argumentário. Tinha acabado o jogo.
1: O 2-0,
0: é. Assim, ó. O 2-0 assim,
3: já era.
0: Ponto,
3: primeiro tava bomba, meu boi.
0: Primeiro porque ponto,
2: acabou o jogo depois do gol.
0: O 2-0 pro Vitória é mentiroso. É. Primeiro ponto.
2: É muito
0: porque mentiroso. Porque o segundo gol é um contra-ataque que o Inter só toma porque tá no abafa
2: tentando empatar.
0: Com um a menos. É isso. Exatamente. Com jogador a menos. E assim, vamos falar assim com relação ao que foi o jogo. É claro que quem faz o gol merece ganhar e quem não faz o gol não merece ganhar. Na lei do futebol, na lei fria do futebol. Mas se a gente olhar o que foi o jogo, cara, o jogo era pra empate. O resultado justo do jogo era empate. Pelo que o Inter criou, pelo que o Vitória foi efetivo, era um empate. Só que o Inter não teve competência pra fazer o gol de empate e acabou cedendo espaço pra tomar o segundo.
2: Foi muito parecido. Quem que era a cabeçada sozinha na área?
1: Foi muito
2: parecido. É o Alejandro?
1: É o Alejandro. Mas ele tava impedido nesse lance, eu acho. Foi muito parecido com o Vitória e Flamengo. Muito
3: foi
1: parecido.
3: Bem parecido.
1: É. Porque eu tinha visto Vitória e Flamengo. Assim, cara, um domínio absurdo do Flamengo. E o Flamengo errando gol. Claro que o Flamengo até errou mais gols, assim, por até mais mérito do goleiro do Vitória do que falta de. Cara, porque o jogador do Inter, eles têm um problema de pontaria.
4: Mas é o limite. É o limite técnico do Inter. O Inter aquele ali, quando o Inter sai atrás...
1: Bom, semana passada.
4: Mas aí que tá, quando o Inter... Inferior, primeiro que o Vasco...
2: Mas
4: o
2: Vasco é ruim, não.
1: Eu tô dizendo o seguinte, cara. Se
0: não, o Vasco tá tomando uma
4: diferença,
0: atrás da outra,
4: a diferença pra mim...
0: é pior.
4: A diferença pra mim é a seguinte,
3: tá? Esse René do Vitória,
0: o Inter provou contra o Vitória do próprio veneno. Por quê? Porque o Inter vai muito bem fora, porque em geral os times fora de casa... ou melhor... os times que tu enfrenta na casa deles, eles têm uma proposição de jogo.
3: Isso.
0: O Vitória joga fechado como o Inter joga na maior parte dos jogos, especialmente os jogos dentro de casa. Contra o Vasco, o Inter vai muito bem, porque as coisas dão certo pro Inter e dão errado pro Vasco.
1: Acertaram na casinha
0: também. E o Vasco é um time que se abre, porque o Renato não é o cara que vai jogar completamente retrancado em geral, né? Às vezes ele joga, mas não é o...

0: é a regra do Renato. Então, assim, eu acredito que o Inter contra o Bragantino, e aqui a gente corre o risco de cometer o erro, tá? O Inter contra o Vitória aprovou do próprio Veneno, que é um time fechadinho, dando a bola e aproveitando e sendo efetivo. Foi o que o Vitória fez contra o Inter, contra o Flamengo. E o Inter vai pegar um Bragantino agora, que pra mim a tendência muito grande, e me cobrem depois se eu tiver errado, é o Inter ganhar do Bragantino.
1: Eu também acho.
0: Porque o Bragantino vai jogar, vai dar espaços, e o Inter vai ter o jogo afeição pro que joga e pro que gosta de jogar.
1: O Bragantino não tem nada a perder. Agora, o que eu tô dizendo é o seguinte, cara. Nesta temporada, eu já falei diversas vezes aqui nesse microfone. Cara, 20 conclusões a gol e duas na casinha.
2: Opa.
1: Não tem como tu ganhar jogo assim,
2: cara. A bicha Didi. Sim. Diz que é o Adams do Bola nas Costas.
1: Tá.
2: Tá bem. Opa, como é que tá, meu amigão? Bem? Salam aleikum. Seguinte, deixa eu dizer uma coisa. Não vem. Não vem, não vai ter jogo.
1: Mas é lá, o jogo é lá, cara. É melhor não vir mesmo que o jogo é lá. Tá?
2: Opa. Ah, o jogo é aí. É. O jogo é aí. Então diz pra turma não ir. Diz pra turma não ir.
3: Não vem.
1: Tá bom?
2: Diz pra turma não ir. Cara, fique em casa.
0: Misturou o personagem do Birachenko.
2: É. Fica em casa. Tá bem?
3: Deu uma virada, né? Deu uma virada ali, né?
2: Tamo junto.
0: Paramos de prestar atenção, paramos.
2: Ah, não vai ter jogo.
0: Pro Mancini, tu não ligou, né? Pro Mancini.
2: Deixa eu ver aqui.
3: O Mancini não gosta do Grêmio?
2: Eu não gosto.
3: Quem não gosta mais do Grêmio? O Mancini ou o Gabigol?
2: Olha aqui, ó.
3: Já enquete.
2: Bom, com essa vitória contra o Bragantino, o Inter já tá com 24 pontos, tá aqui em sétimo lugar.
3: Diz, jogo.
1: Segue achatado, hein? Domingo de manhã, 11 horas da manhã.
2: Na real.
0: Parou o campeonato daí?
2: Não.
0: Ninguém mais jogou, só o Inter.
2: O Grêmio. Se assim é Grêmio, campeão, o Inter e a turma aqui de baixo deu sorte naquele empate ali entre São Paulo e Botafogo, né?
0: Não
2: espichou a parada.
0: Não vão conseguir. É que o Atlético Paranaense agora é o quarto lugar, né?
2: É, o Atlético.
1: Goleador do campeonato. Lugar.
4: É que o Viveiros esse. Viveiros, é. Tá. Mete pra dentro.
1: Cara, um centroavante como esse, cara. O seu trabalho como esse no Internacional.
0: Quer meu óculos emprestado aí?
4: Ele broca bonito.
1: Pô, aliás.
4: Ah, meu.
1: Aliás,
4: sobre 6 milhões só, velho.
1: Sobre o René, esse aí que fez o gol do Vitória, eu falei pra vocês.
0: Na
1: semana passada eu entrevistei o Fernando Carvalho, né? Que até vai ao ar amanhã a entrevista. E ele falou na entrevista do René do Vitória.
0: Eu falei também na série.
4: É mesmo?
0: Eu perguntei, joga o René?
1: Ele falou.
0: Tá, conhece muito, né? Tá conhece
2: lá.
0: Muito. Tá
2: o louco. Nosso bolão do bolo acumulado do ano aqui, ó. Vini Moura é o primeiro colocado com 188 pontos. Carol Freitas.
0: Rodada, meu.
2: Eu tenho.
0: Ele tá administrando esse troço, tá mentindo nos placares,
2: pra mim é inteligência artificial.
1: Mas que isso, cara? Descredibilizando o colega assim?
0: Eu tô.
2: Explica tu em nono, cara.
1: Não tô preocupado com isso aí, eu tô preocupado com a minha conta na Catel.
0: Eu também tô usando inteligência artificial ali.
4: O Diori é a burrice.
1: Cara, eu não sou bom de placar, velho.
0: Eu comecei a crescer no...
1: Agora vai me dizer quem é que cravou que o Bragantino ia tocar três no
2: Vasco.
0: Eu comecei...
4: Aí, o Palmeiras, três no Flamengo.
0: Eu comecei a me afastar lá de baixo quando eu fui viajar e não vi os jogos.
1: 2-3-0 de visitante na mesma rodada. Vai me dizer quem é que acerta isso aí.
2: É difícil. O Gomes é o terceiro com 165 pontos. Quarto lugar. Eu com 159, mas é uma diferença brutal pro Vini, realmente. Nossa. É uma desgarrada muito.
3: Eu acho que ele tinha que pra fazer um dia e pegar todos os placares que ele tem mandado e a gente fazer uma auditoria pra ele entender. Pra mim ele tá editando assim, os resultados.
0: Não tem como ser inteligência artificial e acertar tanto, porque daí todo mundo poderia usar e sei lá, meu.
2: Não, mas é que eu sou um cara correto.
4: Não,
2: mas
4: é que pra mim a melhor de todas era o gordo que xingava todo mundo. Não, é que eu tava de férias, aí ele passou dois, ele voltou pra lanterna.
2: Uma galera saiu de férias e ele segue ali, né, cara?
3: Tá. Ah, voltei.
2: O Diverio é o quinto com 156, Natan é o sexto com 152, Jori Vasconcelos o sétimo com 146, Lelê com 144 pontos.
0: Passei o Lelê nessa rodada,
2: e
0: hein?
2: E na lanterna,
0: ninguém me segura.
2: Gordo Léo com 140
0: pontos. Deu uma achatadinha na tabela.
1: Tá achatado ali. Vini. Do quarto ao oitavo tá achatado.
3: Isso aí do Vini tem coisa errada, hein?
0: Do Z2.
3: Eu não vou pagar nada. Eu não vou pagar porra nenhuma, mas tem que pagar, não vou. Tem que ver quem vai tirar dinheiro de mim.
0: Esse bolão aí que tem 8 só é o Z1, né? É o último que faz alguma coisinha, né?
3: Não, se eu cair, eu vou pro duplo debate.
0: Eu fiz 4 pontos até agora. Tem um jogo hoje da noite, né? Tem Curitiba e Bahia hoje. Sim.
3: Quem cair tá no duplo
0: ano
3: que
0: vem. Só.
3: Tá na Ipiranga agora aqui?
0: O nosso amigo.
3: Quem foi?
0: Nosso amigo do Vitória ali que fez o segundo gol me tirou 3
3: pontos. Tárzia.
0: O Caiote.
3: Tárzia. Mas tu contrata um cara pra cá chamado Tárzia. Tem mil piadas pra fazer com o Tárzia. Aí o cara entra, pô, um gol. Um golaço. Foi erro do goleiro, mas
4: não
3: veio.
4: Foi erro do goleiro.
3: Baixo do braço dele. Pô, com a perna ele defendia, um goleiro não de foi, futsal pegava.
1: E eu tenho uma notícia sobre a tabela do campeonato.
3: Ó, né? Notícia importante. Notícia!
4: Opa!
3: Faltando dois, perdi uma primeira notícia do programa.
1: O Mirassol entrou no bolouro do achatado ali.
4: Sim, tem um jogo a menos.
1: Provavelmente. É, Flamengo, então, que a gente tava falando que era só uma vaga pra, que tava sobrando em rebaixamento, eu acho que vai passar a ser duas. Porque o Mirassol tá vindo.
0: É, os grandes que estão se rondando ali estão muito assim, ó.
4: O Corinthians muito tranquilo ontem, porque três já caíram, né?
1: O Corinthians ontem, tipo, ganhou do Galo ali aos 43 do segundo tempo, acho. Uma bucha do marroquino aquele lá.
4: Zacaria.
3: Ah,
1: ele mesmo. E também tava ficando ali no
4: entreveiro
1: é ali. Né? Ah, meu, tá louco.
4: Não, tem que achar, tem que achar rápido.
0: Eu acho que vai ser o Santos. Sorteio ainda mais se o Neymar sair.
3: Sorteio da Copa do Brasil ele é hoje?
4: Amanhã, 11 da manhã, durante o Bola nas Costas. Imagina.
0: Olha aí, hein?
3: Coisa linda. Então amanhã
4: eu
3: a gente.
4: Peço
3: tu não vem?
4: Encarecidamente. Vem.
1: Ah, tá. Que não tenha.
4: Encarecidamente que só não tenha um jogo.
1: Um jogo.
4: Qual? Só tem um jogo que não pode ter esse sorteio aí.
1: Pode ter.
4: Tem 16 times, tá? Eu espero que um seja sorteado na primeira para ter 15 bolinhas para não ser isso, a premiada. Só não pode ter um jogo.
3: Ah, não, mas aí depois estrago.
4: É pois três meses é nós falando
1: isso. É o jogo em agosto.
0: Tem que dar um granalzinho.
4: Não pode de jeito nenhum, tá
1: maluco. Você vai tu fazer esse programa todo dia?
2: Senão vai marcar meio-dia, a gente tá indo nessa, o Bola volta amanhã. Quem chega depois do show do intervalo é Alexandre Fetter com o Discorama.
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8: Essa característica sonora identifica. Tá entrando no ar o programa de flashback da Atlântida.
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8: Este é o apresentador do programa. Vai começar a viagem. Meio-dia, 5 minutos. Bom início de tarde, de segunda-feira, pra você ligado na Atlântida. Bom início de semana. Que seja uma semana linda, produtiva e

tema do filme Cidade dos Anjos, do Gugu Dolls. O nome da faixa é Iris. 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

Discorama na Atlântida. Essa foi a Fernanda Abreu com você pra mim. Agora tem um dos aniversariantes do dia tocando aqui. Essa faixa especial da Rede Atlântida, todos os dias ao meio-dia. As melhores músicas do mundo. É uma banda inglesa chamada The Style Council, de um cara chamado Paul Weller. Guitarrista, compositor, um baita cara. Inglês.

Russell e também de uma banda chamada The Jam. Ele tá fazendo 68 anos hoje. Um baita som de ouvir no rádio esse. Muito elegante. Muito introspectivo. Ah, meio-dia 19. Segue a viagem do Discorama. Com a Rita Lee.

não bastasse esse vocal animal da Alanis nessa faixa chamada You Oughta Know, daquele discaço da Alanis dos anos 90 chamado Jagged Little Pill, a galera que toca com ela esse som, o baixo é o Flea dos Chili Peppers e a guitarra do Dave Navarro, que também é ou já foi um Chili Peppers. É o Discorama da Atlântida, tocando música e contando história. Meio-dia, 28 minutos. Esse é o cara chamado Peter Murphy, um dos caras, as maiores expressões do rock gótico do início dos anos 80, da banda Bauhaus.

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3: 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Banda inglesa, lançada em 1985 e em 1986 já estavam no topo da revista Billboard. Com esta faixa chamada I Just Died in Your Arms. O nome da banda é Cutting Crew.

Esse cara é John Farnham. O nome desse hit, baita hit dos anos 80, 1986, é You're the Voice. Espero que você esteja se emocionando com a música do Discorama, especialmente esses hits dos anos 80. Pra quem já tá na estrada há mais tempo, curtindo rádio, curtindo música, agora tem um clássico absoluto chamado Don't Stop Believin'.

dos maiores clássicos dos anos 80, Journey Don't Stop Believin', especialmente nos Estados Unidos. Essa música ficou muito tempo em primeiro lugar nas paradas. E aqui no Brasil ainda tivemos o impulsionamento das campanhas do Hollywood, o cigarro Hollywood, que promovia eventos de esporte, como se fosse o Red Bull de hoje em dia, o Hollywood lá nos anos 80, fazia um monte de evento bacana, e essa música foi trilha, tema de grandes eventos do Hollywood. É o Discorama na Atlântida, tocando música e contando história. 8 minutos para uma, agora tem o The Boss, Bruce Springsteen.

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1: 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O que que o agro da Nova Zelândia pode ensinar pra gente aqui do Rio Grande do Sul? Pois é, essa é a pergunta que um grupo gaúcho foi responder na prática. Chega de teoria e vamos para o que interessa. Pesquisadores, estudantes e produtores da Unipampa estão no país do Pacífico em uma missão técnica, conhecendo de perto modelos que podem ser adaptados aqui pro sul do Brasil. E não é por acaso. A Nova Zelândia é referência mundial no agro, principalmente na pecuária leiteira, e tem uma vantagem importante. Tá na mesma faixa de clima que o nosso estado. Ou seja, muita coisa que funciona lá pode funcionar aqui também. A ideia da viagem é justamente essa: observar, aprender e depois traduzir essas práticas para a realidade gaúcha. No roteiro, visitas a propriedades rurais, empresas e universidades que são referência em tecnologia e produção. No fim das contas, é o agro gaúcho olhando para o mundo para evoluir dentro de casa. Quer saber mais? Acesse a coluna da Gisele Leblen em GZH. 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
14: Olá, muito boa tarde, bom início de semana, amigo e amiga ligados na Atlântida, 1h06, estamos chegando com o Pretinho Básico deste início de semana, para Biscoitos Zezé, carinho que vem de família há 58 anos, e eu já misturo os integrantes da mesa de hoje, saudando o querido amigo, colega, parceiro, irmão e camarada de Santa Catarina, o querido Porã. Boa tarde, Porã.
15: Como é bom ser recebido com esse carinho.
14: É só tu vir.
15: Como é bom ser recebido com esse carinho, com essa alegria. E eu entendo até porque a gente estava trocando ideia. Exato. No teu discorama que estava perfeito.
14: Obrigado.
15: O discorama que abriu para os apaixonados com Fernanda Abreu, Você Pra Mim. Música que eu tocaria, né?
14: Abriu antes, não, abriu antes da Fernanda Abreu, teve alguma coisa antes também.
15: Teve
14: que eu
15: outra
14: lembro.
15: Coisa apaixonante também.
14: Google Dolls.
15: Ai, isso. Aí depois Fernanda Abreu, legal, Você hein? Pra Mim.
14: É só hit,
15: aí
14: né,
15: Porã? Teve a classe do Style Cancel.
14: E aí é pra poucos, né, Porã? The Jam, Style Cancel. Aí é pra poucos, né, Porã?
15: Paul Weller, né? O grande Paul Weller.
14: Não, demais, demais. Aí tocou uma Alanis Morissette, deu informações importantes sobre a banda.
16: Vamos comentar o discorama inteiro agora. Na abertura do programa.
15: Também boa tarde, Porã.
14: O up do Peter Murray.
15: Valeu, Porã! Valeu, Porã! Brasil básico!
14: Sozinho com o Rafinha, tocou esses dias.
15: Porã!
14: Tá bem, Porãzinho. Muito obrigado pela tua audiência, pelo teu carinho. É recíproco, Porã. 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Muito boa tarde, Rafinha Menegasso.
16: Ótima tarde, Alexandre. Parabéns pelo teu discorama.
14: Muito obrigado, meu querido. Só hit, só ele música que a audiência seguro, gosta, né?
16: Tá certo.
14: O que eu gosto, eu ouço no meu Spotify.
16: Tu tá certo. Ou no teu vinilzinho lá.
14: Né? Ou no meu vinilzinho
16: que,
14: lá.
16: Que, aliás, tá com um pouco de pó.
14: Tá, eu limpei esse fim de semana. Confirmado! Stock Friday! Oh. Nesta sexta-feira, dia 29 de maio. Muito boa tarde ao embaixador do Stock Center aqui na mesa, Rodrigo Adams.
15: E aí, meu, tudo bem?
14: Tudo tranquilo, tudo.

0: Tudo bem contigo?
1: Tudo certo, tudo bem, baita semana pra gente.
0: Que bom, mano. 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
2: Ei, meu jovem, como é que tá?
0: Oliveira? Tô bem, tudo cara, bem?
2: Tudo tranquilo.
0: Coisa boa, e o palhaço maionese, como é que tá?
3: Olha só.
0: Tá ótimo.
2: Ah, não, tem
0: 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Rafael Gomes.
2: Muito boa tarde, Alexandre. Muito
0: boa tarde. Como é que tá o garoto? Semana? Pô, foi maravilhoso, cara.
4: Foi gostoso?
0: Foi gostosíssimo.
3: O que que fez? No fim de...
0: Que eu fiz no fim de...
3: Exato, sábado e domingo, né?
0: Cara,
3: são dois dias.
0: O que mais eu gosto no final de semana é ficar perto das pessoas que eu amo.
3: Família, né?
2: Super trunfo.
0: Família.
2: Total,
0: qual?
2: Agora. Dá risada.
0: Como qual?
2: Qual família?
4: Gosta de dar risada?
0: Adoro dar risada.
2: Fazer palhaçada.
0: Adoro.
5: Se você
0: adoro.
5: Tá feliz, pegue o meu nariz. Se você tá mal, pega do meu palhaço maionese, o palhaço da criançada. Dia 9 em Jaguarão.
2: Já vai estar em Jaguarão?
0: Vai ter o show do palhaço maionese solo em Jaguarão?
5: Eu e minha equipe.
0: Quem é a sua equipe?
5: Tropeço. E o outro que faleceu no final de semana.
0: Então ele não vai. Então
2: não vai.
5: Mas a gente vai levar uma foto dele. O que um álcool disse para outro álcool?
2: O quê?
5: Eita nós! Se você está feliz, pegue o meu nariz.
0: Tá ótimo, obrigado,
5: cara.
0: Se
5: você está mal,
0: tá rolando um incêndio.
5: Palhaço maionese.
0: Tá rolando um incêndio dos personagens do Pretinho
5: Básico.
2: O palhaço é atravessado.
3: Barbaridade.
5: Eu tô meio agitado, mas daqui a pouco baixa eu fico triste.
2: É que ele tirou o narizinho de palhaço.
5: Mas tirei a bolinha.
0: Por que tu pegou? Obrigado, maionese. Um abraço.
5: Abraço.
0: Por que tu maionese. Pergunta sobre o meu fim de semana? O teu foi legal?
2: Porque tu tá bem.
0: Tô ótimo, tô sempre bem, cara. Não,
2: segunda tava, passada
6: vocês
2: era
6: não
2: médio.
6: Lembram na sexta-feira que ele tava muito engraçado?
0: Eu tava muito engraçado também.
2: Bordão novo,
0: obrigado, cara. Bordão. Eu tava muito engraçado sexta-feira.
6: Tava muito engraçado na sexta. Ou seja, a sexta-feira já tava embalado.
0: Já tava legal sexta-feira.
6: Já tava embalado. Sábado e domingo ficou só com as pessoas que ele mais ama.
0: Ouviu
6: os disquinhos dele naquele
0: Amigos.
6: Aparelho maravilhoso que ele comprou.
2: Ficou só naquele ambientezinho
6: das
2: dele.
6: Orquídeas, isso. Fotos das estrelas.
2: Botânica.
3: Isso. Ah, é?
2: Ah, ele é
3: derrote.
2: Tu andou fazendo amor, Alexandre.
0: Por quê?
2: Ah, postou foto da estrela
6: é amor. As músicas.
0: Nada a ver, cara. É que a cena
3: tava
0: linda.
3: Aquela ali é droga.
0: A cena é droga.
2: Eu te conheço.
0: A cena tava linda. Não tinha como não tirar uma foto daquele céu estrelado com o Cruzeiro do Sul ali gritando pra mim.
3: Se é o cara usa as coisinhas, né? Mas ali é
0: errado. Eu disse que eu não usei.
3: Tu usou, óbvio.
0: Eu disse que eu não usei.
3: Não.
0: Eu disse que eu usei.
3: Também óculos. Não.
0: Então tu não
3: mas
0: tem que deduzir nada.
3: Eu deduzo, eu te conheço.
0: Cara, tu não me conhece.
3: Mas tu bebeu
2: alguma coisa. Eu te conheço, Alexandre.
0: Bah, bebi. Ontem à noite bebi um vinho. Fui na casa de um amigo, bebi um vinho na casa de um amigo. E aí depois cheguei em casa inspiradíssimo.
3: Quem era o amigo?
2: Era ele.
0: Ah, caramba.
2: Ele foi na minha casa.
6: Agora aqui, ó. Expõe um amigo. Não expõe um amigo.
0: Não é
6: uma nova.
0: Não, é uma relação antiga, pô. Relação antiga. Relação antiga.
3: Mas também não temos nada que ver com
0: isso. Absolutamente nada. A minha vida não interessa pra nossa audiência.
3: Exato.
2: Sentaram no foguete e tu fez ver estrelas.
0: Nada, cara.
5: Mas assim, ó. Uma coisa agora eu vou ter que te garantir.
0: Pois não.
5: A audiência tem interesse na tua vida. Esse programa é um reality show.
2: Atenção, audiência. Alexandre transou esse final de semana.
5: Mas a foto das estrelas é que dá a entender.
0: Cara, tu não tem nada a ver com a minha vida, mas eu vou dizer. Não transei no fim de semana.
2: Quando mente é aí que eu gosto mais.
6: Se tivesse
2: mais.
6: Transado com essa paixão toda,
2: homem que
6: esse
2: não
6: amor
2: se expõe.
3: Que tá.
2: Aí que tá. É homem de verdade.
3: Isso aí
2: não
3: ele
2: se expõe. Homem que não se expõe é homem de verdade.
3: Olha, tu não conhece isso aí. Jogou uma tarrafa agora com esse programa hoje.
2: Agora é 10.
3: É a época da Tainha, né?
0: Que isso, cara?
6: Não, olha, pegaram um monte
0: de
6: Itapirubá. Vem pra Itapirubá.
3: É uma audiência mais ampla.
5: Secretário da Pesca? Que como assim é a época da Tainha, o secretário da Pesca?
3: Ô, Pedro.
6: Mas é a época da Tainha.
3: Pelo amor de Deus, só tu não sabe.
2: Tá certo.
6: Tá certo. Não,
3: Tainha, bora. Cara, tu é de Rio Grande. Tu nasceu perto do mar, tu deveria ser.
5: Ele não gosta de Rio Grande, é diferente.
0: Olha só, a gente pode começar a organizar.
3: Depende muito de ti.
0: Exatamente. A gente pode começar a organizar. A gente pode começar a organizar.
5: Tu não manda nada nesse programa aí, ó. Os caras te humilham. Boa noite a todo mundo.
0: Boa noite,
5: Ivan.
6: Boa tarde, cara. Já
0: amarelinho pra ti na largada, Ivan.
5: Que grosseria, ô camiseta. Ah, errado,
2: Ivan. Tu camisa. Tá grosseiro, tu tá. Isso é ressaca, né? Nem bêbado.
3: Não, não é ressaca, né?
5: Eu não dormi.
0: Olha só, ou vocês vão se acalmar agora, eu vou começar agora os destaques do Pretinho, ou não vai dar certo.

0: Vai dar?
1: Eu acho que ele deu um ultimato pra turma.
0: Hoje é 25 de maio. 25 de maio.
2: 25 de maio.
0: É um menos de uma semana pra junho, metade do ano de 2026.
3: E a Copa?
0: É 11. A Copa é 11.
3: De junho?
2: Não.
4: De agosto.
3: Vamos fazer
0: setembro.
3: O cálculo. Vamos fazer o cálculo. 25.
0: Cálculo de quê?
3: 5. Pá, 11.
2: Cara, não tem nenhum feriado, cara. Não tem feriado.
0: Isso aí, 15 dias.
2: Os jogos são Corpus Christi. Os jogos são de noite do Brasil, não é feriado.
3: 4 agora é feriado, cara.
1: Corpus Christi,
2: não, cara, eu falei quando
3: 4 de junho é feriado.
4: Não, o que o Léo. É que o Léo e o Rafinha não conseguiram se comunicar.
3: Ah, vamos seguir o programa, hein?
0: Nem começou o programa ainda, cara. Nem começou, não chegamos nem no dia de hoje. Dia da indústria hoje.
1: Nem nos aniversariantes.
0: Dia da indústria. Dia do massagista, dia do trabalhador rural e dia do orgulho geek.
1: Orgulho geek,
2: muito
1: sabe
2: legal.
1: Por quê?
0: Não, por que é dia do orgulho geek hoje?
1: Porque há 49 anos foi lançado Star Wars.
0: Que legal,
1: que porra. Revolucionou a cultura pop.
0: Pô, que baita informação, porazinho.
1: Ano que vem, 50 anos de Star Wars.
0: E dia do massagista, por quê?
1: Dia do massagista, porque deve ser o dia do massagista, né, Alexandre?
0: Mas é o massa... Qual massagista? É o massoterapeuta ou o massagista?
1: Massagista.
0: Qual é a diferença
2: tipo
0: entre massagista
2: Penha,
0: e
2: que era massagista no Grêmio, lembra? Massagista, claro. É de futebol.
1: Eu lembro que tinha os posterzinhos que saiu na revista Placar, Grêmio campeão.
2: O Banha tá me tempo.
1: Tava ali massagista, Banha.
3: Sim, a gente sabe.
4: O massagista é um cargo mais amplo. O massoterapeuta é o formado em massoterapia.
0: Ah, ok.
2: Os guris do futebol é massagista.
0: Também.
2: Já tem a mãe e tal.
0: E por que hoje é dia do trabalhador rural?
2: Porque hoje é o dia que as pessoas...
3: Calma aí, estamos pesquisando.
0: É importante saber, né? É importante saber.
3: Mas já não dá pra vir no roteiro isso?
1: Não é uma crítica, só perguntei.
4: Em homenagem ao Fernando Ferrari, líder ruralista, que nasceu no dia 25 de maio de 1921.
0: Ah, tá bem.
1: Tá, não, mas eu acho que agora tem uma oportunidade aqui, Alexandre, de alinhar com a produção, que tu quer também a origem da data.
0: As importantes, né?
1: Pá, mas eu acho assim, dá umas um trabalhinho.
0: Por que hoje é o dia da indústria, por exemplo?
2: Às vezes que eu produzo o programa, eu faço isso, nunca me pergunto.
4: É isso, quando o cara fala, aí o orgulho geek que tava na ponta da língua, o porão soltou.
2: Tá, mas tem que entender que os caras vão falar,
3: mas aí tu tem que botar que o dia que te perguntar tá ali.
2: É, errado tu não tá, é só botar no chat GPT, porque
1: que tá querendo reclamar que eu te furei no orgulho geek.
4: É também uma homenagem a um rapaz, o Roberto Simonsen, que é um dos grandes nomes da industrialização brasileira, que nasceu em 25 de maio de 89.
0: Nasceu onde, o Simonsen?
4: Em 1889. O Roberto
3: Simonsen. Essa informação também não muda.
0: É gaúcho, Simonsen?
4: Ele nasceu em São
2: Simão, que era
4: Santos.
2: Juiz das Copas,
1: ele era árbitro. 2002-2006.
0: Vamos então agora no petinho básico de hoje. Querência. Querência.
1: Querência amada.
0: É uma mistura de border collie com boiadeiro australiano da tutora Adriele Soares, de Gravataí.
1: Linda demais a
0: querência. Linda demais a querência, hein?
3: Ah, isso é cachorro.
0: Querência
1: é cachorro.
2: Os velhos.
4: A uva vem o vinho do povo, vem o galinho.
0: Estamos procurando uma ração para pet, para colar aqui nesse momento aqui do petinho básico.
1: Ah, é verdade.
0: É, porque é um momento muito legal. Monelo foi ali, mas já vai voltar.
3: Pode ser até uma loja de pet shop.
0: Pode ser qualquer uma, na verdade.
3: Exato.
0: Qualquer uma que queira colar a marca aqui e aparecer com a gente.
2: Pode ser uísque, vodka, nós queremos um patrocínio.
4: Não, exatamente. Tem que ser do mundo pet.
0: Não, tem que ser do mundo pet.
4: A gente já teve a pet lógica.
1: Pode ser do mundo planta.
3: Já teve Monelo.
0: Não, é do mundo pet que nós vamos querer,
1: mas
0: né?
1: Mas se tu quiser do mundo planta, vocês podem abrir o lance da orquídea.
0: Aí nós vamos falar de planta. No momento nós só temos um quadro pra falar de bichinhos, pra mostrar as fotos dos bichinhos.
2: Mas o Poré Pessoal...
1: Agora que eu entendi.
2: Poré Pessoal, se alguém de planta fechar... Nós lançamos com a plantinha básica. Nós vamos mostrar a foto
1: plantinha
2: de planta.
1: Plantinha básica.
2: O cara mandou a orquídea dele.
1: A foto das suas plantas.
3: Ah, super
1: o
3: legal.
1: E ser. O Peter podem colaborar.
0: É assim que funciona.
4: Aí, pode ser a Fruk?
1: Cara, plantinha básica é uma baita ideia. Cara,
4: a Fruk tem pet.
0: A Fruk tem a garrafinha pet. Pode ser quem quiser.
2: Vai te quebrou. Agora de
0: nossa ouvinte, Caroline. A Caroline Rodrigues, ela é secretária de Passo Fundo, fazendo 27 aninhos. Parabéns, Caroline Rodrigues. Saúde e prosperidade.
2: Vai, tá só pra pôr numa jukebox, né?
0: Qual?
2: Secretária do Amado Batista. Ah, isso aí, tomando um negócio, sabe?
4: Não, Camparizinho. Não sei se a Caroline ia ficar muito feliz.
0: É, também acho que não. É meio deprê, secretária, essa música do secretário do Amado Batista?
2: Claro, o maior de todos.
4: É. Não é o maior de todos.
2: Pro segmento dele é o maior.
3: O segmento, Smoke barra Chuchero é.
0: Não, talvez pro Ivan seja também o maior.
1: Não, eu acho que o Adams mandou bem agora.
2: No segmento Smoke, Traição e Chuchero
0: é o maior. Aniversariantes famosos de hoje, começando com o Cossiello. Júlio Cossiello, youtuber e humorista.
1: Ele tá fortão assim.
0: Fazendo 33 anos.
1: Esse cara aí, meus filhos assistiam ele.
0: Isso é suco.
4: Ah, agora ele mudou o segmento, tá na onda do futebol, tá fazendo vídeo com o Renato Albani, o Vitor Sá.
1: Tô tentando mudar o segmento,
2: mas tá show. Tomei um gol do Cossiello, meu.
0: A cantora Luana Prado tá fazendo 37 anos.
4: Não é Lauana.
2: É Lauana.
0: Perdão, é Lauana.
2: É do 50
0: Mas eu não conheceria nem se fosse Luana nem Lauana, não sei quem é.
2: Era irmã da Lauciana.
3: Não esquece. Dia estranho hoje, hein? Pouca gente que a gente conhece.
2: Essa é famosa,
0: Lauana. É famosa.
4: Os dois são muito famosos.
3: Não são muito famosos. É diferente tu botar o cara que é... Pá! Já mata aqui.
4: Ah, a gente cansa de botar os vocalistas de umas bandas nada a ver que tu gosta.
3: Não, mano, não é o que eu
0: agora
3: gosto.
0: Agora todo mundo da mesa vai conhecer. Agora todo mundo da mesa vai conhecer. Rafael de Vério. Jornalista do Grupo RBS, integrante do famoso programa de esportes da Atlântida chamado Bola nas Costas.
3: Didi do Cassino, filho do Serginho Cambalhota. Esse é craque.
1: Eu acho impressionante como o Divério rejuvenesceu estando no Bola nas Costas. É
4: impressionante, né?
1: Usando o moletom. Quando eu conheci o Divério na RBS, ele já era o Divério velho, né?
2: Divério,
1: Divério. Ele era o Divério, ele virou outra pessoa no Bola nas Costas.
3: Ele não tem nem 40 anos, olha ali, ó. Ele tem 41 agora. Mas não parece.
0: 41. São maravilhas do entretenimento,
1: em olaria.
3: E maravilhas do entretenimento. Recente, né?
0: Nós temos exemplos. Gomes, né? Nós temos exemplos de colegas que saíram daqui do entretenimento e foram para o jornalismo e envelheceram.
1: Luciano Potter, tá horrível.
0: Não tô falando dele, tô falando de colegas.
4: Ele raspou a cabeça e eu perguntei se ele tinha uma doença.
3: Parece uma boneca velha.
2: Eu almocei com ele semana passada.
4: Não, mas ele disse que tá bem, ele só parece doente.
0: Não parece doente, não.
1: Parece. Ele, agora ele é corredor. Nadador.
3: Tá
1: louco,
3: tá tri bem o Potter.
1: Daqui a pouco vai
3: tá
1: ser tri bem o Potter.
3: Tá magrinho, ele tá magrinho. Tá bem. Nunca teve tão bem.
4: Mas tá feio.
3: Ele parecia o outro
1: aqui. Ele sempre foi.
3: Lembra uma vez que fizeram a foto dele dizendo que ele morreu e a mãe dele quase entrou de desespero, gordão ali com o cabelo grande. O Potter?
0: Eu não lembro.
3: Porra, velho.
4: Não, o Potter morreu?
0: Potter do próximo aniversariante é o Cillian Murphy.
1: Pá, esse é fera.
0: Cillian Murphy é ator fazendo 50 anos. Esse aí é foda.
3: Do Peaky Blinders ali.
0: Esse aí é
4: ele mesmo, ele mesmo. Thomas Shelby.
0: Thomas Shelby.
4: Oppenheimer também.
0: Isso.
4: Oppenheimer, maravilhoso. Ele é o vilão do Batman também, o espantalho.
0: Luísa Ambiel.
3: Olha aí.
0: Atriz Luísa Ambiel fazendo 53.
2: Um fenômeno!
0: Que isso, Ivan?
1: O Ivan me mandou um vídeo esses dias da Luísa Ambiel, ela tá muito bem.
2: A Luísa Ambiel, que inclusive agora virou atriz erótica, ela faz filmes.
3: Bárbara.
2: A grande musa.
4: Sério?
2: Eu te mostrei, não te faz de louco. A grande musa da banheira do Gugu.
4: Eu não vi também.
2: Ela ficou milionária agora fazendo vídeo. Inclusive, nós citamos aqui um cara.
0: Nossa, citamos.
2: O Potter. E ficou muito feliz o Gordo Léo quando o Gordo Léo enviou. Que ele não tinha essa informação. Saiu um pouco desse mundo.
4: Feliz, para de jogar os caras na água.
3: Cara, o cara não tem ele não tem como responder o que tu tá fazendo.
0: Exatamente.
3: Faz com a gente isso aqui.
4: É, velho.
2: A gente já entendeu
0: de processo.
2: A gente já entendeu, tu conhece.
3: É?
0: Passeio de processo.
4: Meu, que jogada na água.
3: Botou todo o cara na água o dia inteiro,
1: velho. Jogou na piscina gelada.
3: Fala do Poré, que é tarado.
0: Nós não estamos nem na metade da lista de aniversariantes hoje.
1: Para de falar de mim, rapaz.
0: O ator Mike Myers está fazendo 63 anos.

0: Nota Melhor, também, ele foi também do Shrek.
1: O empresário do Queen. Não,
2: ele é o Shrek.
0: É isso, foi do Shrek.
1: É. Ele é o empresário do
3: Chaves.
4: 7,5.
3: Ex-vocalista e guitarrista das bandas The Jam e Style Council.
0: Oh, tocou hoje.
3: Paul Weller, tá fazendo 68 anos.
0: Nada mais, nada menos do que ídolo número 1 na Inglaterra. Né?
3: Exatamente.
4: Lá, na praia, mais que o Pepe? É...
0: Não, cara, ele é o ídolo dos irmãos Gallagher, pra tu ter uma ideia.
1: Ah, assim. Mas o Júlio Cocielo é mais famoso que ele.
0: Não, quem tira mais não foto é. No centro?
1: Não, não é, não. Claro é. Que é.
4: Ah, tu tá de o sacanagem,
0: é foda. O Júlio Cocielo. Jam Style Cancer.
1: Ninguém conhece esse cara no
3: Facebook. Eu tô com um cansaço de também. Vocês, cara. Um cansaço.
0: Ainda bem que eu não tô perto, porque mas eu falou estaria. Que
4: tava tri bem. Sim, mas deu já 23 minutos com a gente.
3: Eu tô tri bem, cara, mas tô cansado de vocês, cara.
0: É, que cansa mesmo, Alexandre.
4: Massagem.
3: Talvez hoje eu entre em férias.
4: Não,
3: eu
4: hoje não dá.
1: Não, hoje é sexta.
0: É que é um relacionamento.
3: Não, não, não, muito não sei.
4: Temos, né? Não, hoje não, a não sei. Precisa de ti, porque hoje eu que preciso, né? Uma vez na vida.
3: Foda-se.
4: Não, foda-se todo mundo.
1: Eu vou apresentar.
3: Alguém apresenta.
1: Deixa comigo.
3: Tá de aniversário hoje também o Tite, fazendo aí, 65 Tite. Anos.
0: Aí. Adenor Bach.
4: Bom técnico.
3: Beijo, Adenor tio. Bach.
4: Meu tio.
1: Não é teu tio.
4: Bach.
1: Não é teu tio.
4: Bem distante. Não.
3: O ator Ian Murray McKellen. Tá fazendo 67 anos hoje.
1: Sir Ian McKellen.
4: Ah, ele é um bom
0: esse ator. É o que fez o...
1: Gandalf. O Magneto.
0: O Magneto, Magneto.
3: Boa. Boa pra caramba. E tá de aniversário também o vocalista do grupo Scorpions.
0: Olha aí.
3: Fazendo 78 anos, o Klaus Meine.
4: Ah, é legal esse cara, né?
1: Parecendo o Baianinho
3: de Balaco. Cara, eu não sei, não conheço muito dele, mas a banda dele é um fenômeno dos
4: anos 80. Ele é um fenômeno, né? Vai meter essa, então.
0: Mas é que é, né? O mais incrível é que recentemente eu assisti os Scorpions.
4: É mesmo?
0: E ele tá cantando como cantava quando era guri, cara. Ele
3: sabe onde é o Scorpions, Rafinha?
4: Eu acho da Escócia.
1: Não, puta Alemanha.
3: Não, não, da Alemanha.
1: Normalmente
3: Alemanha.
1: Em setembro. Alemanha, Escorpião em setembro.
0: É. Eu fui numa noite na noite dos animais no Gigantinho, era Escorpiões e o Cobra Branca.
4: E o White Snake.
0: Fui com o Lelê.
3: E tinha a abertura era do Carlinhos Carneiro e os fabulosos, os excelentes animais.
1: Grande abraço pro ele Carlinhos. Esse look no centro,
3: e pros excelentes animais.
1: Não, que nem ele no centro, de qualquer lugar do sul, tem uns oito.
0: Chega, tava vendendo vale ali.
3: Por último, nesta lista interminável de aniversariantes deste 25 de maio, está a cantora Rogéria. Rogéria Faria, 83, atriz, cantora, performer, artista, diva, comediante, maravilhosa. Faria 83 anos hoje, pereceu em 2017.
0: Achei que a Rogéria estava viva.
1: Eu também.
3: Ela está viva nas nossas memórias, né, Porã?
1: Só morreu para ti.
0: Mas tem um vinil da Rogéria com a Gildo Ribeiro, cara.
1: Não, para.
0: A Gildo Ribeiro e Rogéria, alta rotatividade. Eu gosto de ouvir show antigo em vinil, cara. É muito aleatório, cara. E é muito bom esse show.
4: Parabéns, cara. Eu
0: vou conseguir uns encalhe pra
4: isso. Aqui, então.
0: Mas é,
1: tá todo encalhe.
0: Esse aí é 5 pilas, esse é bom.
3: Esse é baratinho.
0: Pra preencher.
3: Tá, agora a gente entra nos destaques mesmo,
4: vamos
3: hein?
4: Vamos ver.
3: As notícias que estão pautando o jornalismo brasileiro no dia de hoje.
4: Vamos ver agora.
3: Papa Leão defende inteligência artificial regulamentada para a proteção da humanidade.
1: Olha onde a gente chegou. O Papa Leão XIV acreditou que nos seus votos semanais sobre a humanidade, sobre o mundo, as preocupações mundiais, está a inteligência artificial. De acordo com ele, a próxima era, que é a da inteligência artificial, chamada por ele as magníficas humanitas...
0: Livre da China!
1: A magnífica humanidade. Ele diz que a tecnologia ela não pode ser nossa inimiga, ela tem que ser sempre aliada, mas tem que ser guiada por escolhas que preservem a autonomia e o papel social das pessoas. Que a IA precisa de referências éticas, assim como o ser humano. Se a vida toda a igreja preza pela ética entre os seres humanos, isso. A inteligência artificial também precisa. Além disso, o desenvolvimento da tecnologia não pode retirar tantos empregos como ela vem retirando ao redor do mundo só por uma corrida de vantagem econômica. Uhum. A inteligência artificial ela precisa ser explorada como uma vantagem de inteligência e não mercadológica.
3: Certo.
0: Muito bem, o Papa Lion.
3: Falou o presidente do...

0: país mais rico do mundo.
1: Papa Lion Fortin, né, cara?
0: Ah, que loucura.
1: Não, muito bem, mas ó, tem uma notícia que eu recebi na sexta-feira que eu quero compartilhar com vocês, que tem a ver com isso, ó, que medo da tecnologia faz universitários migrarem para áreas à prova de IA. O avanço da IA está redesenhando a escolha dos universitários. Assustados com a automação, muitos abandonam cursos de tecnologia e migram para áreas que valorizam habilidades humanas, como comunicação e pensamento crítico.
2: Batedor de carteira.
1: O medo atinge até alunos de ciência da computação que buscam na pós-graduação uma saída para alta rejeição no mercado. É uma transformação absurda, né? Que vai ocorrer, que já está ocorrendo em certas áreas e que realmente a gente precisa estar atento e talvez até preocupado.
0: Outro destaque que tem a ver com o primeiro: o padre diz que vai orar por gente vadia e preguiçosa.
2: Mas pegamos o jornalzinho.
3: Uma rede vida, mas
2: pegamos o jornalzinho do centro ali. Né?
0: Hoje tá legal.
2: Pegamos o jornalzinho e fizemos um programa.
3: Em Folha da Missa. Em Santa Catarina, um padre chamado Antônio Vander da Silva.
4: Bah.
3: Digamos assim que ele não se economizou muito, tá?
2: Antônio Vander!
0: Eita, ele não se economizou.
3: É, abre aspas pro sermão do padre. Eu nunca vi. Não, eu tenho a voz do padre aqui, ó. Abre aspas, padre.
5: Eu nunca vi tanta gente vadia e preguiçosa. Tem trabalho sobrando, tem vaga de emprego sobrando, mas é muita gente que não quer trabalhar.
2: Cara, ele não tá errado, ele
3: tá certo, cara. O padre tá certo.
0: Errado, o padre não tá, cara.
3: Só que aí acabou, obviamente, viralizando, né?
5: Normal, né?
3: Em Santa Catarina, agora tá tendo que responder lá em Sombrio.
5: Sombrio.
3: Na Basílica Santuário do Sagrado Coração Misericordioso de Jesus, sul de Santa Catarina.
2: Estamos ouvindo.
3: Então o padre ainda falou que tem uma alta rotatividade no mercado de trabalho, porque as pessoas começam no trabalho e dizem: ai, não gostei.
5: Ai, cansei, hoje tem que acordar cedo, é difícil, né?
3: Então, de acordo com ele, tem que se endireitar e pegar firme no trabalho.
2: O que? Estão me cobrando no trabalho? Ah, não, que eu tenho que estar aqui até mais tarde.
5: Hoje tá frio.
2: O jovem, ele não entendeu como é que a banda toca.
3: E a reunião de feedback, o jovem não gosta de que tu diga pra ele que ele não fez uma coisa boa.
2: Mas a culpa é um pouco da gente, né?
3: Por quê?
2: Deixaram o jovem ficar assim.
6: Não, é muito nossa culpa. A gente aceitou muito fácil, assim, algumas coisas, velho.
0: Não é. Eu acho que não é uma questão de culpa, cara. As coisas vão acontecendo, os processos vão se impondo, os passos, né, pra frente vão sendo dados, e quando tu vê, pum, aconteceu.
6: Tu pode dar os passos, tá tudo certo.
0: Não tem ninguém que tem culpa.
6: Eu diria a música, assim caminha a humanidade.
0: Exato.
6: Só que tem momentos que tu tem que entender que o que é certo, o que é errado, e tu saber que, por exemplo, assim, um cara que tá começando agora, uma menina que tá começando agora, ela não vai ter a mesma condição, o mesmo crescimento, se ela não passar por uma série de coisas que alguém que já tá na gestão tem direito. Isso é um direito adquirido, às vezes, né? E eu acho que a gurizada de agora não tá pronta pra fazer essa trilha. Sabe, hoje tu conversa assim, ó, com um monte de amigo teu que é empreendedor ou tô no comércio, por exemplo. Hoje o cara troca de emprego por R$50, por R$25.
5: É, isso é verdade.
6: Tu não vai criando uma camada, uma busca por algo melhor.
5: Um plano de ascensão na carreira,
6: verdade. E isso que o Gomes falou também.
0: Isso é verdade.
6: O lance do feedback, sabe? Porque toda corporação, toda empresa, qualquer negócio vai ser baseado em feedback, velho. E as pessoas não querem mais ouvir. Não querem mais.
2: E hoje é muito mais tranquilo, cara. Pô, eu comecei em 2011. E, cara, eu sofri assédio moral, à torta e à direita, cara.
0: Começou o quê em 2011?
2: A ser repórter policial.
0: Começou a trabalhar em 2011.
2: No rádio, né?
0: Ah, sim.
2: Não, eu tinha 18, cara.
1: É que ele é novinho, Alexandre.
0: Ele é novinho, exatamente.
1: Ele é novinho, ele tá falando dos jovens, mas ele é um jovem.
2: Não, você, cara, é um, mas 2008. Eu trabalhava no rádio de velho, rádio AM, cara, e
1: incomodava
2: todos os dias. Vocês também pegaram o cara falando,
1: assim, eu acho que é uma questão bem complexa, assim, porque a gente tá falando de transformações de trabalho, do jeito de trabalhar, e transformações de gerações. E tem várias gerações no mercado de trabalho juntas, né? Que na rádio, por exemplo, geração Z, a geração X, os millennials e tudo mais, né? E pra cada um o trabalho tem um sentido, um significado. Eu concordo com certas coisas de que a pessoa tem que entrar no processo e entender, né? E se ferrar um pouquinho pra pegar cara.

0: Nebraska e crescer, mas a gente não pode esquecer, velho, que tem um sistema de trabalho que tá aí, instituído desde a Revolução Industrial, cara, que tem 400 e tantos anos, entendeu? E que essas pessoas novas, elas também são responsáveis por estar mudando o mercado de trabalho.
1: E tá certo!
0: E assim, o feedback pra um cara da minha geração é uma coisa, pra um cara da geração Z é totalmente diferente. E logo vai chegar a galera da geração Alpha nesse mercado de trabalho. Então, assim, a gente precisa encontrar um meio e uma maneira disso funcionar melhor, de cada pessoa que tá na, ter a sua aptidão respeitada para a função que tem que fazer.
2: Mas, né? Mas também tem muitas ameaças entrantes, né, por tipo assim, cara, o cara não tem mais o desejo que tu teve quando tu fez o concurso do Banco do Brasil para trabalhar, para ser bancário e ter uma carreira dentro do Banco do Brasil, para sair do Banco do Brasil aposentado como superintendente. Cara, hoje não tem mais isso, hoje o cara quer ser influenciador, ele quer ser famoso, ele quer ter milhões de seguidores e ganhar dinheiro com o conteúdinho dele.
0: YouTube. Mas isso, eu acho aí, que tem muitos maus aí, exemplos, cara, isso aí é uma loteria.
2: Mas tá ligado? Cheio, mas, porra, mas milhões, assim, porra.
0: Assim, o Alexandre, assim, quando eu comecei a trabalhar no Banco do Brasil com 14 anos, foi porque a minha mãe achou a vaga. Ó, tu vai lá, vai trabalhar. E eu fui.
2: Como
0: vários de vocês fizeram,
2: claro,
0: aqui.
2: Claro, né? Sim. Claro.
0: A partir do momento que eu entendi, assim, velho, eu quero fazer música, mas eu não tinha talento pra fazer música. Eu comecei a me aproximar da música e acabei entrando no rádio. Aí eu descobri ali algo que eu amo fazer. Certo. Entendeu? Mas nem todas as pessoas têm a mesma sorte.
2: Claro.
0: Né?
2: Isso é um fator importantíssimo.
1: Isso, né? Na sorte. E chegar onde vocês chegaram. Mas tu fazer uma analogia com o futebol, o influenciador é um novo jogador de futebol. Que no passado todo mundo queria ser jogador, todo mundo queria ficar milionário. Só que a porcentagem de caras que ficam milionários com futebol, que é 1%,
0: é menos que isso.
1: Muito baixa. E de influenciador também, cara.
3: A gente cresceu ouvindo sempre aquela máxima, assim, dos mais velhos, né? A gente é mais ou menos o resultado das 5 pessoas mais próximas da gente.
1: Sim.
3: Isso é referência, é exemplo, é lidar diariamente. O que eu vejo hoje também é uma geração que tá muito conectada entre si, mas desconectada de valores, cara. Aí sim, quero ser influenciador, quero engajar. Uhum. Aí pra engajar, tu faz um conteúdo de merda às vezes, sabe? E se sujeita a isso só pelos números.
2: Sim, verdade.
3: Sabe?
2: Ah, mas
3: se aprofunda.
0: Isso, o próprio influenciador que dá certo faz essa merda aí, né? Sim. O que mais tem é influenciador merda que faz merda na internet e um monte de gente seguindo. Né? Isso é uma coisa, outra coisa.
3: Opa,
0: o que eu concordo, assim, acho que é consenso na mesa, é que, velho, tu tem que aproveitar as oportunidades. Enquanto tu não achou essa coisa que te dá o brilho no olho, assim, ó, cara, quero fazer rádio, quero bombar, quero fazer comunicação, quero fazer o que for, quero trabalhar com o mercado financeiro, beleza. Quando tu não achar esse negócio, tu tem que aproveitar todas as oportunidades pra aprender, tu tem que ser garçom, tu tem que viajar. Eu vendi quindim na faculdade, eu fui garçom, eu fiz estagiário no Banco do Brasil, eu apanhei um monte em todos os mercados que eu entrei, tomei tapa, cara, assim, no sentido figurado, óbvio,
2: sim,
0: né?
2: Sim.
0: Mas assim, isso vai te fazendo ter experiência, tu tem que lidar com o público, atender pessoas. Cara, isso sim vai criando casca pra quando chegar a grande oportunidade, tu tá mais pronto, velho.
3: É verdade.
2: Boa. Muito bom. Próximo destaque, esse aqui não tem muita graça. Mulher descobre traição após encontrar avaliação do namorado em um motel.
3: Bah, que bucha.
2: Que isso, hein?
3: Quem quer avaliar o motel? Quem é que vai no motel e avalia o motel?
2: Primeiro, errou em trair, né?
1: Não, uma coisa é uma coisa.
2: Outra segundo, vai no motel e deixa avaliação.
3: É que nem pegar, o Porã pegou a época do cartão fidelidade do motelzinho. Pra quê?
2: Peguei a época.
3: Aí tu vai carimbando.
2: Já fui bom nisso, cara.
0: Ah, essa desconto era desconto.
4: Em Florianópolis, um casal...
3: Olha aí, ó.
2: Aqui, Florianópolis, querido.
4: Um casal estava querendo comemorar o seu aniversário de relacionamento. E aí a moça começou a pesquisar motéis na internet, porque ela não era uma frequentadora. E aí quando entrou num motel em que ela havia gostado, ela começou a ler as avaliações...
2: Ah, não é possível,
4: deste motel.
2: Cara, é karma o nome disso.
3: Que imbecil.
4: E lá estava o perfil do seu namorado, do namorado conta dela.
1: Do Google, comentando, né?
4: Onde ele dizia: lugar muito bom, atendimento discreto e quarto impecável.
5: Minha namorada adorou.
4: Voltarei mais vezes.
2: Puta que pariu!
4: Só que o que acontece quando tu faz a avaliação pelo Google? A tua conta do Google tem nome, tem sobrenome, tem a tua foto da conta do Google.
1: E o
4: mais importante de tudo, tem a data do comentário.
2: Não é possível!
4: Ela já estava namorando ele na data e ela não foi àquele motel. Tanto é que ela estava pesquisando as qualidades.
1: No Clube dos Mongolão, ele é o presidente.
2: Presidente.
1: Ele é o presidente.
4: Obviamente.
2: Honorário. Olha, ele tá cheio de candidato, mas esse aí ganhou.
1: Esse aí não tem.
4: Obviamente, cara, o relacionamento terminou. Oh. E aí, grande parte da internet foi pesquisar por que que ele postou uma avaliação. E descobriram. Tinha desconto se tu avaliasse o motel.
1: Puta merda, velho. Ele foi no QR Code. E alguém aplicou assim, não. Vai lá que é anônimo, ninguém vai ver.
2: Ah, meu, parabéns. O Tigrinho, cara. Ô, Tigrinho.
4: Parabéns.
1: Porra, Tigrinho. Tu tá nos ouvindo, parabéns.
2: Tigrinho.
5: Tá solteiro agora, né?
2: Foram estes os destaques de hoje aí, meu irmão. E aí, da pena, chegando cedo?
1: Pô, tô aqui ruim acompanhando pra ti hoje, o programa, né? Ruim, né, cara? Bah, final de semana peguedo, né?
2: É, mesmo, da pena.
1: Muitas coisas eu fiz no final de semana, vi as estrelas. Legal.
2: Vi as estrelas, né?
1: Vi raposas.
2: Raposas.
4: Muito reggae, Elas com o Rafinha.
1: Não,
5: foi com o Feta. Raposa foi comigo.
2: Não, esteve comigo no final de semana.
1: Entendeu? Tive, sim, tu não lembra?
2: Não.
1: Foi forte, não te falei?
2: Não, cara.
1: Por bom, um abraço.
2: Por obrigado, querido, um abraço. Vamos ver, Porazinho, bota uma pra nós aí, Porazinho.
0: Ah, eu trago piada. Não era o que tu queria?
2: Não, tô pelo jeito, tô pela felicidade de dar uma risada, né, Porã?
1: Piada é legal.
0: Fala pra tua produção aí.
2: Olha o palhaço maionese.
0: O compadre falando com o outro compadre após a descoberta da traição com a comadre. O compadre pegou a comadre, entendeu?
2: Vocês
0: se entenderam.
2: Sim.
0: E aí, compadre, como é que a gente fica? Amigos? O compadre 2 falou, não. Inimigo? Também não.
2: Essa foi a piada de mineiro?
0: Então como é que a gente fica, compadre? A gente fica aqui.
5: Pão, pão, pão, pão, pão. Tá, é legal,
2: Manuel,
5: quando não é o cara.
2: O Manuel,
1: é a mesma coisa que eu queria contar uma piada de judeu.
0: Mas eu não vou saber as de mineiro pro Feta.
4: Exato. Não era uma piada de mineiro.
2: Ah, mas parecia. Bom, mas aí tinha que colocar lá, entre parênteses, pro garotão. Não é de mineiro.
5: Não, mas daí eu vou ter que defender o Gomes. O Porã inventou uma voz de mineiro e fez essa merda. Ah,
1: muito obrigado, obrigado,
5: velho. O Gomes tem que avisar, é uma piada pra tal.
1: Essa piada não é de papagaio, eu vou avisar vocês agora.
2: Então. Mas tu, Rafinha, bota uma então.
1: A piada não tem um papagaio, ele
0: bota um papagaio na piada.
2: A piada era boa. Tu
4: estragou com o sotaque.
5: Alguém tá rindo, Porã.
1: Faz o paulista, cara.
5: Olá, Betinho.
1: O paulista tinha dado.
2: É verdade.
5: É, gostaria de não me identificar.
2: Quer mais pra cima?
5: Quer ouvir, Alexandre? Quer ouvir o e-mail que tu me chamou?
2: Que é, mano? Não, vai meter pressão em mim, é isso?
5: Vai
2: meter pressão em mim, é isso?
5: Isso, bota pressão nele. Trabalhamos com pressão, né?
1: É em mim, não é em mim.
2: É em mim, agora aqui é em mim.
5: Eu tenho 26 anos, o ouvinte mandou aqui pra resumir a história, ele precisa de uma dica minha, tu e do Porã. Tive um relacionamento que durou 3 anos. Esse relacionamento, Porã, acabou em 2020. Desde então, eu não namorei, só tive encontros casuais.
2: Ah, é bom também.
5: Nos últimos 3 meses, tô saindo com uma mina, ela é maravilhosa. Gosta das mesmas coisas que eu, nos damos super bem, só que eu estou perdido. Eu não estou sentindo nada por ela. Não sinto o que eu acho que deveria estar sentindo. E não sei como falar isso sem magoá-la. Eu queria uma opinião de você sobre o assunto. Apesar de tudo, eu gosto dela. Quero ter ela por perto. Só que não tenho sentimento e paixão. E nos últimos 6 anos, não é a primeira vez que isso acontece. Aí ele pede, Rafinha, manda teu melhor bordão. É fudido. Não tá bem esse garotão aqui. O bordão é o pior. O e-mail é uma merda. Ele não sabe o que fazer. Tá horrível. Tu não concorda
2: mas
5: comigo?
2: Ele, eu não ele prestei atenção, ajuda. Na verdade.
5: Amarelo pra ti.
2: Eu não prestei atenção. Ah, amarelo, me perdi já no início.
1: Ele avisou que precisava da tua opinião.
2: Não, pois olha só. Talvez daí tenha me perdido.
5: Ele separou E ele tá com uma mina, só que ele não sente a mesma coisa que a mina sente por ele. Ele não sabe o que fazer.
1: Então separa!
2: Para, separa! Tu tem o quê? Uma arma na cabeça que te obriga a ficar com a pessoa?
5: Ah, isso aí é homem, né? Homem tem que ter uma mulher perto. Porra, sabe disso.
2: Pra quê? Por que que não fica sozinho se não tem certeza?
0: Tem que botar o meu nome em tudo quanto é discussão nesse programa,
1: Porque tu é um cara importante.
5: É, porra, tu é experiente.
2: Não, porque ele precisa de um arrimo, ele precisa de um apoio.
5: Quantas famílias tu já não acabou, né, porra? Isso aí é o cara.
2: Vamos ouvir Rodrigo Adams neste momento com sua jaqueta da seleção do México.
5: Arriba! Rodrigo Stock, né?
1: Aqui, fala, garoto.

0: qualquer forma isso aqui café. É bom, cara.
1: Com mumu.
0: Com café, com manteiga, mumu, com nata.
2: Queijo.
0: Com mel, geleia, maionese. Com salame. Na maionese, não.
1: Patê.
0: A maionese, salame é bom.
2: Ah, não.
0: Maionese, na salame bolacha. É bom. Na bolacha.
2: Sabe, é uma larica.
3: Quatro e meio.
0: Mas é que tem que ser alemão pra entender que é bom com maionese, com nata e salame.
1: Creme de avelã.
3: Tá achando.
2: Mas eu acho que é importante falar das reservas.
0: Não, o que eu queria dizer é que tem muita coisa que muda com o tempo. A gente cresce, troca de casa, muda de rotina, sai da casa do pai e da mãe, mas algumas coisas permanecem. Como o cheiro do café passado de manhã, o chimarrãozinho compartilhado, a conversa da cozinha, o biscoito aberto em família durante uma tarde qualquer de inverno, são lembranças que não se esquece. Tem a vozinha que sempre tinha café e um pacote de folhado doce Zezé na mesa. A mãe que mesmo na correria não deixava faltar o teu biscoito favorito. Aquela pessoa especial que prepara o chimarrão e já abre um mignonzinho e te entrega. O amigo para dividir uma batata ondulada com uma cevinha na beira da piscina. Ah. Porque no fim de cada biscoito Zezé, tem alguém que é lembrado.
3: Olha,
0: eu vou passar para ti esse pacotinho aqui, Ivan. Oh, pacotinho de biscoito doce Maria. Há décadas a Zezé faz parte do dia a dia das famílias do Sul. E é por isso que quando a gente abre um pacote de Zezé, não encontramos apenas sabor, a gente encontra afeto, aconchego e um pedacinho daquilo que nos faz sentir em casa. O tempo passa, mas o carinho e a tradição permanecem. Muito biscoito legal. Zezé, carinho que vem de família há 58 anos. Tem mais aqui, vocês querem que eu dê pra todo mundo?
2: Eu queria um pacotinho.
1: Eu queria que tu desse pra todo mundo.
0: Pacotinho pra todo mundo aí, ó. Um pra cada um, tem um pra aí, pra ti Rafinha, um pra ti Adams.
3: O Sandrinho tá muito excitado contigo, não sei se tem notado isso.
0: O Sandrinho também, Sandrinho?
1: Claro que eu quero.
3: Mas ele quer outro pacote.
1: Aderir, formar.
3: Pode ser uma farofinha, isso daqui é uma sobremesa na Bahia. Ah,
0: pra botar no açaí uma farofinha, hein?
3: Pode ser no açaí, tu pode também pegar o pão de mel da Zezé, levar na frigideira de ferro pra churrasqueira,
0: hã?
3: Aí põe um pouquinho de mumu por cima, deixa derreter o mumu por cima
0: dele,
3: e aí faz a farofinha do
0: da bolacha Maria.
3: Tem, tiro dado, bugio deitado.
0: Aí rapaz, sim, garotão. Deixa eu trazer um e-mail aqui que chega pra mim, e eu fico muito feliz, porque é o Bruno Fetter que manda. O Bruno Fetter é de Santa Catarina, tá sempre ligado no Pretinho e no Bola, no Spotify ou no YouTube. Aí ele diz que essa semana ele me ouviu falando sobre o meu aplicativo de multirádio, Minha Rádio App. E aí ele foi lá dar uma conferida e ele comenta aqui, que aplicativo do cacete! Vários estilos de rádio, vários estilos de música e só coisa boa. Não esperava menos vindo do Magnânimo. Como dizia o Almir, és um gênio. Agora, quando não tô ouvindo Pretinho ou Bola, tô ligado no aplicativo Minha Rádio App. Abraço e vida longa ao Pretinho e Fetter. Só mais 10 aninhos. Passa rápido, tu não vai nem ver.
3: Isso é real.
0: Oh, obrigado aí, mano. Obrigado. Pode baixar lá o Minha Rádio App. Tanto no Android quanto no iOS, lá na tua lojinha. E é muito legal, de fato, de ouvir. Tem uma rádio que é muito ouvida ali, chamada Pedra Rock, que é uma rádio rock, só toca rock 24 horas por dia. E tem uma outra que está muito legal também, que é a RS Rock, que tem 300 mil músicas do rock gaúcho de todos os tempos, e é bem legal de ouvir. Só porque as rádios não têm hoje em dia como tocar só música gaúcha, só rock, só isso, só aquilo.
2: Um
0: então
2: segmento só,
0: tem né? ali várias rádios para vários nichos, para vários gostos. É só baixar o aplicativo que é absolutamente de graça.
3: Nossa,
0: é
3: de reggae, no fumaceira. No...
0: Ainda estamos por fazer essa aí do reggae.
2: De bandinha.
0: Ainda estamos por fazer essa aí, mas tem a Surf, Paraíso Surf, que toca um monte de reggae. E é super ouvida também.
2: E a de bandinha, vamos fazer uma.
0: A de bandinha?
2: É, pois, tá aí a lemoada no final de semana ali.
3: Distância
2: velha, dois irmãos e
1: bonito. De bandida.
0: 12 minutos pras duas da tarde. O que tem mais uma aí pra nós, Rafinha?
2: Tem um assunto sério.
0: Então vamos ver, assunto sério é bom, gostamos.
2: São dois, um é rapidinho, sexta-feira agora.
0: Vai doer, mas vai ser rapidinho.
2: Teatro Túlio Piva, vamos estar ali com o sextou do Pretinho.
0: Sexta agora, né?
2: Agora já.
0: Ainda tem ingresso, não?
2: Tem um pouco.
0: Não é possível que ainda tem ingresso.
2: Aí showdopretinho.com tá o link
0: do meu stories. Quantos lugares ali são? 5 mil.
2: 300 e poucos ali.
0: E ainda tem ingresso.
2: Deve ter uns 45, 50.
0: Não tem mais ingresso, vocês estão achando que tem ingresso ainda.
2: Alexandre, vai
0: aí. Procura ali. Lá, onde é que vai?
2: Eu acabei de te dar essa informação.
0: Mas é pra quem não ouviu.
2: Showdopretinho.com tá o link do meus stories.
0: Boa.
2: Agora falando de quem...
0: Ali não.

0: Arroba Rafinha Menegazzo.
1: Menegazzo, o garotão aqui, motorista de aplicativo, mandou essa pra nós. Me chamo Mário Lucas, sou motorista de aplicativo em Montenegro e criador de conteúdo nas redes sociais voltado à educação. Ele bota o arroba, tá, aqui, arroba o Mário Lucas. Preciso fazer um alerta a todos os pais e mães que insistem em mandar seus filhos menores, principalmente abaixo de 10 anos,
2: pra comprar cigarro,
1: desacompanhados no carro de aplicativo, Adams. Galera, isso não é apenas uma infração às regras das plataformas. É um risco imensurável. Vejo com frequência pais, homens, colocando suas filhas sozinhos no carro de um motorista, homem que nunca viram na vida.
2: Perigoso.
1: E muitas mães também. Inclusive, a última que tentou embarcar os filhos sozinhos era uma mãe, confiando cegamente em um desconhecido. Infelizmente, sabemos que existem pessoas más, intencionadas em qualquer profissão. E deixar uma criança sem defesa e sem supervisão abre portas para tragédias graves. Nós, motoras, não temos autorização legal e nem treinamento para sermos responsáveis por menores.
0: Não, ele nem pode entrar, né?
1: Ele
0: nem
1: falou que levar. É uma infração. Quando cancelamos a corrida por segurança, muitas vezes saímos como os ruins da história, mas a verdade é que estamos protegendo a integridade daquela criança. Nem pai eu sou, diz o garotão aqui. Peço esse espaço. Perfeito, no Pretinho, para que as famílias acordem. Aplicativo quebra um galhão, mas a segurança e a vida de uma criança não se terceiriza para um estranho. Abraço a todos e pais, sejam mais zelosos, pelo amor de Deus.
3: Mas só uma correção, tem uma categoria, pelo menos do Uber, acho que no 99 também tem, que é para adolescentes.
1: Ele tá falando de 12 a 17.
3: Isso.
1: Ele tá falando de 10 para baixo.
3: Só para não confundir.
1: Falando criança,
0: prudente,
1: né?
0: Prudente comentário, muito bom. Vamos fazer um rápido show no intervalo e a gente já volta para mais um pouquinho de Pretinho Básico.
1: Não vamos debater o e-mail, então. Não vamos. Acho um assunto importante, pertinente.
0: Então fala, o que que tu pensa?
1: Não, eu acho que pai e mãe tem que acordar pra isso mesmo. Ele tá com a total razão. Não é simplesmente botar a criança no aplicativo. Não vamos generalizar, mas é isso.
3: Tá certo. Quem cuida do filho é pai e mãe.
1: Uma criança de 10 anos não pode estar sozinha num carro de aplicativo, mano. É isso, parabéns ao garotão que mandou o e-mail aí.
0: Esse era o debate que eu queria trazer, então.
1: Ah, se todo mundo engajar, sim, né?
0: O cara falou tudo, nós concordamos,
2: segurança. Nós fechamos. Pode deixar a criança dirigir por 10 anos.
3: O Rafinha é especialista, ele foi pegar o aplicativo e não deixaram ele entrar.
0: Pois é, não pode.
3: Acharam que ele era menor de 10 anos. Mas eu sou maior de idade,
1: mas tem 48.
3: Mas não parece ter 10.
1: Mas com corpinho de 30.
0: Gostaria de falar mais alguma coisa sobre esse assunto?
1: Fiquem atentos, a segurança do teu filho é a tua maior responsabilidade. Obrigado.
2: Uma é, governo, já a mensagem.
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0: 2 minutos para as 2 da tarde. Voltamos para mais um pouquinho de Pretinho Básico. Tem um e-mail para ti aqui, Rafinha.
1: É, vamos lá.
0: O Rafinha e a nova sina das gordas.
1: Ah, que isso,
0: cara. Ah, ô, cara, o que eu recebi de comentário negativo sobre esse teu momento que remonta a décadas do Pretinho, lá atrás, não era legal.
1: Deixa eu só te corrigir.
0: Pois não?
1: Eu só começo a ficar nervoso e eu começo a sorrir. Em nenhum momento eu falo de uma maneira pejorativa de quem tem problema de peso.
2: Gorda, eu vou te ajudar, tá?
0: Me ajudar?
2: Eu vou te ajudar. Eu vou te ajudar a contribuir com a informação das gordas. Eu soube que elas se reuniram as gordinhas. Se reuniram e elas iam vir protestar aqui na frente.
0: Ah, mas o cara com fome.
2: Mas quando souberam que era uma caminhada, não vieram. Mas assim. Que houve, não?
3: A gangue das gordas foi uma das maiores gangues de bateção de carteira no centro de Porto Alegre.
2: Elas estão aí, tem sobreviventes.
3: Ainda existe.
2: Agora é das bariátricas.
1: Quando elas iam roubar, elas metiam Big Pocket. Tá aí, ó, os caras fazem brincadeira com isso e eu só começo a sorrir porque eu fico nervoso.
0: Me chama o Bernardo.
3: Eu só trouxe uma informação, não fiz nenhuma brincadeira.
2: Me chama o Gordo pra dizer hipoglossia. Desculpa.
0: Deixa o cara ler o e-mail. Me chamo Bernardo Constantin, sou de Três Passos, no Rio Grande do Sul. Trabalho na madrugada e deixo para ouvir os programas na noite. Visto que trabalho sozinho, vigiando sistemas de câmeras e vocês fazem parte da minha rotina. Eu já estava me divertindo com o programa de sexta, dia 22, até que no minuto 25:42, nosso pequeno surfista de poça d'água, vigilante de aquário, me lança no destaque da mulher que perdeu na justiça por peido. Ele pergunta, mas ela é grande?
1: Olha a diferença. Olha a minha
0: delicadeza. Visto que sua perseguição por gordas ainda prevalece. Eu não pude perder a oportunidade de mandar este e-mail, pois como ele, eu também dou risada quando escuto a palavra.
2: Gorda.
0: Sou o público de vocês, um abraço, fiquem com Deus.
1: Cara, vê só, ela é grande, é uma mulher alta, o Gomes falou, ela tinha 1,82m. Né, Gomes?
0: Nós te conhecemos, Rafinha. Nós te conhecemos bem. Cara de Mal, poderia ser só uma pizzaria temática, mas é a Cara de Mal pizzaria que tem em Porto Alegre, ali no Boulevard Laçador, e tem também em Gramado. 2-1, pode votar, Porazinho.
4: Ah, hoje meu voto não poderia ser diferente. É pra ele que vem cantando com o seu trabalho desde o meio-dia aqui na programação da rádio.
0: Porã.
4: Primeira parte apaixonada ali, que me pegou muito.
0: Ô, Porã, obrigado.
4: Bastante, tocou meu coração.
1: Que ótimo, Porã. Só fala Petra, então, Porã.
4: E toda a execução do programa, mesmo com a adversidade, ter o Rafinha sempre interrompendo.
0: Ele consegue
4: manter a entrega maravilhosa.
0: Muito obrigado, Alexandre Sérgio. Muito obrigado, eu agradeço, Porazinho. E tu, Léo Oliveira, vai votar em quem?
2: O que que é isso agora?
4: Puta merda.
2: Gasto maionese, o que que é agora? É votação?
0: É a votação do
2: episódio. Eu voto Velaguaço.
1: Ainda pode. Ainda pode.
0: Pode mudar e vai levar comigo junto, Porã. Vai levar. Cara, tu ganhou. Tu é o craque do episódio. Não tem, tu é o craque do episódio.
1: O cabelo.
0: Era o que me faltava.
1: Se você... melhor se você estiver grosso, cara.
2: Se você está feliz, eu sou Veraguaço. Se você está feliz, pega o meu nariz. Se você está mal, vote.
0: Vai votar em quem, Rafinha?
1: Eu vou votar no Porã.
0: No Porã.
1: Obrigado,
0: Rafael.
1: Tá, porque ele comentou o discorama inteiro, comentou os aniversariantes.
0: Então tu vai votar nele pelo motivo que tu te irritou com ele, então.
1: Exatamente.
0: É isso? Cara, tu é um poço de insensatez. Não,
3: o Porã foi mal hoje.
0: Pelo amor de Deus.
4: Eu discordo.
0: Eu também discordo. Foi bem Porã. Foi bem Porã. Só pelo fato de ter vindo, já veio.
3: No Boa Tarde, ele comentou todas as músicas do discorama, não esperou todo mundo entrar no
0: programa. Imagina o Porã passa calado em casa o fim de semana inteiro.
1: Exatamente. Não pode abrir a boca.
3: Na piada, ele fez sotaque errado, ele fez sotaque de mineiro.
0: Porã, eu te conheço, a gente fica em casa sem falar nada o tempo inteiro, só ouvindo.
1: Mas ele foi bem no comentário dos jovens no mercado de trabalho.
4: Claro que eu fui.
1: Então, tô te elogiando, meu
0: filho. E Adams, vai votar em quem, Adams?
1: Vou votar em ti, Alexandre.
0: Obrigado.
1: Com 2 minutos e 13, tu perdeu a paciência. Obrigado. Seguiu no rosto do peito, cara.
0: Obrigado, Adams.
1: Parabéns.
0: Obrigado. Gomes já votou no Porã?
3: Não.
0: Não votou, desculpa.
3: Não, eu vou votar no Rafinha.
0: Ah, tá, no Rafinha. Que por quê?
3: Salientou a má atuação do Porã.
0: Tá.
3: E quando estavam dando um pau na produção, o Rafinha disse: não, só um pouquinho. Tem que avisar agora que pro
1: cara.
3: Não é uma piada de mineiro.
1: Pedir a gol, ó. Faz isso agora. Não, para com
4: foi
1: isso,
4: muito cara. Bem nesse momento, realmente, mas foi o único momento.
0: Tá bem. Então, só me ajudem na contabilidade
3: aí.
0: Eu tenho dois.
3: O maionese tem um.
1: E o Porã tem um.
0: O Porã tem um. Eu vou votar no maionese. Maionese, por incrível que pareça, eu odeio esse personagem.
1: O personagem
0: é fraco, mas é ruim.
4: Foi muito bem.
0: Não tem futuro esse personagem no Pretinho. Eu vou te falar agora, esquece o palhaço maionese, esquece, não vai ter palhaço maionese no Pretinho.
3: Vai ter sim.
0: Tu pode usar lá no teu programa da madrugada.
3: Foca no Ivan.
0: Foca no Ivan, no Bordão quer levar uma facada, o da Pena é bom também, mas o palhaço maionese é ruim para um caralho.
3: Apesar de ter feito uma bela piada nesse
0: foi muito bom e por isso vai levar meu voto.
2: Que raça de cachorro.
3: Mas pode acabar com o...
2: Que raça de cachorro pula mais alto que um prédio.
0: É. Que raça de cachorro pula mais alto que um prédio?
3: Qual que é, mano?
0: Não sei.

0: Ele rindo já.
1: Qual é, mano?
2: Qualquer uma, prédio não pula.
3: Tá, vou dar um pau nesse palhaço.
2: É, não, vamos cagar
0: ele. Palhaço é bom, meu. Palhaço
1: não é bom, cara. Não é bom.
0: É, a nossa audiência, olha só,
1: pra eu não pagar de ditador aqui, a nossa audiência vai resolver pelo e-mail pretinhobásico@atlantida.com.br. Palhaço maionese é ruim ou palhaço maionese é uma merda? Você decide.
2: Mas o meu público é
0: mande um e-mail com o título Fica Maionese.
1: Voltaremos às 6 da tarde.
2: 9 em Jaguarão.
1: Tchau. Volta por as 6, não. Não vai dar, né, Borão?
0: Pra pô, mim. Infelizmente.
1: Às 6 tá eu tô bem. Pegando a Alice, né? Mas a gente vai voltar. Tchau.
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5: Estamos no ar para abrir a semana com o ATL DJ Banrisul aqui na Atlântida. Seja muito bem-vindo. Uma ótima segunda-feira para você sintonizado e conectado junto comigo. Eu sou arroba Guzanotto e agora eu seguirei com você até as 3 da tarde pra gente tocar muita sonzeira. Inclusive, pra participar com a gente, arroba ATL DJ Oficial é o nosso Insta. 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A gente vai começando já com pedidos da audiência pra gente abrir a tarde por aqui. Pedido do nosso parceiro Bruno Rodrigues na sonzeira Dom Diablo com The Way I Are.

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0: Sonzeira de Somber com Undressed, pra gente fechar o primeiro bloco, na sequência Dom Diablo e a faixa More Than a Friend. Ainda rolou por aqui Dub Dogs, Fizzo e Zark com How Does It Feel. Também toquei o som de Natasha Bedingfield versus Black Eyed Peas com o bloco da Candy Shop, o sonzeira chamada Unwritten. Na sequência, Marco Antônio Mac com Deja Vu. Também tivemos Tyla com Water. E assim a gente fecha o primeiro bloco de sons.
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0: Vamos de Memories no segundo bloco com Hino de 2007 do álbum Chromophobia, produzido pelo selo alemão Compact, com os vocais de Luciana Villanova. É uma das grandes obras do brasileiro Gui Borato. A gente vai abrir o segundo bloco com Beautiful Life.

Sonzeira de John Newman com Love Me Again, pra gente fechar mais um bloco de músicas. Na sequência, Justin Bieber com Daisies. Também rolou Adam Port com a faixa Move. Antes disso, tivemos Dub Dogs remixando September. Ainda Lady Gaga com Bad Romance. Antes disso, Tommy Richman com Million Dollar Baby. Na sequência, Wiz The Meek, Busy Honey com Show Me Love. Pra gente fechar mais um playlist de músicas do Ateri DJ Banrisul aqui na Atlântida. Banriway, a nova conta para crianças e adolescentes do Banrisul. Eu sou arroba Gusanoto, vou fechando a tarde por aqui. Voltarei na programação logo mais às 8 da noite. E para você seguir online com a gente, arroba ATLDJ Oficial. Muito obrigado pela sua audiência. Pra gente fechar de músicas, versão de Bill Bikini pra Snap. Um ótimo início de semana pra você e até mais.

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0: Recentemente eu fui pra praia, tomei bastante banho de mar e agora, voltando pra minha casa, eu sinto que meu ouvido tá completamente entupido. Um deles, na verdade. Parece que entrou água e nunca mais saiu. O que que eu posso fazer? Olha só, provavelmente o que aconteceu foi que entrou realmente um pouquinho de água no seu ouvido e você tentou secar, ou a própria movimentação dessa água pode ter deslocado uma rolha de cera que talvez já tivesse presente no seu ouvido. E aí, ela está impactando o seu canal auditivo e por isso que você tá com essa sensação de água no ouvido ou um som muito abafado. Às vezes você não tá nem conseguindo ouvir direito o que as pessoas falam desse lado. O que eu recomendo é você procurar um especialista, um otorrino. Ele vai fazer uma rápida avaliação e, se necessário, ele vai fazer uma espécie de uma lavagem, que é um procedimento muito simples, muito tranquilo, muito rápido, para desobstruir o seu canal auditivo. E aí é possível que ele prescreva algumas gotinhas de anti-inflamatório ou até de antibiótico, porque eventualmente essa rolha, muito tempo aí, pode favorecer um processo inflamatório ou até um processo infeccioso. Tá com dúvidas? Escreve pra gente, @JairoBauerOficial.
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23: Atlântida, rádio das nossas vidas. Uma boa tarde pra ti. Agora 3:11, tá começando, tá vazando na rede ao vivo pra toda a galera ligada na Atlântida, no interior do estado, pelas clássicas frequências da rádio das nossas vidas. 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E daqui começo a apresentar essa galera talentosa e cheia de energia que vem comigo pro Tá Vazando na Rede na edição dessa segunda-feira. Começando pela esquina da comunicação, terceiro andar da esquina da comunicação, o estúdio de rádio mais lindo do sistema solar, tem ele. Fala, Thiaguinho!
24: Diz aí, Fabiano, toda a galera do interior do estado, a esquina aqui que eu vejo um tempo nublado, já choveu aqui na Serra Gaúcha, inclusive subiu a temperatura um pouquinho em relação à semana passada. O que que veio com ela? Veio com a chuva, né? 17 graus aqui na região serrana, previsão de mais instabilidade para as próximas horas. Tamo junto aí, boa semana.
23: Boa.
24: Inclusive,
23: dica.
24: Véspera de feriado aqui, né? Véspera de feriado.
23: É verdade.
24: Nossa Senhora de Caravaggio amanhã, né? Dia
23: da padroeira
24: de várias cidades.
23: Uh-huh. tá de feriado, então.
24: Ah, sou devoto.
23: É. A galera da Serra Gaúcha, a gente já começa falando isso, que a galera da Serra Gaúcha amanhã vai tirar essa folga no feriado, merecida.
24: Boa! Merecida, amanhã, pra dar uma caminhadinha até o santuário, o maior santuário de Caravaggio que fica em Farroupilha. Movimentação intensa desde sábado pela manhã, os devotos, os peregrinos, tá lindo de ver. E amanhã promete, né? Amanhã é o grande dia, então a gente tem esse feriado aqui, não só em Caxias do Sul, mas como Farroupilha, Canela e outras cidades aqui da região também.
23: Boa! Agora nós vamos direto para a região sul do estado, mais especificamente para a cidade mais doce do Brasil, para a Princesa do Sul, para a Travessa Hipólito José da Costa, Marcinho Melo. Boa tarde, Marcinho.
25: Ah, boa tarde, meu camarada Fabiano Oliveira.
26: O cara começa com um grunhido.
27: Boa tarde.
26: Um chegou boa tarde pedindo feriado, o outro com um grunhido.
27: Assim nós estamos.
26: Aí estamos bem.
25: Todo mundo bem descansado no final de semana pra gente fazer uma semaninha massa, ok? Massa, temos que olhar aqui, mas enfim, né? Tempo nublado, agora o solzinho aparecendo, a aparecência do sol. Então, olha ali, ó, meu camarada Joel Júnior.
23: Joel Goulart Júnior, pra você que infelizmente não está assistindo ainda na live esse programa, porque uma hora dessa a gente vai estar lá em vídeo também, com certeza.
25: É verdade.
23: Você vai poder assistir também os visitantes que chegam nos estúdios da Atlântida, em todo o interior do estado, colegas que nos ajudam a fazer tudo isso acontecer todos os dias. Abraço, Joel!
26: Ele acabou de chegar aqui, me abraçou, tô xixi, viu?
23: Ah.
26: Acabei de fazer xixi na cadeira, hein? Aqui. Tá?
25: Nem se mexe. Ombro, né? O Thiaguinho tá no ombro.
26: Tô xixi.
25: Só botou assim, a mãozinha no ombro. Boa! Vamos direto agora para o Norte Gaúcho, para a Rua Princesa Isabel. O bairro é o bairro Petrópolis, o estúdio é o estúdio da Atlântida em Passo Fundo. Marcos Carvalho, boa tarde, Marcos.
0: Boa tarde, Fabiano Oliveira, boa tarde, Rio Grande do Sul. Família Tá Vazando na Rede, estamos aí vivendo a última segunda-feira do mês.
25: Ah, né? É verdade.
0: É a última segunda do mês. E aí, meus amigos, já é tudo junho, já é tudo Copa do Mundo. Bah. Inclusive, está aqui na televisão do estúdio, passando neste momento, a reprise de Brasil e Coreia do Sul, oitavas de final.

0: da Copa do Mundo do Qatar, né? Ah, ganhamos esse jogo. Agora é. O Neymar vai bater o pênalti pra fazer 2-0.
1: Foi apostar. 4-1 esse jogo, não foi?
0: Foi, é, por aí, 4-0, 4-1. Isso. Vou mantendo vocês informados aqui.
1: Sobre boa, boa. Até pra se por acaso mudar o resultado com relação ao que foi no Qatar, né? Podemos cara, avisar aí.
0: Se tivesse mudar um, nós mudava contra a Croácia, né? Não era contra a Coreia.
1: É verdade. É verdade. Mas é que se muda contra a Coreia, dependendo nem tinho da Croácia, né?
0: Bah, que horror, cara.
2: Bah. Tomara que a gente não pegue gols, hein?
0: Tomara que a gente não pega os croatas de novo aí, porque vai ser, vocês já notaram que vai ser a última Copa do Modric, do Cristiano Ronaldo, do Messi e do Neymar, a última.
1: É verdade.
0: Última dança.
1: The Last Dance. Boa! Last Dance. Vamos agora para a região dos vales. Vamos direto para a rua Assis Brasil, centro de Santa Cruz do Sul. Nairo Orlandi, boa tarde, Nairo.
3: E aí, meus amiguinhos, muito boa tarde. Estamos na área por aqui, direto de Santa Cruz, 19 graus é a temperatura, tempo meio nublado, pancadas de chuva. Esse é o clima pra gente começar, então, que é a última semana, né, desse mês de maio, mas muito felizes pra também iniciar essa primeira edição do Tá Vazando a Rede dessa semaninha. Já que os outros foram meio cocô, eu tô mais de boa hoje.
1: Boa, Nairo Orlandi.
0: Tá bem, então.
1: Maravilha.
0: Menos espera, às vezes, vem um bom humor, né, cara?
2: É, boa.
0: Xixi aqui, não foi essa palavra.
1: E já que a gente tá falando,
2: Marcinho.
1: Já que a gente tá falando sobre como cada um se apresenta nesse dia, vale falar sobre o calor de Marcinho Mello, né? Que não, traz Marcinho, camisa de manga curta, camisa de manga curta, né? Pô, tá bem, Marcinho, hein?
0: Isso aí tá louco.
2: Os hormônios é bom.
1: Os hormônios estão acabando, né, cara?
2: É andropausa, Marcinho. Andropausa é fogo, né, Marcinho?
0: Que difícil, hein?
1: E já te chamo, Marcinho, pra falar sobre a Netflix, que vai ter programação ao vivo todos os dias, Marcinho.
0: Vamos lá, essa galera interessante, né? O movimento vai e volta e vai e volta e agora tá meio que assim, né? Foi no stream e tá voltando na TV ao vivo. Atenção, meus camaradas, quem abre Netflix para maratonar séries talvez precise se acostumar com uma novidade bem diferente, que já é realidade em alguns streamings, certo ou errado?
1: É
0: isso, né?
1: É
0: verdade. Vem aí programação ao vivo com horário marcado, galera. É isso mesmo. A plataforma anunciou que vai transmitir a partir de junho o The Breakfast Club. The Breakfast Club é sensacional, né, cara? É o Clube dos Cinco. Não sei se você sabe, né?
1: Ah, o nome
0: em inglês do Clube dos Cinco, The Breakfast Club. Um dos maiores, aliás, um dos programas matinais mais famosos dos Estados Unidos, de segunda a sexta-feira. Esse vai ser o primeiro programa diário e ao vivo da história da Netflix. A ideia agora é criar um hábito diário do público, aí no público, no caso, com quase 3 horas de duração, o programa posta em entrevistas, debates, conversas em tempo real, para fazer o público começar o dia conectado na plataforma. Eu acho que uma programação norte-americana, né? Enfim, nesse caso, né?
1: Por enquanto. O Marcos Carvalho cheio das informações, por enquanto.
0: Não, é porque fazer. Assim, ó. É porque quando meu chefe fala que nós precisamos estar em vídeo, eu já tô pensando que daqui a pouco acionamos a Netflix.
1: Ah, né? Tá bom, entendi. Pô, não seria ruim. Tem que ver quem vai tocar esse projeto agora, que fica com essa liderança aí, né? De poder avançar nesse caso.
0: Ficou mais baixo o microfone, não sei se pra vocês também, do Fabiano.
2: Também.
1: Agora melhorou?
0: Melhorou agora, tá bom assim ou não?
1: Oi, boa.
0: Agora tu veio, meu
1: cara. Grande abraço. Vamos ver quem é, quem ficou aí com a liderança do projeto, que pode tocar essas demandas agora.
0: Perfeito,
1: também, né?
0: Vamos fazer chegar lá.
1: Isso. Maravilha.
0: E não é à toa, galera, porque essa estratégia da Netflix aí, ó, tem um alvo bem claro. E tá bem claro mesmo, né? O YouTube, óbvio, que hoje domina aí o tempo de tela das TVs americanas, meus queridos. Netflix aparece logo atrás e tenta ganhar ainda mais espaço investindo em transmissão ao vivo e novos formatos. Quer ficar igualzinho ali ao YouTube, tá? Além disso, a empresa também vem ampliando parcerias com Spotify, mostrando que quer ocupar um espaço cada vez maior aí na rotina das pessoas, quase como as emissoras tradicionais faziam, no caso, antigamente. É interessante, como eu falei no início da matéria,
2: quer voltar,
0: né, cara?
2: Tudo, né? Quer voltar.
0: Exato. São as coisas que vão e voltam. Uma outra coisa que foi e tá voltando nos países, em alguns países da Europa, é a questão do acesso ao celular nas escolas. Tablets no lugar de cadernos, lousa eletrônica no lugar de lousa escrita, enfim, os caras estão voltando atrás. Lousa escritinha pra galera ter um caderno e escrever. Com a mão no caderno.
1: Copia.
0: Então, Exatamente, tá retornando isso aí. Os caras foram lá, bateram lá
1: ditado.
0: No negócio.
1: Lá, cara, vocês então tá fizeram certo. Ditado? Fizeram ditado
0: claro,
1: na escola?
0: Sim, uhum. Claro, é, cara. Tá tabuada. Vamos lá, tabuada. Enfim, esse tipo de coisa assim. O movimento tá acontecendo agora com o streaming, na verdade. É mais ou menos essa vibe aí.

0: De transformar no ao vivo e começar a ter a galera aí acompanhando diariamente conteúdos inéditos ao vivo na plataforma de streaming. Será que teremos uma nova grade ao estilo TV ali na Netflix? Ou seja, uma televisão aberta e tudo mais? Eu acho
1: sabe
0: que sim.
1: tem um lance ali que é o seguinte: a Netflix talvez foi a criadora, né? Eu acho que desse on demand, assim, de streaming.
2: Foi.
1: Ou foi a que primeiro deu aquela disrupção. Mas se a gente olhar para os grandes streamings hoje, geralmente tem alguma outra coisa por trás. Tu pega o da Apple, pô, tem toda uma empresa por trás com produtos e tudo mais. Globoplay, tem a Globo por trás. Pega o Prime, tem a Amazon por trás. E a Netflix não tem, né? É, ela não tem uma outra empresa, assim, ela é a Netflix. Então, eu acho que...
3: Por trás de quem também... estará a Netflix, então, daqui a pouco?
1: O que eu quero dizer é que aí talvez resida a dificuldade que eles estão enfrentando nesse
2: momento.
1: Como
2: comunicador, gostaria de estar atrás de quem, né, por exemplo?
1: Não, o que eu quero dizer é que, por exemplo, o Prime já tem várias parcerias, né, de transmissões ao vivo, a própria KZTV, se não me engano. Mas a Netflix não tem um outro conglomerado que ajuda nessa situação. Eu acho que passa por aí também essa dificuldade que eles vêm enfrentando nos últimos tempos versus os outros streaming, né? Tô aqui viajando, mas é a minha opinião.
3: É bem isso. A Netflix, ela penetra sozinha, de alguma maneira, assim, né? E não penetra em outros ambientes. Por exemplo, o Globoplay, pô, tem a TV aberta, né, cara? Pô, é outra parada, né? Então, cara, vocês não valem nada. Eu tenho que fazer
2: a Disney
3: vocês.
2: Plus transmite a ESPN.
3: Vocês não valem nada.
0: Olha lá, ó. O outro começou a rir lá, cara.
2: Ó.

0: Jaqueta.
1: Deve ter um calorão.
2: Vocês já pararam pra se dar por conta por que o nome é Netflix?
3: Não.
0: Não.
3: Atenção, hein?
2: Flick é uma gíria em inglês que significa filme. Flick.
3: É?
2: E aí, Flick, com aquele xizinho, seria filmes na internet. Literalmente é essa a tradução de Netflix. É.
0: Eu achei que era por causa do Netflix.
3: Bem criativo.
2: Mesmo. Olha aí, hein? É isso aí.
3: Elefante letrado.
0: Ah, informação.
3: Boa, podia estar no Elefante Letrado também, já é essa daí. Já, boa, já, é verdade. Aí, pode ser produtor do Elefante Letrado também já, o Marcos Carvalho. Hein?
0: Também.
3: Tá acumulando as coisas.
2: Inclusive, eu queria me dar os parabéns aqui, que eu completei durante as minhas férias 3 anos como produtor do programa.
1: Olha aí, legal. Parabéns. Produtor pedindo parabéns. Essa, cara, essa é nova. Olha.
2: E tava em férias quando completou. Se o produtor não puder sugerir um parabéns pra mim mesmo, aí eu
3: largo. Não, e daí largamos, né?
0: Larga a produção.
3: Aí largamos, é verdade.
2: É outra coisa, né, Fabiano? Se o cara não puder mandar um beijo pra mãe, pra namorada, no rádio, aí o cara não pode ser
3: produtor. Não dá.
2: É isso aí.
3: Tiaguinho, nos ajuda a salvar essa pauta, ou melhor, chama outra pauta. Dessa vez é o Japão, que vai inaugurar o primeiro aeroporto temático de Pokémon do mundo.
2: Ah, essa aí parou o Rio Grande do Sul.
3: Essa era a pauta que vai salvar a outra. Vejam bem.
0: Tem uma obra aqui na frente da rádio, o pessoal tá nesse momento parado, cara. Tá parado aqui porque tô vendo com a marreta aqui parada, tá? Em câmera lenta.
4: Galera caçando Pokémon, hein?
0: O aeroporto Noto Satoyama, porque se não lê em japonês.
3: Claro,
0: é o Noto Satoyama.
3: Sabe falar japonês.
0: Exatamente, ele vai se transformar no primeiro aeroporto totalmente temático da franquia no mundo, com a inauguração oficial marcada para dia 7 de julho. Quem puder já se programar, o espaço vai ganhar murais dos personagens, decoração espalhada pelos andares e até uma estátua gigante do Pikachu logo na chegada. Vai ter uma estátua lá enorme, gigante. A experiência também vai entrar na parte gastronômica e nas lojas do aeroporto. Por quê? Porque o restaurante vai ter panquecas temáticas inspiradas em Pokémon, enquanto a loja de conveniência vai vender produtos oficiais. A ideia é fazer o aeroporto virar uma verdadeira atração turística para quem visita o Japão. Mas o projeto não surgiu só pela nostalgia, tá? A iniciativa foi criada para ajudar a região de Noto a se recuperar após o forte terremoto que ocorreu em 2024, trazendo mais turistas e criando um clima mais leve e acolhedor para as crianças da comunidade.
3: Boa.
0: O aeroporto voos domésticos entre Noto e Tóquio vai manter toda a identidade visual gamer até setembro de 2029. Ou seja, vai ter um prazo de validade, vai ser temático, mas até 2029.
3: Boa, galera! Fico imaginando a felicidade da galera lá, sabendo que vai ter. Não, e daqui a pouco vai se tornar, inclusive, atração turística do mundo, hein?
0: Claro.
3: Tem uma galera que vai querer voar pra só pra ir pro aeroporto, não precisa nem sair dali.
0: Foi, olhou, voltou.
3: Chegou ali, já compra a passagem de volta.
2: Coreia, Japão e China estão dando, de 10 a 0 aí em muito ponto turístico do Ocidente como destino. Assim, bom, a gente falou sobre isso esses dias, né? Que a galera tava deixando de ir pra Disney, por exemplo, pra ir pra Tóquio, né?
0: E a questão do Pokémon ali, que a gente falou, cara, tem uma fanbase tão forte que eles inauguraram em fevereiro desse ano um parque temático só da franquia Pokémon aí.
3: Nossa.
0: Né, no Japão. Então, tem gente que viaja justamente só pra fazer esse turismo aí de Pokémon, digamos assim.
3: Bola.
2: Boa! Pokémon que, infelizmente, teve um filme só live action, né? Que é o...
0: O Pikachu.
2: O Detetive Pikachu. Pokémon. Detetive Pikachu, né?
0: Pikachu.
2: É o Detetive. Aqui até foi legalzinho, né? Eu tava confundindo com o do Dragon Ball, que foi muito ruim. Mas o do Pokémon até que foi ok.
3: Um abraço pra galera que curte Dragon Ball aí, tá nos ouvindo.
2: Eu adoro Dragon Ball, mas o filme é ótimo.
0: Os rumores são que eles fizeram esse filme pra testar justamente como é que seria a recepção no público de um live action de Pokémon, pra depois ver se eles fariam, o live action de Pokémon. Na época parece que não foi muito positivo e eles deram uma segurada. Não é possível novos filmes em live action, assim.
3: Boa, galera!
4: Tem o... Como é que é o... Aquele, o One Piece, né?
0: One
4: Piece. Que é uma série.
0: Sim. Isso virou série.
4: Que legal, né, cara? Acho que, né, rendeu. Tá aí a segunda temporada.
3: Vamos tocar duas músicas, meus caros?
4: Vamos! Sim.
3: Vamos tocar Armandinho e Bad Bunny, as duas rolando na sequência, aqui na tarde da Atlântida. Bora!

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2: 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Vamos lá, então, com segue o jogo de hoje é com o Nairo Orlandi, que nos fala sobre a agenda esportiva da semana, Nairo.
3: Exatamente, vamos lá então começar falando de Copa Sul-Americana, onde o Grêmio está jogando, estará jogando amanhã, às 19h, é o último jogo da fase de grupos do Grêmio, é o Grêmio versus o Montevideo, que é o City do...
2: TikTok.
3: É isso aí, que é o City do Uruguai,
2: Uruguai,
3: né?
2: Montevideo,
3: isso. O Montevideo, ele tá com 12 pontos, o Grêmio com 10, então o Grêmio precisa vencer o Montevideo para se garantir em primeiro. Se não vencer, vai permanecer na segunda posição, vai para aquela repescagem que a gente já falou aqui esses dias.
2: Com a Liberta.
3: Com times da Libertadores, né? Então é importante aí o Grêmio tentar a todo pano essa vitória, né? Afinal, para se garantir em primeiro. O jogo passa na ESPN e também no Disney Plus, ou Plus. Vamos então ao Campeonato Brasileiro. O Grêmio volta a jogar então no sábado às 17h30 e você pode assistir no Premier e também na RBS TV, Grêmio versus Corinthians, né, jogando em casa, e o Inter também em casa enfrenta o Bragantino daí no domingo, às 11h, também no Premier, ou seja, os dois jogos para o final de semana. Pela Série B, o Juventude joga um pouco antes, na sexta, às 21h, Juventude versus América Mineiro, e você pode assistir no Disney Plus. Vamos à Série C, Caxias e Ituano, sábado às 19h, Ipiranga de Erechim versus Inter de Limeira, domingo às 16h. Você pode assistir aí no YouTube, tem o canal Sportnet também, dá um Google aí que você vai encontrar onde ver cada um desses jogos. Boa. E ainda vai ter o último amistoso da seleção brasileira, né? Que é a pré-preparação da Copa aí, antes da viagem para os Estados Unidos, a galera vai poder conferir já os selecionados que estarão na Copa, né? Brasil versus Panamá, domingo às 18h30, aí RBS passa, Sport TV, Globoplay e muito mais. E falando em esportes, o Pepe Guardiola se despediu do City, pois é, depois de uma era histórica.
4: Não é do City Stork, né?
3: Aqui no desse clube,
4: pra vir pro City Stork.
3: Pra vir pro City Stork, né? É, exatamente, do Manchester City. Cara, foram 20 títulos conquistados, né? Teve a Champions League que... o City nunca tinha conquistado. Na despedida, ele agradeceu a torcida e falou sobre as memórias construídas em Manchester ao longo da década e os rumores, de acordo com a produção do programa, é que ele poderia assumir o Vasco da Gama no lugar de Renato Portaluppi. Parece que tá balançando o Renato ou já caiu.
4: Eu sempre digo pra vocês.
2: É, viu? Valeu. Assim,
4: O que o Guardiola fez no Manchester City, cara, além de ter ganhado 20 títulos em 10 anos, foi tipo pegar um time que era quase inexistente.
3: Pra nós, extremamente desconhecido, né?
4: Quando se falava em Manchester, todo mundo pensava no United.
2: Que é o maior da Inglaterra, né?
4: Que virou a gangorra, né? Hoje o City tá muito na frente do United
3: em conquistas,
4: né?
2: Sai daí.
4: É, tetracampeonato consecutivo 2020, 2021, 2022, 2023 do City, campeão inglês, né? E aí ganhou essa Champions que o Nairo falou e tal, e se tornou um time respeitado, né? Que as crianças hoje em dia gostam e tal.
3: E inclusive a gente descobriu que tem uma baita torcida, né? Porque pra mim, pelo menos, não conhecia nada do time e descobri que o Manchester City tem uma baita torcida. A única coisa que eu sabia é que o Waze torcia por eles, além dos irmãos, né, Guilherme? Então, vi que é bem forte a torcida e realmente, né? Fala no Haaland, por exemplo, né? O Vicente adora por causa, né, do jogador e tal. Assim como o Vinícius Júnior tem outros.
4: Boa, caso, galera! Caso o Brasil ainda não tivesse contratado o Ancelotti, Pep Guardiola seria o homem para trazer o Hexa ou confiamos no Ancelotti? Cegamente.
2: Cara, eu pensei no nome do Pepe, enquanto tava aquela função toda de quem vem, uhum. E ele tava ainda, o Ancelotti ainda no Real Madrid, eu pensei, pô, já que é pra pensar em alguém que tá empregado, vamos pensar no Pepe Guardiola, então.
3: É. Eu confiaria mais, assim, no trabalho do Pepe, sinceramente.
2: É, mas o Ancelotti tá bem também, né?
5: O Pepe chegou a falar naquela época que ele preferia um trabalho a longo prazo, que não fosse tão curto pra poder mostrar
2: olha aí,
5: um trabalho,
2: ó, viu?
5: Né?
2: Olha aí,
5: ele falou assim, não sei se uma Copa do Mundo é um...
3: O Ancelotti
4: fechou até 2030.
3: Vai fazer isso?
4: É.
5: Não, não, mas eu digo pra proximidade da Copa, né? Pra eles não
2: virem. Ah, ele queria ter começado antes.
5: Queria um trabalho tão curto. Ele queria ter começado antes pra poder nessa Copa
2: começado antes.
5: Já mostrar trabalho.
3: É, mas na verdade, é muita na coisa. Na verdade, né? O Brasil tem que pensar isso. É o Ancelotti preparando essa Copa pra tentar ganhar a próxima. É isso. Boa. Essa aí a galera, boa. Porque é. Essa é a expectativa que a gente tem que ter, né, moçada?
2: E falando também em final da Champions, foi falado em Champions, tem a final da Champions no próximo sábado também, 1 PM. O encontro entre Arsenal e PSG. Vamos ver quem é que leva essa. O PSG que leva a segunda ou o Arsenal. O Arsenal, que leva essa.
5: É. São dois zagueiros brasileiros da seleção,
2: né? Os dois titulares, né? Se encontram de lados opostos aí, né?
4: Ah, que legal, cara. Que legal. Vamos falar assim, ó. O PSG é outro time também que só era grande na França e de uns anos pra cá se tornou grande no mundo, né?
2: É verdade.
3: Dinheiro, né?
2: E daí é que tá, né? Chegou a ter ali Neymar, Messi e Mbappé juntos e não rolou de ganhar time.
4: Acabou rolando.
2: Mas sabe
4: acabou
2: que...
4: ganhando com um elenco menos badalado.
2: É verdade.
3: Mas isso é legal, o PSG soube dar um passo atrás e dizer, cara, se a gente quer... não deu certo isso aqui. Vamos organizar aqui porque a gente quer vencer. E aí foi alterando umas peças e aí conseguiu ganhar, né, o título.
2: Boa! 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Diga, Thiaguinho.
5: Pra não perder o time aqui de falar um pouquinho mais de esporte, só pra lembrar que aqui na Serra Gaúcha, em Carlos Barbosa, tá acontecendo até o dia 31 de maio, a Libertadores da América de Futsal.
2: Isso aí.
5: E tá um bar, cara, tá muito legal. Ontem lotou lá pra estreia da CBF, goleada em cima do
2: Penharol.
5: Atual campeão.
2: Penharol, 6-1.
5: Isso aí, gente, 6-1. E os jogos seguem, então, até o dia 31 de maio, cara, quem quiser conferir, tem aí transmissão pela TV, ou então, lá no ginásio da CBF, Carlos Barbosa e Magnus são os representantes aqui do Brasil. E aí depois tem times da Venezuela, Argentina, Uruguai, Paraguai. Tá muito legal mesmo essa competição que depois de 8 anos volta a desembarcar em terras brasileiras.
2: Boa, Thiaguinho! Valeu demais! E com essa nós vamos pro show do intervalo, agora faltando 20 minutos para as 16h. No próximo bloco aqui no Tá Vazando na Rede tem mais pautas legais. O Marcos vai nos falar sobre o ex-vocalista do Led Zeppelin, que passou 2 dias e meio onde? No Rio Grande do Sul!
3: Mas acha?
2: Exatamente! Marcos Carvalho vai falar um pouquinho sobre como é que
4: entrou
2: foi.
4: Entrou pros Monarcas, Thiaguinho.
2: Exato.
5: Eu sabia, cara,

0: Rótulo, que viraliza autocar na formatura da pré-escola do filho e anima crianças com um mini baita show, vamos chamar assim. Vamos pro show do intervalo e já já a gente tá de volta. Segura a onda, bora!
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0: na Atlântida, a rádio das nossas vidas, de volta para mais um bloco legal de sons aqui na tarde da Atlântida. É o Tá Vazando na Rede, começando o segundo bloco de hoje. 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E agora, Marcos Carvalho, queremos te ouvir falar sobre os 2 dias e meio vividos com a galera do Led Zeppelin. Não, não é com a galera do Led Zeppelin, né? Não.
1: Bah, o ex-vocal,
0: imagina.
1: Seria mais legal ainda.
0: Mas pensou, Marcos Carvalho, imagina, Marcos Carvalho vai nos contar como foram esses 2 dias e meio que ele viveu ao lado do ex-vocalista do Led Zeppelin, que passou 2 dias e meio no Rio Grande do Sul, no Norte Gaúcho, no Vermelhão da Serra. Fala pra gente, Marcos Carvalho.
1: Que momento, fomos comer o X do Boca e tudo mais aqui. Olha aí. Isso é histórico, né? Cara, foi matéria de página inteira na Zero Hora desse final de semana. O dinossauro do rock, Robert Plant, ex-vocalista do Led Zeppelin, né? Tá com 77 aninhos, né? E um vocal ainda maravilhoso, diga-se de passagem. Veio fazer show em Porto Alegre terça passada e lotou o Araújo Viana com mais de 3 mil pessoas. Mas o que a gente só ficou sabendo depois é que ele chegou ainda no domingo e deu altas bandas pela capital dos gaúchos. Geralmente esses artistas chegam meio que no dia, faz o show e vai embora, né? O show dele era na terça da noite e chegou domingo, né? Enfim. E o rolê mais notável pedido pelo próprio Robert Plant foi conhecer o estádio Beira Rio em Porto Alegre.
2: Olha aí, olha aí.
0: Queria... Sabe das coisas.
1: Sabe. É. Ele queria arrumar a depressão pra compor umas músicas mais tristes e pediu pra ir, imagina. Não, ele, falando sério, ele pediu pra... Pô, estádio de Copa do Mundo, ele já conhecia, até porque o Robert Plant, muita gente não sabe, eu próprio não sabia até ler a matéria da Zero Hora, ele tem uma ligação muito forte com o futebol na Inglaterra, ele é vice-presidente de um clube lá.
0: Olha,
1: que joga o inglesão, joga a Premier League, é o Wolverhampton.
0: Claro.
1: Que foi rebaixado agora, o
0: Canção,
1: Wolves,
0: hein?
1: Né? Ali, e ele é vice-presidente de honra.
0: Joga o André lá, brasileiro André, joga lá.
1: É, ele fez elogios pro André, pro João Gomes, brasileiro que joga lá e tal. E aí, na beira do campo, ele contou sobre a paixão dele, né, pelo futebol. E pediu pra ver o gramado do Beira-Rio, que ele queria levar umas ideias ali e tudo mais. E aí ele contou a história que ele aproveitava as folgas nas turnês do Led Zeppelin pra voltar pra casa e assistir aos jogos no estádio do Wolverhampton. É um grande fã de futebol e, estando em Porto Alegre, foi no estádio de Copa do Mundo, pediu pra ir ao Beira-Rio. Na saída, comprou uma camisa do Inter, aquela preta temática do antirracismo.
0: Boa, olha que massa.
1: Ele
0: disse
1: que achou muito bonita, e mais uma jaqueta, que não tinha o número deles, os caras levaram pra ele lá. E poxa, aí diz ali a reportagem, super bem escrita, até vou dar os créditos aqui pra quem escreveu, foi o colega Fábio Schaffner, do repórter da Zero Hora, diz que ele queria pagar pelos negócios e os caras do Inter falaram, não, esse aqui é presente, leva pra Inglaterra os materiais do Inter aí de cortesia.
0: Pô, né, já ia perguntar se ele tinha feito de alguma maneira um cartão parcelado.
2: Ah, ele fez permuta no arroba?
1: Ah, mas que ele queria botar no Burry pra 30 dias e não aceitava ali, aí os caras liberaram pra ele no VR. Daí,
0: né, no raio.
1: É, no raio.
0: Raio no crédito.
1: No raio crédito. Além do Beira-Rio, o Robert Plant visitou a Orla do Guaíba, jantou num restaurante italiano e foi no shopping comprar meia. Olha, é um idoso, né, cara?
0: É um idoso.
1: Foi no shopping comprar meia, né?
0: Querido.
1: Tudo isso, ó, detalhe, tudo isso a pé, dispensando seguranças. Ele foi só com alguns companheiros da banda Saving Grace, que tava acompanhando ele nesse show aí em Porto Alegre. Na Zero Hora, ele tem vários detalhes, fotos, inclusive depoimentos de fãs, dizendo que ele foi muito solícito, atendeu todo mundo, tirou selfie, posou pra foto, autografou revista, disco e tudo mais, e foi gente como a gente.
0: Cara,
1: uma lenda viva do rock, né, mundial aí, viveu 72 horinhas como um gaúcho, né, entre nós aí.
0: Que massa, cara. Sensacional, imagina. Ali no shopping, de boas, pá, Robert Plant, né, simplesmente assim.
1: Toma. Dando uma banda.
3: Fica na dúvida se é mesmo, né? Será que é? Não sei.
0: A primeira coisa que o cara pensa, não pode ser.
1: Não pode ser.
0: Então, dúvida, assim.
1: Exato. Porque é muito estranho. Aí se tu chega lá, pede um autógrafo, é um velho, nada a ver, assim, ou qualquer outro velho. Aí, tipo,
0: o cara,
1: meu filho, desculpa, eu não sei do que você está falando.
0: How are you?
1: Cara,

0: chega com o LED, o disco lá, o LED 4, ele é autografado. Tipo, cara, meu nome é Astolfo, eu não sei o que é. Que é
1: eu não compro rifa.
0: Eu não compro rifa, dá licença.
2: Eu não compro rifa. Ô,
0: meu, mas é legal a gente falar sobre isso, claro, pela importância dele, mas porque tem muitos ídolos, assim como ele, que são até mais ídolos que ele, e não tem essa mesma humildade, dá pra dizer assim. É. Essa mesma irreverência de fazer as coisas da cidade.
3: De simplicidade.
0: É, de se interessar pelo lugar onde tem um monte de gente que é fã dele, tipo isso.
1: Convenhamos que no mundo da música tem uns caras que são bem menos famosos, que são bem mais chatos, né, cara?
0: Ah,
1: no mundo
0: da música
1: tá cheio, né? Os caras estão 60 seguranças, os caras, mas quem é aquele ali, cara? Não sei, pois é também.
3: Quem
1: não
3: sabe
1: sei.
3: Quem é.
1: Tem que olhar com a referência. Camiseta da banda dele mesmo, né? Não, vamos deixar.
0: A camiseta dele
2: com uma referência.
1: Uma flecha assim, né?
2: Isso. Fazer uma referência a um cara aqui de Pelotas, que é o professor da Universidade Federal de Pelotas, Fábio Cruz, que é um fã de carteirinha de Robert Plant e Led Zeppelin, de uma forma geral. Ele se hospedou no hotel do Robert Plant.
0: Olha,
2: pra
0: aí
2: poder encontrá-lo no saguão do hotel. Levou, cara, a filha dele de 11, 12 anos.
0: Ah, ele, né, tá nessa matéria do Zero Ano. Ele aparece.
2: Tá na matéria. Fábio Cruz,
0: que legal, cara.
2: Famoso Tela, professor do curso de jornalismo da Universidade Federal de Pelotas. Um forte abraço. Eu fui orientando dele no meu TCC, inclusive, quando eu estava aí na Católica Jornalismo. Foi de primeira linha, digamos assim, de Led Zeppelin. Foi lá e cumpriu.
3: Boa! Vamos tocar um som, galera, de outra referência da música mundial. Tô falando de Zig Marley, rolando aqui na Tarde da Atlântida. Bora!

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2: Tá na Atlântida, a rádio das nossas vidas. Chegou a hora do Mandando Bem, quem sempre encerra ou tá vazando na rede com boas ideias, histórias e iniciativas. E hoje quem traz o Mandando Bem é Nairo Orlandi. Manda bem aí, Nairo.
3: Cara, quem mandou bem dessa vez foi o DJ Diplo. Por quê? Porque ele trocou os festivais por uma pista de dança bem diferente nesse final de semana, que foi o quê? A formatura de pré-escola do filho. Mesmo ele sendo um dos DJs mais famosos do mundo, ele resolveu fazer algo bem simples e descontraído pela escola do filho. O artista apareceu tocando na formatura de pré-escola e acabou viralizando justamente, né, pela atitude carinhosa e descontraída de participar do evento, como qualquer outro pai, mas transformando a festa em um mini show particular para a criançada. Mesmo acostumado, né, com festivais gigantes e apresentações para milhares de pessoas, ele dedicou tempo para fazer algo especial na escola do filho, deixando a comemoração muito mais divertida e inesquecível para os alunos, e diz que a música mais pedida foi Baby Shark.
2: Olha aí o Diplo.
4: Sensacional,
2: Rital, hein? Diplo, hein? Mandou bem demais. Parabéns.
3: Muito bem.
2: Parabéns. Exemplo para vários pais que podem, de alguma maneira, se inserir ainda mais na vida dos seus pequenos. Parabéns, Diplo.
4: Vamos começar. Eu já toquei violão já pra
2: olha
4: turminha
2: aí,
4: da Nina.
2: Olha
4: quando
2: aí,
4: ela era do,
2: não,
4: tava no prezinho, tava na escolinha, né? Tinha ali um aninho e pouco, ele voou. Aí a professora, algum pai aí toca violão? Eu, tal, tá, vamos lá, vamos tocar um violão.
3: Com essa boa música. Marcito, foi com essa vontade aí tocar. Né?
4: Não, não, vamos, aí eu chegou na hora me imbuí assim, e aí tá, saiu tá, ali aí um Guns, tá. Saiu
3: Sepultura,
5: Sepultura. Um Slayer, as crianças tudo chorando,
3: e ele metendo um metal ali.
4: É, um amigo punk,
5: um Slipknot no violão, e as crianças,
3: jamais toca aqui nessa escola.
4: Um amigo punk puxou um negócio assim, né, pras crianças.
3: O palhacinho tá me batendo.
2: A pauta era tão bonitinha, a gente desconstruiu.
4: Começa assim, né, cara?
2: Ai, cara, muito bom. Vamos começar uma rodada de arrobas, Marcos Carvalho.
5: Vamos que vamos, rapaziada. Uma ótima semana pra gente. Tô lá no Instagram, no @marcos.carvalho. Também tem muito conteúdo legal chegando em @AtlantidaNorteGaúcho e @OrtizJuHH, com dois Hs no final. Grande abraço e até amanhã. Valeu!
6: Falou, aqui nos estúdios da Atlântida temos os bastidores também, muito legais, inclusive um vídeo que a gente fez aí com toda a galera da Rede Atlântida para comemorar, da Atlântida Serra, para comemorar os 34 anos.
5: Eu não fui convidado, já ia falar isso aí.
6: É verdade, é verdade. É, e aí tá lá no @AtlântidaSerra, segue também @DanielaFante, e eu tô lá no @FalaTiaguinho. Tem cobertura do show do Nenhum de Nós com Marcos Carvalho e Banda,
2: boa,
6: final de semana por aqui. Marcos estava lá.
2: Cara, boa.
6: Eu não sabia se era o...
5: Estão usando a linguagem, ele não entendi, cara.
6: Eu não sabia se era o Cláudio Terra, se era o Marcos Carvalho. Uma hora eu falei pra ele, inclusive eu falei pra ele, meu, semana, dias atrás você não fez um show lá assim, assim, assim e tal, tinha o teu sósia, aí ele falou, cara, é verdade.
2: Tem a foto, Marcos.
5: Tem a foto.
2: Revive ela no grupo lá, Marcos.
6: Muito bom, então tá lá no @AtlântidaSerra, @FalaTiaguinho, e hoje vou subir mais um conteúdo também com uma das bandas mais queridas aí do Rio Grande do Sul, que é a banda Nenhum de Nós, finalzinho da tarde.
2: Boa.
6: Falou? Até logo.
4: É comigo? Vai
2: sim
4: lá.
2: Ah,
4: me segue então, @MarcioRádio. Segue o @AtlântidaZS. Tamo junto, meus camaradas. Amanhã de volta aqui no mesmo horário. Até lá, tchau.
3: Valeu, gente. Eu tô lá no @NairoOrlante. Convido também a seguir a gente no @AtlântidaDosVales. Valeu a parceria. Uma boa semana pra todo mundo. Amanhã estaremos de volta por aqui. Tchau.
2: Valeu demais. Eu sou @DizAíFabiano. Segue também o @AtlântidaSM e toda essa galera talentosa que se reúne amanhã, 3 da tarde, aqui no Tá Vazando na Rede. Valeu demais a parceria. Agora 4 em ponto. Tchau, tchau.
3: Feito.
2: Tchau.
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0: 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Drop My Club. Antes dos DJs virarem superstars de festival, existia Last Night a DJ Saved My Life, que numa tradução literal significa um DJ salvou minha vida na última noite. Ela foi lançada em 1982 pelo In Deep e ajudou a transformar o DJ no personagem principal da cultura de pista. E olha que isso aconteceu numa época em que muita gente ainda enxergava o DJ só como alguém apertando play, apertando os botões. A faixa mistura disco, funk, soul e também o começo da linguagem eletrônica que dominaria as próximas décadas. Ela foi sampleada inúmeras vezes, já apareceu em filmes, já apareceu em games, em séries e continua sendo referência até hoje. 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
2: Tá na Atlântida, a rádio das nossas vidas. Começando por aqui o Tá Vazando. Depois de um Tá Vazando na rede bem legal com toda a galera da Atlântida no interior do estado, agora tô chegando em carreira solo aqui pra galera de Santa Maria, em carreira solo aqui no estúdio da Atlântida, porque sei, tô contando com a parceria de uma galera que vem junto, curtindo os 94.3, pra você curtindo também o atlântida.com.br e os aplicativos da Atlântida pro seu smartphone. Vamos juntos, parceria legal de agora até às 5 horas da tarde, é o Tá Vazando tem ainda o Vibe Sunshine, Quase Nada, até chegar às emoções do Pretinho Básico, e assim nós vamos muito bem. Pra você que tá afim de participar, trocar uma ideia comigo, arroba diz aí Fabiano, arroba Atlântida SM, chega junto por ali, troca uma ideia, e assim nós vamos muito bem, já começando com um convite legal. 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

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Vamos começar esse bloco disparando por aqui o Henrique Portugal cantando A Francesa.

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9: Salve, salve, por aqui Thiago Zirbes falando que fruta boa não falta no Brasil. E agora isso também está confirmado em ranking internacional. Um levantamento do portal Taste Atlas, ele colocou 3 frutas brasileiras entre as 100 melhores do mundo. A jabuticaba aparece entre as mais bem avaliadas da lista, seguida do açaí e do guaraná. São produtos que fazem parte do nosso dia a dia, mas que também chamam atenção lá fora, pelo sabor e pela identidade. O ranking reúne avaliações de usuários de vários países que mostra como a gastronomia brasileira vem ganhando espaço internacional. No topo da lista aparece um morango cultivado na Polônia, mas o Brasil marca presença com força entre os destaques. No fim das contas, é mais um sinal de que o país não é só potência na produção, mas também na diversidade e qualidade dos alimentos. Quer saber mais? Acesse a coluna da Gisele Leblen em GZH. Até ele te liga no campo. 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Até a próxima.
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2: Olha só a dúvida do Júnior. Doutor, minha mãe vive me dizendo que se eu ficar muito tempo olhando para a tela do celular meio curvado, ou se a minha mochila para a escola for muito pesada, eu posso ter escoliose. É verdade? Não, Júnior, não é bem assim, não. Escoliose, uma alteração na curvatura da coluna, aliás, uma questão bem comum, né? Afeta quase 3% da população, não tem como causa a má postura. Mas vamos pensar no seguinte, se o jovem já tem uma escoliose, o problema só vai se agravar com esses hábitos. Por isso que é muito importante você prestar atenção se você tem um ombro mais alto do que o outro, se você fica com a cabeça meio inclinada ou se os lados da sua cintura são diferentes. E isso pode ser sinal que você tem escoliose, que normalmente se desenvolve na fase mais rápida de crescimento, na puberdade e na adolescência. Quanto mais cedo ela for diagnosticada, mais simples é o tratamento. Então, tua mãe não tá errada em dizer que você não deve ficar muito tempo curvado sobre o celular ou que você não deve carregar a mochila muito pesada para ir na escola, mas isso não vai causar escoliose. Isso vai apenas acentuar uma questão se ela já existe. Tá com dúvidas? Escreve pra gente, @ Jairo Bauer Oficial.
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0: 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É a dica do Wesley, 5 da tarde aqui na Atlântida. Ah, que delícia, dá vontade de ir pra praia, fazer uma colagem.
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11: 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Tá no ar o Quase Nada de segunda-feira, dia 25. 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Eu e Natan Nunes no ar, no Quase Nada. E o Natan também fazendo... Vem aí, Natan, deu aí?
12: Não, não tô ouvindo.
11: Aqui?
12: Também não.
11: Aqui?
12: Também não.
11: Aqui?
12: Também não.
11: E agora? Aqui?
12: Ai!
11: Deu?
4: Eu botei entre alto. E aí veio o som.
11: É esse?
4: Cagaço. Ah, agora sim.
11: Agora
4: tá
11: vida
4: aí o meu fone de ouvido.
11: É só tu baixar
4: muito,
11: o fone agora.
4: Muito boa tarde, Rafael Gomes.
11: E aí, tudo
4: sempre
11: bem?
4: É um prazer estar com você nesse programa.
11: Ah, é uma honra, é uma honra. A Fia Menegaza está de folga.
4: Sempre que ele não está, a gente dá uma patifada.
11: Ah, eu tô na área, né? Quase nada de hoje. Qual é a nossa pauta, produção?
4: A gente
11: começou meio atrapalhado, mas
4: a gente quer que a audiência conte uma piada.
11: É sério que nós vamos fazer isso?
4: A gente quer testar o humor da audiência.
11: Tá bem.
4: Piadas, claro. 6 horas da tarde.
11: Tá, vamos lá. Piadas pra menores de 18 anos, isso, tá? Family friendly.
4: Isso, não.
11: Sem palavrão. Sem política.
4: Sem capacitismo.
11: Piadas leves.
4: A audiência sabe.
11: Piadas boas.

0: tiquinho, meu cara.
1: Aí o veterinário foi lá e cortou. Aí o veterinário chegou pra ele: tá, cortei, não tem nada de rabo, mas por que que tu queria que teu cachorro não tivesse nada de rabo?
2: É que assim, meu querido, no domingo eu vou receber a minha sogra e eu não quero nenhuma manifestação de alegria nesse dia, meu querido.
3: Ai, ai, 26400943, tá
1: lá na Atlântida. Pode ser piadas melhores também.
3: Quem fala? Ah, eu não abri o microfone, fui eu. Alô, quem tá falando?
4: É o Davi Vitor.
3: Davi?
4: Vitor.
3: Davi Vitor.
4: Tá... Vietan, não tem problema, cara, ninguém entende meu nome.
3: Davi Vietan, é isso?
4: É, isso aí, Vietan.
1: Vietan é nome ou sobrenome?
4: Sobrenome.
1: Ah, beleza. Tá.
3: Davi, conta uma piada pra nós.
4: Ó, tinha três bêbados saindo de uma festa.
1: Tá.
4: E eles foram pegar um táxi.
1: Tá.
4: Só que daí, o taxista olhou e pensou: bah, eu tudo bêbado, vou meter um golpe nele. Aí ele olhou pros bêbados e disse: ah, pode entrar aí. E ligou o carro e não saiu do lugar. Daí continuou ali, fingiu que tava dirigindo um pouco, ligou o carro e disse: ah, já estamos na parada. Hã?
3: Tá.
4: Só que daí, o primeiro foi lá, saiu normal, pagou assim dinheiro e saiu. O segundo, ele tava meio bêbado, se agradeceu, saiu também.
1: Tá bom, os dois saíram.
4: Daí o terceiro, ele ficou ali mais um pouco, com uma cara de raiva. Daí foi lá, meteu um soco na cara do... na cara do taxista. E ele disse: bah, mas vai, mas não se pra fazer, só matou o coração.
3: Eu gostei. O taxista achou que ia aplicar no bêbado e tomou um socão. Gostei, Davi Vietan. Abraço, meu.
4: Aham. Cara, essa é boa.
3: Quer mandar um beijo e um abraço pra alguém?
4: Eu vou, mano, essa é a primeira.
3: Tu quer contar um beijo e um abraço pra alguém?
4: Eu quero mandar pra minha mãe e pro meu pai, que estão aqui do meu lado.
3: Qual é o nome deles?
4: É, a mãe é Carla e o pai é o Alex.
3: A Carla e o Alex. Carla é o nome da minha mãe também. Beijo pra ela, então.
4: A gente tá tentando buscar meu irmão no colégio agora. Ah. Quero mandar um abraço pra ele também. Da última vez eu chamei ele de chato.
3: Qual é o nome dele?
4: Daniel.
3: Abraço. Daniel. Valeu, valeu, Davi Vietan. Abraço.
4: Tchau.
1: Às vezes, no carro, tem uma galera gargalhando.
3: Cara, é sempre assim, às vezes a piada não é... A gente não é o público da piada. Porque o pessoal aqui do estúdio ouve muita piada.
1: Cara, muitas vezes eu já peguei aplicativo e tava no pretinho. E aí vocês contaram uma piada, ninguém na bancada riu. E o motorista tava rachando o bico.
3: 26400943, DDD51, alô, quem tá falando?
5: É, Dorival.
3: Fala, Dorival, beleza? Fala,
5: Dorival. Beleza.
1: Dorival, tô ligado aonde?
5: Tô de Porto Alegre.
1: Conta uma piada aí pra nós, então.
5: Vamos lá. Três amigos foram acampar, tá?
1: Ah. Oh, a piada é com três.
5: Só tinha uma barraca.
3: Tá.
5: Só que um deles tinha um bafo desgraçado.
3: Tá.
5: Aí os caras combinaram: ô, meu, quando nós chegamos na barraca, e papado de cobertor, quando for falar, tu avisa, faz um sinal pra falar que a gente tapa a cabeça e tu fala, tá? Por causa do teu bafo. Aí os caras, tá, beleza, isso aí. Aí no meio da noite lá, o bafinho levantou o braço ali: ó, o bafinho quer falar. Aí todo mundo tapou a cabeça, né? É bacinho, pode... Ô, meu, só pra avisar que eu peidei.
3: Ai, meu, valeu, Dorival. Quer mandar um beijo, um abraço pra alguém?
5: Não, é isso aí. Só pra resenha mesmo. É
3: só aí, pra alegrar o pessoal, né?
5: Amor. É, tentar, né? Valeu?
3: Não, valeu, valeu.
1: Gostei do Dorival.
3: 51-26-400-943. Só deixa eu mandar um beijo, então, já que é o dia de alegrar as pessoas. Às vezes a gente não tá muito feliz e o programa pode alegrar a gente. Então, um beijo pra dona Délcia. Dona Délcia, você tá precisando dar um sorriso aí, nós fizemos um programa pra ela dar as risadas hoje.
1: Grande, dona Délcia.
3: Tá? 26400-943. E pra Grazi. Um beijo pra Grazi também. Tem que grande respeitar Grazi. A Grazi.
1: Grande Grazi.
3: Alô, quem tá falando?
6: Alô!
3: Quem fala?
6: É o Anderson.
3: Quem é o fala?
6: Anderson.
3: Anderson.
6: Anderson.
3: E aí, Anderson? Quantos anos tu tem, meu?
6: Tudo bem, cara? Tenho 32 amanhã, velho.
3: Tá.
1: Tá, mas e quarta, que idade tu vai ter? É só amanhã?
6: 32, hoje eu tenho 31. E cara, eu não acredito que eu tô falando contigo, velho.
3: Nós também não. Anderson, conta uma piada pra nós.
6: A minha filha vai contar, viu?
1: Tá bom.
3: Tá.
1: Melhor.
7: Eu tinha três pets. Um era um repete, o outro era um calador.

0: boca e outra era o respeito. O repete ficou preso. Foi preso. Daí o cala-boca foi lá querer soltar o respeito. Ele pediu pro respeito pra ele junto. Daí ele foi e perguntou: vamos junto lá soltar o nosso amigo? Daí eles foram lá. Eles foram lá e falou: oi, policial, eu quero soltar meu amigo. E qual é o amigo de você? O meu amigo é o meu amigo. O meu amigo, qual que é o seu nome? Qual que é o seu nome? O meu nome é Cala a Boca. Cadê o respeito, menino? Ficou na esquina.
1: Gostei da entrega.
2: Cadê? Eu gostei. Eu fiquei um pouco confuso onde foi parar o repete no meio da história. Eu tava esperando, mas o repete tá preso, né? Como é que é o teu nome?
0: Kathleen.
2: Adorei a tua piada, viu? Eu acho que tu conta muito bem.
1: Isso. E que bom que o papai não contou e foi você.
2: É. Se fosse o papai, nós ia xingar ele.
1: Isso.
2: Kathleen, beijo pra ti. Achei muito bonitinha. Ela desligou só.
1: É difícil contar piada, né, cara?
2: Eu gostei que lá pelas tantas ela esqueceu. E aí ela parou, ela... E aí ela voltou e ela respeitou. Um personagem se perdeu no meio da piada. E aí ela foi indo. Mas ela entregou.
1: É isso.
2: Cara, é com obstáculo. Homem, é dificílimo esse trabalho que
1: cara,
2: tu viu.
1: É complicadíssimo.
2: 26400943. Hoje é o dia de você humilhar os caras do Pretinho Básico. Você disse que a gente só conta piada ruim, é o seu dia. Alô, quem tá falando?
3: Fábio,
2: tu pode baixar o volume do teu rádio aí? Tem uma interferência aí um pouquinho. Tu tá falando de onde, Fábio? Pode ser. Tu baixa também então pra nós.
1: O Fábio, eu
3: vou... Magistério Balneário Pinhal.
2: Ô, oh, muito veraninha em Magistério. Muito.
3: Sério?
2: Algumas vezes.
3: Além.
2: Ainda tem o parque?
3: Tem o parque bem na frente do meu estabelecimento.
2: Na principal ali?
1: Ah, mas tem um parque na principal em praia, né?
2: Não, claro que não, meu, tá doido?
1: Quase sempre.
2: Meu, praia pequena? Magistério, acho que é a única praia pequena que tem parque. Parque é só em praia grande.
3: Não, tem, no Pinhal tem outro parque lá no centro também.
2: Sim, mas Pinhal é uma praia bem maior.
3: Sim.
2: É, pô, me respeita.
1: Ô, Fábio.
2: Em Pinhal foi onde eu comprei meu primeiro Summer Electro Hits.
1: Magistério.
2: Qual é o teu estabelecimento?
3: O espaço é nóis.
2: Então é bem possível que eu tenha comprado contigo. Quantos anos tu tem já?
3: Não, o espaço é... Ô, Rafa, o espaço é novo.
2: Então conta aí tua piada pra nós, então.
3: Conta a piada?
1: Isso, é a pauta de hoje.
3: Tá, olha só, contei essa piada pra minha sogra hoje. Depois eu quero mandar um abraço pra minha patroa, tá?
1: Tá bom.
3: A minha sogra fez 64 anos de casada.
1: Tá.
3: Daí eu olhei pra ela assim, né? Pá, não vou contar, mas meu sogro tá ali do lado, ele 88, ela 84, mas vou contar. Eles gostam muito de mim. E aí, mãe, pá, não sei se eu dou os pesos, mas eu os parabéns pra senhora. Mas um amigo meu falou pra mim assim, pá, cara, hoje eu tô fazendo 40 anos de casado. Mas eu, pá, por que essa tristeza toda, tchê? Não é, porque se eu tivesse matado um cara, hoje eu tava sendo solto.
2: Manda teu abraço, irmão.
3: Abração, dá pra minha... Minha namorada e esposa Clarice, que hoje é o dia da costureira, era uma bata de uma costureira, trouxe ele aí em magistério.
2: Tá.
3: E pra
2: também...
3: você daí, tá, Gabriel?
2: Ah, tá.
3: É, tem?
2: Ah.
3: Tem, sim.
2: Muito bem. Ah, mas vocês são de todos os empreendimentos de magistério?
1: Você é prefeito de magistério?
3: É, não vou falar muito aí que a gente tem um DTG que a gente dá aula pras crianças também, meu. Pô. 40 crianças na escola Luiz de Oliveira aqui.
2: Que isso. Abraço, meu irmão. Abraço pra galera de magistério.
3: Sempre na escuta, valeu.
2: Valeu, abraço.
1: Já assistiu aqueles filmes que o médico da cidade e o delegado é a mesma pessoa?
2: É nessa vibe. Sim, é nessa vibe, magistério é nessa vibe. 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Hidronorte, tintas e resinas pintando o Brasil de sua norte. 26400943 é o dia da piada, no quase nada. Alô, quem tá falando?
4: Opa, e aí pessoal, aqui é o Diego de Canoas.
1: Fala, Diego, faz o que da vida, meu?
4: Cara, trabalho caminhão do gás e motorista de aplicativo.

0: Pode crer. Conta tua piada aí pra nós ouvir.
1: Cara, essa piada é de um bruxo meu que eu preciso compartilhar com vocês.
0: Compartilha, então.
1: Duas vacas pastando.
0: Tá.
1: Daí uma olha e fala: você sabia que o mal da vaca louca está entre nós? E a outra responde: e daí? Eu sou um helicóptero.
0: Eu gosto. Eu gosto.
2: Ah, eu conheci essa de outro jeito. Eu conheci essa assim, ó. Ah.
1: Bom, um abraço pro meu amigo Diego Weber, que até é dele.
2: Tá bom, um abraço pra ele.
0: Quer ouvir
2: então
0: a versão do Gomes?
1: Fala aí.
2: Que era duas vacas pastando, aí uma vaca olha pra outra e diz: bah, tu viu? Tem uma vaca aí com a doença da vaca louca. Aí a outra vaca olha e responde: ah, bom, bom, bom, bom. Eu gosto mais da minha versão.
1: Tá valendo, valeu.
2: Tchau, bonitão, abraço.
1: Abraço.
2: 26.400.943. Faltando 3 minutinhos, 2 minutos e meio para 6 horas da tarde, vem aí o Pretinho Básico. E aí todo mundo fala: ah, os guris do Pretinho contam as mesmas piadas sem graça. Então é o teu momento.
0: É
2: o teu momento de brilhar e quem sabe a gente te contratar pro Pretinho Básico.
0: É pouco provável, mas né? O cara chega alguém aqui e destrói.
2: Não, se alguém contar uma piada e a Paty faça um contador nato de piadas, eu vou pedir a contratação. Alô, quem tá falando?
3: Oi, eu sou o Lucas.
2: Fala, Lucas, quantos aninhos tu tem?
3: 9, se lembra daquela vez?
2: Claro, claro que sim, claro que sim. Lucas, conta uma piada pra nós então.
3: Tá, ó, porque a galinha bateu a cabeça na parede?
2: Porque a galinha bateu a cabeça na parede, eu não sei.
3: Porque ela queria um galo.
2: Muito bem, Lucas. Boa. Quer mandar um beijo, um abraço pra alguém?
3: Sim. Pro meu pai, pra minha mãe, pro meu irmão e pro mestre.
2: Tá, mas...
4: Cuidado, pequeno gafanhoto!
2: Diz o nome de todo mundo.
3: Ó, meu pai é o Márcio.
2: Tá.
3: Minha mãe é a Lília.
2: Tá.
3: Meu irmão é o Gustavo. E tu é o Natan.
2: Viu? O mestre é o Natan. Valeu, meu. Abraço.
3: Falou, tchau.
0: Tá esperto, tá ligado dele. Ele já veio mais na vibe da charadinha, né?
2: É, vou fazer uma charadinha pra ti, então.
0: Faz, então.
2: Sabe por que a galinha atravessou a rua?
0: Pra quê?
2: Pra ir na casa do viadinho.
0: Tá.
2: Toque, toque.
0: Quem é?
2: Oi, viadinho, a galinha. Ai, eu amo essa.
0: Essa é boa.
2: Alô, quem
0: tá acerta falando? No segundo.
5: Fala,
2: quem fala?
0: Fala, meu querido.
5: É Gustavo de Campo Bom, tudo certo, rapaziada?
2: Bah, que terra bem quente essa tua, tudo certo, é contigo?
5: Tchê,
2: eu não tenho, não tenho uma cidade do Rio Grande do Sul que eu não tenho história pra contar, meu, me respeita. Sou um homem muito, muito rodado, apesar de... Dá pra ver na minha lata que eu rodei bastante. Meu, conta tua piada, Gustavo. Conta tua piada que deu o sinal, vamos?
5: Não, rapidinho. Cara, escutando essas piadas aí, me lembrei de uma clássica. Da época que eu tinha cavalo. Vocês já tiveram cavalo, por um acaso?
0: Claro.
2: Não, eu nunca tive.
5: Não tiveram? Já viram cavalo que fala?
2: Não.
0: Não, isso aí não.
5: Cavalo é. Deu pra ver que não tiveram cavalo mesmo. Cavalo que fala é uma coisa clássica aí do interior do Rio Grande do Sul. E eu tinha um que não só falava como costumava beber.
0: Certo.
5: E dava umas 15 horas, se eu não encontrava ele, ele ia pro bolicho sozinho e começava a beber, e bebia ali, e todo mundo se apavorava, cara. Do cavalo bebendo, só bebia Serra Malte ainda, desgraçado. E escoradito lá no balcão, tomou duas cervejas, o pessoal se apavorou, o dono do bar se apavorou. Aí, quanto é que deu as duas cervejas? Perguntou o cavalo. 56 pila. O cavalo pegou, puxou da garupa, uma nota de 50, uns níquel. 6 pila, pagou a cerveja, se virou as costas indo embora. O pessoal comentou: mas vem cá, tchê, eu nunca vi cavalo beber, quanto mais conversar. O cavalo pegou e respondeu: mas tomara que tenha aproveitado, foi a última vez, duas cervejas, 56 pila, olha, vamos ser...
2: Abraço, vem aí o Pretinho Básico. Boa.
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9: 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Olá, Alexandre Fetter.
12: Olá, muito bom fim de tarde, amigo e amiga ligados na Atlântida.

0: Wednesday, estamos chegando a 6:07 deste fim de tarde de segunda-feira, 25 de maio de 2026, com o seu pretinho básico para todo o sul do Brasil pelas antenas da Atlântida e para todo o mundo pelo aplicativo da Atlântida, YouTube, e para você que depois nos streama no YouTube, no Spotify e em todas as plataformas de áudio. 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Bom fim de tarde, Leandro.
1: É, teremos um excelente final de tarde para todo mundo que está ouvindo esse programa.
0: Boa, Lelezinho. 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
2: Como é que tá, meu compadre?
3: Tranquilo, cara. Pô, apresentado desse jeito aí já, né?
0: Pô, é um mínimo, né? Cara, é um mínimo. Ainda falta muito.
3: Tá tudo bem contigo,
0: ainda
3: Alexandre?
0: Maravilhoso.
3: Graças a Deus.
0: Falta muito ainda, meu compadre, pra ser do nível que tu merece, mas eu tô me esforçando. 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Léo Oliveira, bom fim de tarde,
4: irmão. E aí, Alexandre, uma ótima tarde, noite pra galera, friozinho bom. Pessoal, se permitir se amar gostoso.
0: 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Vini Moura.
3: Bom fim de tarde.
0: Ah, que marra.
3: Que dinheiro sobe pra cabeça, né?
0: Por que tu tá assim, cara? Tu tava tão soltinho na redação ali, brincando.
3: É o microfone.
0: E tudo mais. É o microfone, cara.
3: É, realmente, Lelê, é o microfone.
0: Tá no microfone ali. Tu vai meter essa marra, blasé total com esse casaco de couro de cobra.
3: Esse casaco aí. Foi só uma brincadeirinha.
0: Tá bem.
3: Tem que ter o casaco, não fala
0: português. Não funcionou, tá? Não fala português.
3: Tá, fala
0: assim. Esse casaco me lembrou Assassinos por Natureza.
3: Natural Born Killers.
0: É. Legal. Rafael Gomes, bom fim de tarde.
3: Fala, Alexandre, boa tarde.
0: É boa essa ondulada da Zezé,
3: né? Puts, chegou a reposição.
0: Cara, é bom demais isso aí, velho.
3: Não aguentei, comi a última antes.
0: Mandar um recado pra galera da Zezé.
3: Manda mais.
0: E também lá pro nosso querido Silvio Balverdu, que é o diretor da agência da Zezé.
3: Cara, deixa eu anotar o nome
0: dele. Cara, vocês não imaginam a alegria da galera aqui da redação da Atlântida quando chega o carregamento de biscoitos Zezé.
3: Não sei você.
0: Bom, o Neto Fagundes é o primeiro a se jogar.
3: Observem, Neto Fagundes.
0: O Mignon, né, cara? Ah, é tudo muito maravilhoso. Vamos dar-lhe aqui, então, apresentada a mesa, vamos dar-lhe nos...
1: Tá faltando um ali.
0: Que palhaçada é essa aí?
5: Se você está feliz, pede o meu
0: nariz. Puta, cara, não é possível,
5: velho. Se você está mal,
0: a gente combinou que não ia rolar
5: palhaço
0: mais isso.
5: Palhaço maionese
0: é a cabeça da
5: minha puta. Dia 9 em Jaguarão.
3: Ah, 6:10, cara.
0: Ai, senhorário. Que dia 9 em Jaguarão? Como é que tu vai fazer show de um troço que não existe?
5: Como não existe? Eu sou um palhaço, trabalhei em vários circos. Minha família é circense. Roubávamos carros em frente a um circo.
0: Quando ele roubávamos carros em frente a um circo.
3: Olha que deprê essa máscara do palhaço.
0: Que deprê essa máscara.
3: Esse é um dos personagens que eu mais gosto.
0: Eu achei legal, cara.
3: O meu favorito.
0: O palhaço maionese, ele não tem uma hora no programa, cara.
3: Cara, parece aqueles assassinos de filme que tem
0: não
3: de terror.
0: Não tem uma hora de palhaço maionese no programa. Como é que pode ser o personagem que tu mais gosta agora?
5: É o alimento mais sagrado que existe.
0: O alimento é a hóstia.
5: É o pão. Não, é o amendoim. Amém. Palhaço maionese.
3: Agora liberou.
5: Dia 9 em Jaguarão.
3: Eu acho que a gente é palhaço.
0: Onde é que vai ser em Jaguarão?
5: Vai em Jaguarão.
0: Em que lugar?
5: No centro de Jaguarão.
0: Na praça, no coreto da praça.
5: Eu e o palhaço Tropecinho.
0: Que é teu parceiro.
3: Por que Tropecinho?
5: Porque é o nome dele.
3: O palhaço é óbvio. O palhaço ele não tem profundidade nenhuma.
0: Cara, deixa eu te pedir um favor, cara. Tira a indumentária do palhaço, é ruim esse troço, velho.
5: Mas eu sou uma pessoa, palhaço maionese.
0: Palhaço, ele vai insistir, Gomes.
3: Eu nunca vi um palhaço sem maquiagem.
5: Eu estudei pra ser palhaço. Eu fiz clown.
0: Tem que estudar mais. Gomes, deixa eu te falar um negócio.
3: Não tá liberado.
0: Deixa eu te falar uma coisa. avisa ao colaborador Léo Oliveira que o palhaço tá proibido.
5: Quem é o Léo Oliveira? Não,
3: é que ele veio de palhaço hoje. Ele disse que ia ficar de palhaço hoje o programa inteiro. Esqueceu o gatilho do palhaço?
5: Vou ficar quieto. Se você está feliz... Muitas vozes na minha cabeça. Aí eu me fodo. É difícil administrar um personagem.
0: Nossa ouvinte aniversariante, a Jéssica.
3: Jéssica Lane.
0: Jéssica Kimmich. Kimmich.
3: Alemã. Oh.
0: K-I-M-I-C-K. Kimmich. Jéssica Kimmich, engenheira química. Agrônoma. Engenheira
3: química.
0: Baia, ser demais. Engenheira agrônoma de uma multinacional do agro. Oh. Ela é de Cruz Alta, Rio Grande do Sul, fazendo 31 aninhos. Oh. Parabéns, Jéssica. Saúde e prosperidade. Bom, na tua área, tu já é próspera naturalmente.
3: Nossa. Se você quer, sou.
0: Que legal.
3: Pegue o meu, né? Foi muito bom.
2: Não, errou, bordão.
3: Não, mas não tá posso feliz. Me divertir só.
0: Canta aí, então, vamos.
3: Então faz tu aí, como é que é?
2: Se você tá feliz... Pegue o meu nariz. Se você tá mal, pega no meu palhaço maionese.
5: Dia 9 Jaguarão.
3: Dia 9 Jaguarão.
0: 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Só tu acha legal o palhaço maionese.
3: Não, eu acho também. Não, é que agora tu não pegou a subjetividade do que aconteceu.
0: Não ouvi.
3: Tu deu a deixa do destaques e o da pena não veio. De só tá o maionese.
0: Tudo é verdade.
3: Não tem da pena hoje.
5: É só olhar na live. Olha como está o meu arroba na live.
0: Arroba palhaço maionese. Não é possível que tenha esse arroba já. Alguém se deu bem. Tu dominou o arroba palhaço maionese, é isso?
5: Está lá no meu Orkut.
3: Ah, Orkut.
5: Tem o Facebook. Mas eu não quero atrapalhar o programa.
0: Então cara, fica quieto. E vamos dar-lhe aqui agora no... Não. Tu tem um arroba palhaço maionese?
3: Não tem. É outro palhaço.
0: Ah, tá.
5: Outro eu odeio maionese. Ele. Ele me rouba.
0: Quem que tu odeia?
5: O palhaço maionese que me imita. Eu sou amigo do palhaço Kekel também.
0: Não, peraí, só um pouquinho, cara. Vocês estão me deixando louco. Só um
5: quem
0: pouquinho.
5: É louco?
0: Existe um palhaço maionese no Instagram com 52 seguidores.
3: Agora vai aumentar.
0: 3 posts e não é tu.
5: Não.
0: E tu fica burra, estupidamente...
3: Divulgando
0: um perfil que não é teu.
5: Todo mundo começa assim. Uma vez alguém não quis divulgar os Beatles.
0: Eu não vou ter paciência pro palhaço maionese.
3: Não, tu já anda assim,
0: eu não vou ter paciência pro palhaço maionese. Mas
3: tem algum momento.
5: Eu não quero atrapalhar o programa.
0: Então fica quieto.
5: Mas você está falando comigo, aí é falta de educação.
3: Não respondeu.
0: Ele tem um. Não, ponto.
3: Esse jeitinho irrita, né?
0: Irrita!
5: Não, do palhaço maionese?
3: É muito irritante porque tu ignora o que as pessoas estão falando pra ti.
5: 6:15.
3: Eu pensei se ele ia ter reflexo pra mandar ela. Que personagem.
5: Eu vou embora.
0: Eu gosto
5: eu da... Eu vou embora.
0: Vai mesmo?
5: Eu vou embora, pois você está ficando muito brabo.
0: Tô.
5: Professor, com essa roupa.
0: Eu não sou professor.
5: Mas veio de rebelde vestido. Eu vou embora.
0: Palhaço maionese não é pra deixar as pessoas brabas, né, palhaço? É pra deixar os tá, tu quer ficar de palhaço maionese? Eu não vou frustrar a tua expectativa. Quer ficar de palhaço maionese?
5: Se fuder. Eu gostaria.
0: Então fica. Então fica de palhaço maionese até o fim do programa.
5: Eu não sei se eu ou vocês se fuderam.
0: Vamos dar-lhe aqui nos destaques do Pretinho Básico. O Brasil tem o quarto pior trânsito da América Latina, da América do Sul. E Recife é a capital mais congestionada. Oh. E Porto Alegre é a capital menos gentil no trânsito da América Latina.
3: De acordo com o levantamento analisado pelo Grupo Leve, o Brasil só perde para Colômbia, Peru e Chile. O brasileiro tem uma grande vantagem a seu favor, que é... Esse levantamento, ele fala basicamente sobre a média de trânsito destes países, ou seja... Provavelmente o Brasil só esteja em quarto lugar, porque ele é muito grande. Então, na cidade, ele tem muito mais cidades pequenas e, consequentemente, nestas cidades, ele tem menos trânsito. Ou seja, proporcionalmente, é bem possível que o Brasil, se menor fosse, teria muito mais trânsito.
5: Muito mais trânsito.

0: Porto Alegre, além da menos gentil, é o segundo pior trânsito do Brasil. Ah,
1: Porto Alegre é o segundo melhor trânsito.
0: Pior.
1: Ah, tá,
0: pior.
1: Só pra conferir.
0: Perde pra Recife. Belo Horizonte é o terceiro pior. São Paulo é o quarto. Rio de Janeiro em quinto, Fortaleza sexto e Curitiba sétimo. Esse levantamento traçou o top 7 de média de horas perdidas no trânsito. Recife, que é a líder, tem 130 horas perdidas no trânsito.
2: Cara,
0: semanais.
1: Ah, aliás, eu vou te contar uma coisa que até não é que tem a ver com o trânsito, mas eu acho que entra no destaque, é o seguinte.
2: O quê, entendeu?
1: Aqui em Porto Alegre, muito próximo aqui da gente, aqui no prédio, abriu uma... Farmácia. Estamos na Ipiranga com Érico Veríssimo.
2: Abriu uma farmácia São João aqui, deve fazer o quê? Três, quatro meses
1: isso,
2: ali.
1: Isso, na Ipiranga com a Zenha.
2: Da Zenha.
1: Isso.
2: Seis meses.
1: Ali deve ter umas 20 vagas de estacionamento, tá? Dessas 8 vagas, sempre que eu chego ali, cara...
2: Não, tem 20 que falou.
1: Dessas 20, pelo menos 8, elas estão sempre com carros estacionados ali, tá? Aí esses dias eu fui ali, porque ela é muito próxima aqui, e eu perguntei ali pro rapaz ali que tava na portaria, eu disse, esses carros aqui estacionados, eles são aqui da farmácia? Ele, não. O pessoal estaciona aqui pra ir no hospital.
2: Tá, mas aí nós temos um ponto, Lelê.
1: Qual é o ponto?
3: A pessoa do
0: Lelê
3: tem que...
2: Lelê, nós temos um ponto. Tu é dono da farmácia.
1: Tá.
2: Farmácia Lelê.
1: Tá.
2: Tu abriu ali a farmácia Lelê.
1: Tá.
2: Rebaixou a calçada, mexeu no fio, no meio fio da calçada,
1: tá,
2: que é de cordão de calçado. Né? O carro ia estacionar ali na frente do cordão de calçado. Pra quê? Pra que tu possa possibilitar que carros estacionem em cima da calçada.
1: Ok.
2: Aquele ali é um passeio público.
1: Público.
2: Não é de propriedade da farmácia. Portanto, okay, quem quiser estacionar ali... pode estacionar.
0: Então, quando eles colocam ali exclusivo...
2: Porque é lei!
1: Antigamente não tinha um estacionamento, ele não pode estacionar na rua ali. Mesmo assim?
0: Não tinha, então era um terreno fechado.
1: Não tinha estacionamento nem na rua.
0: Ah, sim.
2: Mas mesmo assim,
0: pode, o estabelecimento... Porque tu inventou um estacionamento numa via pública. Se tu inventou esse estacionamento...
2: Não é teu aquele estacionamento.
1: Ah, ok. Tá, então você acha que tá certo uma pessoa chegar ali às 8 da manhã, botar o carro ali...
2: Sabe a diferença entre o certo e o justo?
1: Ah, não, é só pra...
0: Gente. Tá certo, mas não é justo. Tá, mas quando o cara coloca que o estacionamento é exclusivo pra clientes, então ele não poderia fazer isso.
2: Não. Nesse caso do rebaixo da calçada, não.
0: Essa placa, ela é inibitória, ela não é proibitiva. É.
1: Apesar disso, Lelê,
2: agora tu veio muito. Tu é estudante já de direito, né?
0: Eu fiz um...
2: Ah, sabia, tinha certeza.
0: Eu tô contigo porque, inclusive, através daquela calçada, tu acessa o estacionamento do hospital.
1: É verdade.
0: Então, tu não precisa deixar ali necessariamente.
1: É que os caras fazem isso pra economizar.
2: Agora, já que nós estamos falando disso, temos aqui uma situação que é a seguinte. Entrada de garagem de um prédio privado, ou público, não importa, é uma garagem, uma entrada de garagem. Aí o zelador, o síndico, eles vão lá e pintam no cordão da calçada de amarelo, para chamar a atenção do motorista que vai estacionar ali, que tem que deixar um recuo mínimo para quem entra na garagem do seu prédio e para quem sai da garagem do seu prédio.
1: Mas os motoristas ignoram.
2: Os motoristas ignoram e muitas vezes deixam centímetros, às vezes até meio metro do seu carro, atrapalhando quem sai e quem entra do prédio.
1: Claro.
2: Mano querido, se der BO, se der sinistro, pianinho, pega teu carro e vai-te embora.
1: E vai-te embora.
2: Porque tu tá errado.
1: É isso aí.
2: Tá errado.
1: É isso
2: aí. Tu não pode bloquear a entrada ou saída de um prédio, inclusive porque tá ali o amarelo gritando.
0: Mas a pintura de amarelo só vale isso quando acompanhada de placa. Se ela não está acompanhada de placa, ela é irregular.
3: Porque aí o daltônico...
0: Nossa azulzinha aqui.
3: O daltônico não enxerga.
0: Não tem nada a ver com isso.
2: Cala a boca! Gomes, tu tem razão, tu tem certeza? Desculpa.
1: É?
0: Como é que tu sabe?
2: Tem que ter uma placa.
0: Sim, a placa associada ao cordão amarelo.
2: Então quer dizer que se a EPTC.
0: Senão qualquer um pode pintar a sua calçada de amarelo.
1: Tá, mas, é verdade, mas eu tenho uma calçada pra entrar com o meu carro na minha casa. Aí o cara bota o carro dele de uma forma que não pega a minha calçada, mas me impede de botar meu carro, ele tá certo.
0: Não, Lelê.
3: Mas agora vai ter Copa do Mundo.
0: O rebaixamento.
3: Todo mundo pinta
0: de
3: amarelo.
0: É proibitivo de qualquer maneira. Quando a calçada é rebaixada, tá,
2: não, mas nós estamos em outra situação agora.
1: Não, estamos falando de entrada de uma garagem.
0: Mas a entrada de garagem, tu tem que poder manobrar ela pelo rebaixamento, não pelo cordão.
2: Mas é que tu precisa de um ângulo pra botar o carro.
0: Exato. Mas aí, o ângulo é proibitivo. Assim como a esquina. Não precisa ter sinalização na esquina. 5 metros da esquina é proibido tu estacionar.
2: Todo mundo para.
3: No estádio do Grêmio.
2: É proibido.
0: Mas é assim como na saída de garagem. Se tu for sair e tiver um carro no limite da tua garagem, tu chama alguém da EPTC, é proibido.
2: Chama alguém da EPTC, nada, toca por cima.
0: Sabe o que isso aí? Isso aí é uma palhaçada.
2: Empurra.
3: Se você está feliz, sabia que no estádio do Grêmio, todas as calçadas...

0: Estação Rebaixada.
1: Pelo personagem que
2: Porque se o cara não tem o bom senso.
0: Tem sim, colorado, é ruim.
2: De entender que, cara, eu vou estar prejudicando as 25 pessoas que moram aqui nesse prédio. As 300 pessoas que moram aqui nesse prédio, não importa quanto. Se ele não tem este bom senso,
3: não,
2: ele não pode exigir que o morador do prédio, ao querer entrar e sair do prédio, tenha o bom senso.
4: Mas não é pela cor, é pela calçada rebaixada.
1: A gente não vê cor aqui.
4: É a mesma princípio da esquina.
0: Contra ele preconceito.
4: Essa metragem da garagem, ela é subjetiva, cara. Assim como a da calçada, assim como a da esquina. Tu tem
2: que tá... Mas, cara, a gente tá falando de 20 centímetros, cara.
0: Ah, mas é muita
2: 20
0: coisa.
2: Centímetros, o cara precisa deixar livre pra o cara poder entrar e sair da sua garagem.
3: Mas pro imbecil, 20 centímetros, 2 metros é a mesma coisa.
1: Não, ele tem não vai ironia entender. Nessa concordo, pergunta, mas concordo. Eu acho muito necessário fazer essa pergunta pro nosso produtor. Cara, da onde tanto conhecimento sobre leis de trânsito?
4: Cara, modéstia à parte, eu entendo bastante de lei.
2: Leitura, mas... né? Leitura, literatura, vai modéstia ler, né?
4: Parte, eu...
1: Não entendi.
4: Eu fui estagiário...
0: Te amou de burro. Então,
4: eu fui estagiário do escritório de advocacia por 2 anos.
1: Ah, bom, entendi.
2: Especializado de qualquer forma,
4: qualquer
2: tudo,
4: coisa.
2: Tudo. Acabamos de trazer a notícia que o trânsito no Brasil é péssimo.
4: Péssimo. E Porto Alegre é a segunda pior capital do Brasil.
2: Pelo
4: amor. E qual
2: amor
4: a primeira?
2: Deus. Parabéns, Recife, você que está no trânsito velho. Agora nos ouvindo. Muito pense um pouco sobre isso, reflita um pouco sobre isso e tente ser mais educado, mais gentil e mais coletivo no trânsito.
4: E o pior, a gente está na frente de São Paulo, né?
3: Cara, é que São Paulo tem muito mais habitantes, tem muito mais ruas.
2: Nós estamos atrás de São Paulo.
3: Por incrível que pareça, o trânsito lá, proporcionalmente...
4: Obedecem.
3: Não, e aí tu vai pelo fluxo, entendeu? Enfim.
4: Sim.
3: Agora aqui, cara, Porto Alegre é uma cidade
2: que até por uma
3: pequena
2: questão
3: pra média.
2: De educação e cultura, São Paulo... Cara, com bons ouvidos porque eu vou dizer.
1: Por favor.
2: Por uma questão de educação e cultura, desenvolvimento social, desenvolvimento intelectual, São Paulo está muito na frente.
1: Bons ouvidos.
2: Bons ouvidos. São Paulo está muito na frente.
3: Eu acho que São Paulo são 13 milhões de habitantes.
1: Muito na frente. São Paulo é um país, né, cara? Quase. Tem países menores do que São Paulo. Ou seja, uma movimentação incrível, né?
2: São Paulo os caras se ajudam, não se prejudicam.
0: Teve show ontem no
2: Maranhão. São Paulo o cara não quer saber quanto é que tu vai ganhar. Entendeu? Vamos ganhar nós? Vamos. Quanto é que tu vai ganhar? Ih, mas tu vai ganhar mais que eu, não. Ah, então aí não dá. São Paulo é não tem esse pensamento. São Paulo não tem esse pensamento. Sabe o caranguejo? Não sei se vocês já viram uma pichaçãozinha muito sensível espalhada pela cidade, que é um caranguejo.
3: Sim. É a cesta de caranguejo.
2: É o balde de caranguejo do gaúcho. Quando um caranguejo quer sair do balde, outro caranguejo gaúcho vai lá e diz: não, vem cá, tu vai ficar aqui com a gente, não vai sair dessa merda aqui. Fica aqui.
4: Difícil.
2: Eu vou embora. É muito triste, cara. Muito triste.
0: É muito
2: Vamos
0: triste.
2: Vamos se ajudar, gauchada. Vamos se ajudar.
3: Agora tem um palhaço pra deixar a gente mais feliz.
0: Palhaço maionese. Dia 11 é Arroio do Padre.
4: Eu fui conferir e tava certa a minha informação. A área de manobra de garagem, ela é subjetiva. Tu tem que interpretar que aquele espaço é o suficiente pra
3: pessoa entrar. Ou seja, se o cara interromper a minha sede de garagem e eu abalroar o carro dele,
2: problema é dele, né?
3: Um abraço
2: pra ele. Dele. Vou sair com a minha veraneio vascaína e vou dali.
3: É isso aí.
1: Veraneio vascaína.
4: Assim como se tu estacionar na frente de qualquer garagem, tu pode ser guinchado.
1: Pode dar no meio do
4: carro
1: do cara.
4: Inclusive a tua. Ah, mas é a minha. Não pode, é proibido.
2: É proibido. Proibido. Tem uma cena maravilhosa. O cara tinha uma Hilux. Ele tava pra sair da garagem dele com a Hilux dele.
0: Hilux. Ah, eu adoro coisa de valinha.
2: É. E aí na frente da garagem tinha uma outra caminhonete estacionada. Pô, e o cara buzinou. Esperou 5, esperou 10, esperou 15, esperou 20, esperou 30 minutos e ninguém veio tirar o carro.
3: Aí foi.
2: Aí ele tirou. Com a Hilux.
3: Ótimo.
2: Empurrando. Foi. Cara, ele foi tão perfeito que ele conseguiu empurrar. Imagina, o carro tá aqui e o outro carro tá saindo aqui. Ele conseguiu empurrar. Não, é o contrário.
3: De lado.
2: Assim, é. Ele conseguiu
3: pegando na
2: empurrar
3: porta.
2: De lado o carro daqui até o outro lado da rua, da calçada, e estacionou lá.
1: Gastou um pouquinho do pneu, mano. Foi.
2: Gastou um pouquinho do pneu, da geometria, balançar tudo. Mas foi. A falta de educação, ela gera isso, né?
3: Gera
2: o efeito...
3: Fica aí nítido a força
2: do... O efeito da reação. Exato.
1: Ah, palhaçada. Esses dias eu peguei até uma menina no carro pra...
2: Como é que é, meu compadre?
1: Eu peguei uma menina motorista de aplicativo.
2: Mas quanto tempo faz pra ter casado?
1: Não.
0: Badu?
1: Sou há muito tempo, mas é que... Na
2: pegou uma menina.
1: Os aplicativos. Motorista de aplicativo. Não, e aí ela falou uma coisa, né, cara? Todo mundo que sai pra rua com o seu carro... Quer que saiam todos os carros.
2: Não tem como, não tem como.
1: Ela quer sozinho, a estrada sozinho, vai até lá e chega lá. Só um, cara.
2: É coletivo. O nome do troço é coletivo. Todo mundo tem que se ajudar. Se as pessoas não se ajudar, vai ser pior pra todo mundo.
1: Todo mundo vai tancar.
2: Merda, stage.
0: Coletivo
2: de... Mulher...
1: De quem?
0: É o que eu tenho.
2: Tenta roubar garrafa de vinho escondida...
0: Na vagina?
2: Uhum.
3: Ah, ali embaixo, no...
2: Na vagina.
3: Na saia?
2: Cuidado. E aí, abre essa pra nós, Gomes.
1: Eu vou esperar.
2: Com cuidado.
1: Não, já tava aberta?
4: Não, não. Essa tava fechada, tá?
3: Ah, vai dizer que ela sacou a rolha.
4: Em Michigan, nos Estados Unidos, Lelê.
1: Ela botou dentro da Michigan?
4: Uma moça de 48 anos foi até uma loja de conveniência.
1: Auch.
4: Foi num dia, pegou uma garrafa de vinho, abriu a garrafa de vinho, tomou-a inteira dentro do banheiro.
2: No Gucci?
4: E foi embora.
2: Bah.
4: E aí ela sai extremamente alcoolizada. E aí o pessoal da conveniência percebe: não, só um pouquinho ali, tem a garrafa vazia, a moça saiu bebaça e tal. Aí foram ver, putz, essa aí é uma que dá golpe em tudo que é conveniência e tal. Ela toma escondido, vai embora, etc.
2: Ela é inconveniente.
4: Chamaram a polícia ainda pega ela e dá um aviso. Porque como não pegou um flagrante, ela já estava bêbada, já estava fora da loja de conveniência. Só avisaram, tu não vai mais lá.
2: Olha.
4: Tô dizendo que tu fez isso, tu tá alcoolizado, mas ela tava a pé, não tinha o que fazer também. Não tinha como provar nada, então, ó, tu não volta mais lá. No dia seguinte,
1: um queijinho
4: no seguinte, outro dia. Ela apareceu lá de novo. Aí na mesma hora já chamaram a polícia, ó, fulana de tal aqui, a dona Monique tá aqui. E aí ela foi
1: se escondeu
4: no banheiro quando chegou a polícia. Do nada ela sai do banheiro. E aí a polícia diz, não, a senhora tá com a garrafa? Ela, não tô com a garrafa. Não, a senhora bebeu? Ela disse, não, pode fazer o bafômetro. Não bebi. E aí foram indo e tal. Não, mas nós vamos ter que lhe revistar. Aí chamaram uma policial que fez uma revista íntima. E durante a revista íntima, ela tira uma garrafa de 750 ml.
1: Ah, não.
4: Parabéns, hein, cara.
1: Na
4: parte interna da vagina da Monique.
2: Gamelo.
4: Sai inteira.
0: Ela não tem uma vagina. Ela, ela tem um decanter, né? Ela tem um decanter.
4: E aí, comprovaram o flagrante.
0: É o meter catena, não é o dever catena.
4: Comprovaram o flagrante, a moça foi presa e o vinho foi obviamente descartado. Eles abriram o vinho e descartaram por conta da possível infecção do.
1: A gente tem aqui o Lelê, né?
4: Do produto biológico.
1: Que é um mais especialista da mesa.
0: Se ela tivesse de Chico, seria o sangue de mãe. Palhaço maionese, dia 9 jamarão. E dia 11 é arroio do padre.
2: Onde é que é arroio do padre, cara?
0: Quero de jamarão.
2: Cara, tem 13 e-mails pro palhaço maionese, cara. Eu não vou acreditar.
1: 4?
4: 3?
2: 13 e-mails.
4: 4? Alexandre, tem muito mais. Eu separei, a gente recebeu 50 e-mails.
2: Não, eu vou fazer um pedido pra nossa audiência, da qual eu sou brotherzaço.
4: Mas agora, antes de tu fazer o pedido, eu preciso já defender a audiência. No fim do programa, tu pediu que a audiência invadisse o e-mail do Pretinho.
2: Pra dizer que é péssimo o palhaço maionese.
4: Não. Pra dizer se era muito ruim ou uma merda.
2: Isso. E aí a galera que invadiu dizendo que é o quê?
4: Olha, muito positiva a participação do palhaço maionese.
2: Não. Eu vou lá.
0: Se você está feliz,
2: olha só,
0: se
2: essa porra
0: pegue o meu nariz. Olha pra
1: mim. Se ele ignora, ele não escuta. Puta, não entendeu ainda.
0: 6:30.
2: Olha pra mim. Se essa porra desse palhaço emplacar, eu largo.
0: Eu
1: largo. A gente tinha que tirar o bip da rádio e colocar a voz do palhaço maionese.
2: Isso. 6:15.
1: 6:15. É o bip.
0: 6:45. 6:47.
1: O horário. Mas ele é só horário quebrado. 6:14.
2: Boa, mais um destaque aqui, meu irmão. Ai, cara, que loucura. Ai, cara,
1: olha.
2: Censo, não sabia nem que tinha isso. Censo dos fetiches.
1: Ah, é preciso ter.
2: Aonde?
1: Um bom senso, né?
2: É uma pesquisa sobre fetiches, né, Lelê? Censo é pesquisa.
1: Mas censo
2: do Brasil.
1: Feito? No Brasil?
2: Censo dos fetiches 2025 mostra que o sul do Brasil...
0: Sul do Brasil! Tá pegando as palhinhas! Sul do Brasil!
2: Pô, que saudade do Joia Rara.
0: Porra, nego, tu vê só, né?
2: Nunca imaginei que eu fosse sentir saudade do Joia Rara diante do palhaço maionese.
1: Quem pode existir um personagem pior?
2: Porra!
0: Daqui a pouco volta o Jorginho Legal.
2: Censo dos Fetiches 2025 mostra que o sul do Brasil lidera fantasias de casal e consolida o cuckold.
1: O quê?
2: Cuckold. Cheguei a me babar, salivei muito.
4: Ah, é da tesão, né? Da tesão.
2: É, consolida.

0: considerada o cuckold como tendência.
1: O que, que é o cuckold?
0: Todo ano a gente fala aqui do censo
1: relógio
0: dos fetiches brasileiros, tá? Que é a plataforma Sexlog, que é a maior plataforma liberal do Brasil, onde a gente tem milhões de usuários e volta e meia vira pauta aqui no programa.
1: Pauta
0: a
1: livre.
0: Sexlog, ela sempre faz um censo anualmente para ver como é que andam as preferências sexuais do brasileiro, né? E no Brasil tem um top 5 de fantasias, tu pode elencar de 1 a 50 as fantasias que tu mais gosta e no final de
2: fazer. Existem 50?
0: Existe muito mais, velho.
1: Claro, tem a fantasia do palhaço maionese.
3: Não, se não você é esse tá tipo de fantasia. Feliz.
1: Cala a boca!
3: Atendendo casais agora. Eu vendia bolo de pote na pandemia.
0: No Sul, Paraná, Santa Catarina e Rio Grande do Sul. A gente tem o seguinte top 5 de fetiches.
2: Top 5! Do 5 pro primeiro.
0: Do 5 pro primeiro?
2: É, quinto lugar.
0: Quinto, eu vou pedir pro Vini me ensinar. O quinto eu tenho pouco
1: quer conhecimento. Quer que eu faça em ti?
0: Não. eu acho que tu tem mais especialidade, tá? Que é o bondage.
1: Bondage.
0: É, o que é o bondage?
1: Cara...
3: Estou
0: cara, não te faz nem envergonhado,
1: cara. Cara, é dificílimo falar aqui.
0: Por quê?
2: Por quê, cara?
0: Cara, o bondage
2: seja
0: são
2: lúdico.
0: Amarrações e restrições de movimento.
2: Isso, seja lúdico.
1: É bom, isso aí fazia alvorada, né?
0: Cordas, tecidos e algemas.
1: Bondage, né? Vou te levar no bondage.
0: Isso.
2: Bondage do porta-mala.
1: É bom, fui de bondage no ano.
0: O quarto lugar, joia rara. Vamos ver como é, se esse é famoso também. Puta,
2: que pariu, é o quarto?
0: Dogging.
1: Ah, esse negócio, é isso aí, tu foi fingir que é cachorrinho, negócio.
2: Dogging?
0: Não.
2: Tipo,
0: não tem nada a ver com isso.
2: Dog style?
0: É um evento ao ar livre, onde as pessoas podem só observar, mas são coisas feitas em público.
2: Levam seus cachorros.
0: Essa é a analogia.
3: Certo. Em São Paulo tem a Rua do Doguinho. Que é onde as pessoas vão de carro e na rua há homens nus fazendo atos como descabelar o palhacinho.
2: Aqui em Porto Alegre também teve isso.
3: Tem?
2: Na José Bonifácio.
3: Nunca fui.
2: Dá tempo ainda, se fizer aí hoje.
0: Terceiro lugar.
3: Me leva.
0: Terceiro lugar está a dominação. Seja ela masculina ou feminina. Uma pessoa, ela é...
1: Tem que ser mais boleiro, né?
0: Como assim?
1: Dominar bem a bola.
0: Não. Uma pessoa é submissa à outra.
1: Ah, tá.
0: Entre quatro paredes é como se uma pessoa tivesse um dono ou uma dona.
3: Submissa é
1: grande cantora, né?
2: Tu gosta? Ai, paizinho.
1: Ai, troca. Ai, que palhaço. O que ele falou?
2: Submissa não é o coroinha.
3: Não é, porque a missa é o padre.
1: Ele é sobre a missa.
2: Não é o coroinha, é submissa.
3: É que nem o submissa.
2: Muitas vezes o coroinha... Já passou.
3: Que ignorância.
0: A segunda fantasia mais requisitada em na região sul lugar. São os dotados, né? A pessoa bem dotada.
3: Perdemos, aqui na mesa não tem nenhum.
2: Não, deu ruim,
0: dotados? Né? Não, dotados. Não, para.
2: Só três com a pessoa. Calma. Ai, cara.
0: Em primeiro lugar está a fantasia mais adepta, mais popular na região sul.
3: A pessoa tem tesão e quem tá
0: picadinho
3: na identidade.
2: É o nome cuckold.
0: Cala a boca. Já passou, justamente. É o cuckold, Lelê. São as pessoas que gostam de ser traídas e às vezes, inclusive, saber ou assistir.
2: Tem prazer de ver o seu parceiro ou parceira com outra pessoa.
0: Não necessariamente ver, às vezes é só saber.
3: Largar.
2: Ou é só saber.
3: Ou às vezes no lugar e depois busca.
0: Ou às vezes é só liberar. É tu saber que a pessoa pode fazer o que ela quiser.
2: Que loucura
3: isso. Já aconteceu com alguém aqui na mesa?
0: Não.
2: Não, isso não daria pra mim.
0: Não.
2: É,
0: ruim
2: daria
0: pra mim.
2: Eu sou muito apegado, não dá, né?
0: Eu não gosto de saber.
3: Não, mas eu digo pegar a mulher de alguém.
2: Ah, não, também não, porque não seria legal, né?
3: É.
2: Eu já não posso dizer.
3: Falem por vocês.
1: Eu já não posso dizer por vocês.
2: Há muito tempo atrás. Há muito tempo atrás. Quando eu era outra pessoa. Nem existe mais.
3: Saudade?
2: Na final de campeonato
1: eu
2: em Porto Alegre.
1: Eu tinha apenas 17.
2: Ah, isso é uma clássica, beleza?
0: Pra ficar sabendo é baixa astral.
2: É.
0: Não dá.
2: Ah, hoje em dia até me deu ruim, cara. Na época eu achei o máximo. Foram estes os destaques aí, meu irmão.
0: Esse último deu uma deprê na galera.
2: Deu uma ruim.
0: Deu um silêncio.
2: Era pra ser o contrário. O efeito era pra ser o outro. Mas deu o efeito rebote contrário.
3: Todo mundo já foi corno.
2: É verdade.
0: Chegou, isso
2: é
0: mas verdade. Tu saber, não dá.
2: Não, o cara geralmente fica sabendo depois, né?
0: É, legal essa.
2: Nesse coisa. Caso aí dos cucô aí, não.
0: Não, eles querem saber na hora, ou assistir.
2: Ah, eu tenho uma passagem cornitude na minha vida que foi muito triste.
3: Puta
2: que eu também. Fui passear com

0: minha namorada no parque. E aí...
1: E a Rodaica sabe?
0: Não, cara, isso faz uns 40 anos, mais ou menos.
1: Porra, nego!
0: Eu fui passear com a minha namorada no parque. 83 anos. E aí eu tô caminhando com a minha namorada no parque e passa um cara com uma moto. Motão, mas um motão.
1: Um só, nego, cara, dois. Bum, bum,
0: bum, bum, bum, deu um acelerado naquela moto, minha namorada olhou pro cara, o cara olhou pra minha namorada e falei... aí tem coisa.
2: Esse motão aí.
0: Esse motão aí.
3: Ah, ela respondeu a
0: ronca. É, não, o cara deu e ela olhou e o cara olhou pra ela e falou:
3: conheço esse ronco.
0: Mas que isso? Ai. Aí passa o tempo. Aí eu não esqueci a moto. Eu não esqueci
3: ronco
0: a moto.
3: O ronco ficou na tua cabeça.
0: E mais do que isso, o visual, o olhar.
1: A moto.
0: Aí um dia eu tô saindo do meu compromisso e sem querer, sem avisar, não tinha celular naquela época pra avisar.
3: Puta, foi na casa dela.
0: Eu fui na casa da minha namorada.
3: E a moto tava lá na frente.
0: A moto tava na frente.
1: Toda empinadinha, nego.
0: Toda empinadinha.
3: Tá louco.
0: Eu nem entrei, só fui embora, nunca mais voltei.
2: Tem que bater na porta da frente, correr nos fundos, peguei 4 já.
0: Muito bem, foram os destaques aí, meu irmão. Bota lá pra nós, Neto Fagundes.
1: Aqui, ó, falando no assunto aqui, né?
0: Qual
1: o nego velho saiu cedo pra ir pra roça colher soja. Chegando lá na fazenda, a vizinha tinha o quê? Uma cabritinha toda formosa.
0: Ai,
1: graúda.
0: Cabritinha.
1: Pelagem sedosa. O nego velho não resistiu, pulou a cerca e crau na cabrita. No outro dia lá de novo, viu a cabrita, viu que não tinha ninguém olhando, pulou a cerca e crau na cabrita de novo.
0: Meu Deus.
1: Terceiro dia todo ansioso, já pensando na cabrita, chegou lá e viu que tava ela, mas ao lado um baita bode todo formoso. Tinha uma moto maravilhosa também. Aquela do chifre grande e cara de brabo, né? Aí o nego velho parou e pensou assim: ah, hoje não vou conseguir pular cerca, o corno do marido dela tá aí.
2: Ah, puta que pariu.
1: Aquela guampa gigante.
0: Vai, Leandro.
3: Boa tarde, pretinhos. Me chamo Paulo Estroso.
1: Paulo Stroso!
3: Ah, não, Lelê!
1: Ah, não, Paulo Stroso!
4: Porra, nego! 2026, nego!
1: Paulo Stroso! Ainda cai no Paulo Stroso!
3: Mas daí não tem concorrência!
0: Aí fica difícil, né, cara?
4: Caiu, porra!
0: Aí caiu,
4: 2026,
0: né, só porque eu foquei num texto dele que ele falou que ele é de Jaguarão.
4: 30 anos de parede dando mole pra lagartixa, porra!
0: Ah, foi mal, Nath, né? Foi mal. Vai no Paulo Stroso! Sabe a participação do palhaço? Mas como é que eu caí nessa?
1: Cara, mas acontece, vai ser
0: agora vai sonhar
1: corte,
0: com
1: vai
0: isso.
1: Ser corte, né?
0: Pô. Sobre a participação do palhaço maionese no PB das Três, acredito que o personagem entrou quebrando o status quo da mesa. Fetter não gostou, Rafinha esbravejou, Porã não entendeu nada, talvez a janela do estúdio estivesse aberta e tenha entrado alguma brisa, e o Adams perplexo. Apenas Rafael Gomes apostou no palhaço maionese. Oh. Sempre ouvi o Fetter afirmar que o que a produção do programa coloca no ar tem um endosso da empresa. Logo, se a produção colocou o palhaço maionese no BB das 13, ele tem o endosso da empresa para ser pelo menos uma estrela móvel do programa.
4: Eu sou amigo da Carotona.
0: Certamente vai estar mais presente que o Porã. Logo, o maionese tem que ficar. A ele propósito, é amiga, eu sou...
3: Cara, um imbecil.
4: Conheço ela de Rio Grande. Se você está feliz.
0: A propósito, eu sou de Jaguarão. Tenho um restaurante de cozinha internacional com stand-up comedy chamado La Rafuage. La Rafuage Bistrô. Vamos concretizar a agenda em Jaguarão dia 9 de junho?
1: Não é possível.
0: Seria um marco ter o personagem apresentando aqui em Jaguarão como uma das atrações.
4: 7 mil.
0: O nome dele eu já falei e ele sempre está na escuta do PB.
4: Arroba Ateliê Entretenimento.
1: 7 mil. 7 mil.
0: Ah, o Paulo Stroso.
3: Paulo Stroso, hein, Lebê?
1: Ah, tu caiu, né, Lebê?
0: Tem mais um e-mail aqui pro Palhaço Maionese.
1: Tá, já vamos desovar.
3: Maionese verde.
0: Pretinhos, pelo amor de Deus, deixem o Palhaço Maionese no programa. É uma excelente mistura de Manoel Gomes com Tiririca.
4: Muito obrigado.
0: Um abraço do Josué Barcelos de Bagé.
1: Não sei se era elogio.
3: É, eu também não sei.
0: Agora temos o contraponto. Eduardo Fagundes, de Rio do Sul, Santa Catarina.
1: É a família, meu cara.
0: Gente, mas será que é só o Fetter que tá enxergando isso? O personagem palhaço maionese, pra ser ruim, tem que melhorar muito.
4: Não sou um personagem.
0: Fetter tá na hora de matar mais um personagem ao vivo e isso não é piada. Abraço, Eduardo Fagundes.
1: Eu odeio o palhaço maionese.
0: Palhaço maionese, eu vou te dar uma chance.
4: Obrigado.
2: Cara, isso aí é que nem apelido, cara. Isso é que nem apelido. Se tu vai ficando brabo com o negócio, ele vai pegando.
5: Sim, a galera quer ver os guri brabo com o palhaço.

0: brabo vai pegar.
1: O que, que ele tá preparando?
2: Se você está feliz, pegue o meu nariz.
1: Ah, mas tem que ter outras músicas.
2: Eu sou imitador. Eu estou ainda compondo meu disco.
3: Palhaço Maionese, eu vou te dar uma chance.
2: Vamos lá.
3: Eu vou contar até... Tu pode correr e eu vou contar até três.
2: Tá.
3: Quando tu estiver correndo e eu chegar no três, eu vou começar a atirar.
2: Não, mas assim, aí não, tu te vira. Não, não faça isso.
3: Não, como não?
2: Não faça como isso. Não. Cuidado. Deixa eu contar uma piada antes de matar.
1: Dois.
4: Ah, eu acho que ele teria...
1: Tá no dois, ele tá no dois, vai.
0: Três. Sai correndo, maionese.
1: Pegou só um.
0: Pegou de raspão.
1: Acho que não pegou. Eu acho que não pegou.
0: Vai ficar sabendo nos próximos dias.
1: Ele caiu lá.
0: A gente vai ficar sabendo nos próximos dias.
1: Ai, é um palhaço dos anos 80, né?
3: Será que ele se machucou?
1: Eu acho que sim. Ele caiu. Sim.
0: Ele caiu bem rápido.
3: Acho que ele não se machucou, então, por via de dúvida.
1: Se não aconteceu nada antes.
0: Mas eu gostei da agilidade do palhaço. Cara,
3: impressionante, sabe o que é, né? Queria fazer xixi.
1: É? Tava apertadinho.
3: Tá desde o início do programa querendo fazer xixi.
1: Quero mandar um abração pro gurizinho que eu encontrei no almoço ontem, cara, o Davi. Que ele chegou perto de mim, se parou do lado, assim, disse: se você quer. Tu é tu mesmo, né? Oh, e eu digo: sou eu, Davi. Amor. Aí ele: pô, sou fã do Pretinho, cara. Digo: quais são os personagens que tu mais gosta? E ele: nego velho. Mas gosto do mestre também. Eu digo: não, só o nego velho, né, carinho? Não, gosto dos dois. Então dá um abração pro Davi, coisa mais que querida. Não vou...
2: Palhaço Maionese!
1: Não, aí sim. Ele chega tentando
3: teu lado. Começa, né?
1: Vai começar isso. Vai estar aí no shopping e vai dar uma...
0: Se você quer, porra.
1: Aí vai começar, hein, cara.
2: Se você tá feliz, pegue o meu nariz.
3: Isso é uma merda que isso pega na cabeça do cara. Agarra na cabeça.
2: Se você tá mal, pega no meu palhaço Maionese.
3: Ai, que louco. Jaguarão.
2: Dia 9
1: e Jaguarão.
2: Dia 11
1: é
2: ruim do padre.
1: Tu não sabe qual dia 9 é. Qualquer dia 9.
3: Tu tem uma aí, Vini?
1: Eu tenho uma pergunta pra ti.
3: Pra mim?
1: É, pra ti.
3: Olha, mesmo. Manda bala.
1: Alexandre.
3: Estou pronto, me sinto pronto.
1: Perguntas pra ti. Essa aqui é boa pra ti, tu gosta desse assunto aqui. Tu tá andando pela rua.
3: Tá.
1: Quando de repente tá vindo um cara na tua direção.
3: Tá.
1: E ele tá com um pau na mão pra te bater.
3: E aí?
1: Engatilhado já tá. Mas tu olha pra um lado, põe a mão na cintura, tu tá sem.
3: Não.
1: Tá sem o teu equipamento.
3: Não tá não. Tu tá sem.
2: Não tem como isso acontecer.
1: Tu tá sem. Aí tu olha pra um lado e tem um pau perto de ti também.
3: Tá.
1: Aí o que que tu faz? Pensa bem. Tu pega o pau e senta nele. Ou tu deixa o cara te bater com o pau?
3: É, eu espero ele sentar o pau em ti. Ou eu pego o pau e sento nele, ou ele me bate com o pau?
1: É.
3: Ah, vou preferir que ele me bata com o pau.
1: Que opção! Entre as opções é a mais.
2: 6h45.
3: 6h45. Vamos ver. Vê cadê o cara aí, meu? Vê cadê o cara? Tô preocupado com ele.
4: Eu acho que ele foi cagado, não foi mijar.
3: Não, sério?
4: É.
1: Vamos ver agora. Muita maionese daí.
3: Tá bem. Olha só, tem um e-mail aqui sobre a honestidade do Lelê.
1: Ó.
3: O que aconteceu, garotão?
5: Eu?
3: É?
5: Te atrasei.
3: Hã?
5: Te atrasou?
3: Cara, são... Tu não... 15 pra 6? 6h45. Tu não cruzou? 6h45. Tu não cruzou com o palhaço maionese no corredor?
2: Cara, eu vi um indivíduo correndo e caindo escada abaixo. Que
3: caindo?
2: Que cara,
3: eu... joguei um ovo nele.
2: Tu jogou um ovo?
3: Joguei.
2: Ah, cara, que loucura, cara. Tudo bem?
3: Eu gosto de pipoca.
1: Tudo bem? Tinha amarelo pro Léo que chegou só agora.
3: Pois é, né?
2: É, amarelo. Botaram o palhaço maionese ali. Não, é arroba o gordo do Léo. Vou tomar amarelo por quê?
1: Ali, porque
3: chegou agora,
1: só por quê? Chegou 15 pra 7, cara.
2: Ah, o quê? Me atrasei, pique por ali.
3: Fala, rapaziada, tudo tranquilo? Não sou de mandar e-mails, mas gostaria de falar sobre o ocorrido no programa de sexta-feira passada. Lelê Bortolatti interrompe o programa brevemente para pedir que seja colocado o cartão amarelo pra ele. Devido ao fato de... Devido ao ato de honestidade e humildade, nosso expoente, Alejandro Fetter, pede para que seja retirado o cartão de Lelê, causando assim a ira do restante da mesa devido ao ocorrido.
2: Com razão, né?
1: Foi a uma, né?
3: Me chamo Steve.
1: Mas não tô mais.
3: Tenho 27 anos, sou natural de Porto Alegre, moro há 4 anos aqui em Sydney, na Austrália. Dentre tantos os motivos que me fizeram decidir por sair do Brasil são os muitos atos de desonestidade, os quais presenciei no meu dia a dia. Aquele jeitinho brasileiro de tirar vantagem em cima das pessoas. Se tem uma coisa que...

0: Isso deveria ser o mínimo dentro da sociedade em que vivemos. Concordo que atos como este precisam ser exaltados, o que é uma pena, deveria ser o comum, o normal. Não. Sou um grande fã de todos, um forte abraço direto da terra dos cangurus, Steve Siqueira, de Sydney.
1: Pô, Sidney, na Austrália.
2: Obrigado, Steve. Uma, já aí, já Steve. Pra ele uma excelente terça-feira de trabalho.
3: Muita gente isso aí, não Steve. Tem a vantagem dos outros, nego. Isso aí não dá, nego.
0: Não dá, meu, não dá.
3: Nego, tem que ter espaço.
4: Mas tu não, faz, tu não faz isso, né? Lá no chinelinho. Né? Lá no chinelinho tu faz isso ou não?
3: No chinelinho eu não faço isso, nego. Eu tô empreendendo, faço meus esquemas de TV aí. Se quiser comprar meu aparelhinho.
0: Joia TV. Tá
3: empreendendo. Joia TV, nego.
0: Joia TV.
1: Joia TV.
0: Quais canais tem? Tem o Premiere. Premiere tem?
3: Tem Premiere, só que tá tudo em mandarim, nego.
0: Mandarim?
3: Mandarim, tô tentando resolver essas coisas.
0: Mandarim?
3: Nego, tô sem o português, mas
0: o tem mandarim. Combate, tem o combate?
3: Tem combate, nego.
1: Tô
3: só que tá
1: português.
3: Passando as outras 2012 ainda.
0: Ah, não, peraí.
3: Nego, tô resolvendo isso aí.
0: Não, peraí.
3: Mas compra, nego, e tem o Globoplay também.
0: Quanto
3: nego.
0: Custa, joia?
3: Nego, quanto tu quer que custe?
0: Ah, se quiser me dar um, eu aceito.
3: Não, nego, daí tu prejudica meu trabalho, né?
0: Não, não é a minha intenção.
3: Sair de lá agora, né, nego?
4: Certo. Sai no arroba, tá não, sai, se ele quiser.

0: arroba Real Fet.
1: Arrobinha, Real Fetter. Real Fetter.
0: Não sou bom nessas redes sociais, hein?
1: Tá, não, tá bom.
0: Nego, Real Fet, faz uma propaganda pra mim, nego. Joia TV, tu não pode perder.
2: R$19,99. Joia TV, tu não pode perder.
0: Vem comigo, nego.
2: Claro que eu vou.
0: Bruno, somos teu fã.
2: Vamos fazer os classificados do Pretinho Básico para kto.bet.br. Aliás, não, os classificados não é pra KTO. KTO é o craque do programa daqui a pouco.
3: É Rede.
2: 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O que nós vamos vender hoje aí?
4: Classificados do
2: qual seria?
3: Fala, pretinhos, vocês já leram muitos e-mails meus durante esses 19 anos. Agora quero usar os clá-clá pra vender a minha viatura.
0: É clá-clá!
3: Trata-se de um Cardian Iconic 2026.
0: Mas que carro é esse?
3: Turbo Flex com 125 cavalos.
0: Tem um monte de carro na foto.
3: E apenas 16 mil quilômetros rodados.
2: Ele deve ter tirado essas fotos logo que comprou.
3: Além de ser super econômico, esse carro tem acabamento impecável e vem cheio de inovações.
0: Placa
3: como?
0: Preta.
3: Partida, não, idiota, aquilo ali é a placa da venda.
2: Ele tá sem placa, no caso.
0: Ah, já, desculpa.
3: Partida remota do motor via chave cartão.
0: Porra.
3: Frenagem automática de emergência.
0: Eu não tenho cartão.
3: Câmbio e-shifter e pedal shift. Controle de estabilidade. Painel de 7 polegadas e multimídia com espelhamento sem fio. Bancos ergonômicos. Controle de velocidade adaptativo. Câmera multiview 360 graus.
0: Eu me perdi já um pouquinho.
3: Alerta de ponto cego e muito mais.
0: E a mala, nego? Olha, então cheguei, olha só.
3: O carro é tão bom que tenho dois e só estou vendendo um deles porque preciso dos pila para investir
2: ele
3: na empresa.
2: Tem dois?
3: O preço é 118 mil realezas.
0: Pensei o mesmo que tu.
3: E o carro tá em Curitiba.
0: 118?
3: Dependendo da negociação, eu faço um esforço e levo até o comprador. Não aceito trocas e nem a meia moto do nego velho.
5: Cara, o nego velho não tá vendendo muito.
3: Pois é, é o castelhano.
5: Sou eu.
3: Cara. Mais informações e fotos pelo e-mail. caixadecorreios76@gmail.com.
2: Caixa de Correio.
3: Correios.
2: Rafael.
3: caixadecorreios76@gmail.com. Diz o Jeff Lima de Curitiba.
5: Qual o preço mesmo?
3: 118 mil.
2: Tu quer comprar?
0: Nego.
2: Tu quer comprar, Vini?
5: Eu não.
2: Então por que
0: não? Nego, eu quero.
5: A joia quer comprar.
0: Nego, eu quero, nego. Pra viajar pelo estado vendendo a joia TV, nego.
2: Boa. Mas não fazer pela internet, não é mais jogo?
0: Nego, eu sou ruim nas coisas de rede social. Agora com a arroba Real Fed colado junto com a minha marca, nego, vai funcionar.
2: Vamos estourar esse negócio aí.
0: Brasil, nego.
2: Já voltamos, então.
0: O pessoal expulsou ele da prefeitura dos computadores grátis. Ele mexeu onde não devia.
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11: E aí, por aqui, Thiago Zirbes, esse é o Te Liga no Campo, perguntando se você já imaginou usar abelhas para aumentar a produtividade de uma lavoura? Pois é, no Rio Grande do Sul, isso já é realidade. Em áreas de carinata, uma cultura de inverno que vem ganhando espaço, produtores estão apostando na chamada polinização assistida. Na prática, milhões de abelhas são levadas até a lavoura para ajudar no processo natural da polinização. E o resultado chama a atenção. A produtividade pode aumentar em até 15%. Além disso, melhora a qualidade do óleo produzido e ainda reduz o impacto ambiental da produção. Só no ano passado, por exemplo, mais de 200 milhões de abelhas foram usadas em cerca de 870 hectares. A expectativa é crescer ainda mais nessa safra. É a prova de que no agro, inovação nem sempre vem só das máquinas. Quer saber mais? Acesse a coluna da Gisele Leblen em GZH. Até ele te liga no campo. 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Até a próxima!
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4: Estamos de volta depois do Memória de Elefante com o Pretinho Básico. Aliás, por falar em Memória de Elefante, Elefante Letrado, deixa eu dar um toque de um evento muito legal que vai tá acontecendo em Porto Alegre e tem a assinatura do Elefante Letrado. Porto Alegre recebe, entre os dias 1 e 7 de junho, a Brain? De cérebro, Brain Week, que é a Semana do Cérebro, uma grande programação que é gratuita e que vai transformar a cidade em um espaço de conversa sobre educação, neurociência, saúde mental, desenvolvimento infantil e aprendizagem. Serão encontros, palestras e experiências com especialistas brasileiros e internacionais em escolas, universidades, hospitais, teatros e também centros culturais de Porto Alegre. Um dos destaques da semana vai acontecer no dia 3 de junho na Casa NTX, com o eixo Educação, reunindo educadores, pesquisadores e gestores para debater os desafios da alfabetização, leitura e também desenvolvimento cognitivo. Entre os convidados está o neurocientista francês Stanislas Daene, referência mundial em estudos sobre como o cérebro aprende a ler. E no feriado do dia 4 de junho, a programação segue no Araújo Viana com um grande encontro aberto ao público. Brain Week 2026, conhecimento que aproxima ciência, educação e pessoas. Mais informações você encontra no site cerebro.com.br. Um abraço pra galera do Elefante Letrado que me convidou para participar desse evento, ser um dos embaixadores da Brain Week aqui em Porto Alegre. E eu tô muito feliz e muito honrado. Vai ser muito legal. Evento de altíssimo nível, joia.
5: Ô, nego, tu é um cara, hein?
4: Incapaz.
5: Tu é uma inspiração, nego.
4: Que isso, joia.
5: Pô, empreendimento, nego.
4: Que isso, joia.
5: Pô, Elefante Letrado, Zamburgue, porra, nego.
6: Zamburgue.
7: Zamburgue.
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4: 7:01, tá na hora de escolher o craque do episódio para kto.bet.br. 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Precisa anunciar para quem não tá nos vendo na live, a volta pro estúdio do Palhaço Maionese, que saiu ileso.
5: Feliz,
4: saiu ileso.
5: Você atira mal, se você
4: eu
5: tá
4: vou lá
5: feliz
4: na Gunfight agora resolver isso.
5: Isso, vai treinar mais. Eu tenho o corpo fechado, nada me acontece.
4: Tá
5: se
4: bem,
5: você
4: vamos ver.
5: Tá feliz.
4: Mudar o calibre.
6: Já pensou se o Palhaço Maionese é coisa da nossa cabeça?
4: Como é?
6: Ele, se ele for coisa da nossa cabeça?
4: Não, ele não é coisa da nossa cabeça.
5: Não existe.
4: Ele é coisa da cabeça dele, no caso.
6: Não, não sei.
5: Eu existo.
4: Tu vai querer votar, Maionese?
5: Eu voto Júlio Flores, PSTU.
6: Não era a Marina, cara? Não era Maionese Verde? Ele ignora.
5: 7-3, velho. O Mr. P em Santa Catarina e o Mick Silva em Rio Grande do Sul.
4: Cara, tu quer votar? Vota.
5: Vera Guaço.
6: Melhor desistir.
5: Por um Rio Grande, melhor. É que eu vote? Argenta. Ele vai dar chinelo pra galera. E chapéu.
4: Vota no craque do episódio.
5: 7-3. Qual episódio? De qual série?
4: Deixa eu te falar uma coisa.
6: Cara, acho que...
4: Na distância, no escuro, talvez possa errar um tiro. Mas a um metro de ti eu não erro uma cotovelada no teu nariz vermelho de palhaço.
5: Dia 9 eu tô em Jaguaré.
4: Quer votar ou quer sair?
5: Quer votar em alguém?
4: Alguém, colega teu que trabalhou aqui no programa agora, vota.
5: O de jaqueta vermelha.
4: O jaqueta vermelha não tá na eleição.
5: Mas ele trabalhou no programa, ele tava tirando fotos, eu vi. Então eu voto
4: Neto no... Cala a boca. Neto Fagundes, pode votar, por favor.
6: Cara, eu vou votar no nosso comandante de hoje, né, cara? O cara que...
4: Quer comandante
6: criou
4: aqui, cara?
6: Rafael, porra, cara.
4: Não,
6: Rafael.
4: Não é comandante de nada aqui, cara. Na boa, desculpa te dizer, não sou ninguém pra te, cara, pra te repreender, entendeu? Mas ele não é comandante de porra nenhuma.
6: Então eu vou votar em ti, cara.
5: Ele está brabo.
6: Cara, eu vou votar no Alessandro Fetter, cara.
4: Ah, é verdade. Não, cara, tu pode votar nele, mas ele só não é comandante.
6: Porra, amigo, te ah, tá, então tá. É o Rafael Gomes.
4: Isso,
6: tá,
4: beleza. Votou no Rafael Gomes.
6: Rafael Gomes!
4: Beleza, meu compadre. Tu vai votar dele em quem, comandante?
6: Ah, eu vou votar no Neto Fagundes, que elegeu o comandante. Já que agora eu sou o comandante, eu... era a voto que eu precisava. Eu
4: voto no Neto. Lelê, vai votar em quem, Lelê?
7: Ah, eu ia votar no Palhaço Maionese, mas.
4: Não, pode votar, pode votar.
7: Ele foi, né, quase sofreu. Acho que teve um lançamento importante do programa hoje aqui, né? Novo empreendimento, né, das organizações
4: pretivais. A TV Joia.
7: A Joia TV.
4: Joia,
7: a
4: TV. Vou voltar no Joia. Joia TV é maravilhoso.
5: Pensei no Joia. Pode colocar lá discos e vinhos lá, nego.
4: Vinil e disco. Você vai botar uma caixinha lá?
5: Claro,
4: o evento?
5: Nego. Claro, apoio Joia TV.
4: Apoio Joia TV. Quantos canais tem na tua TV?
5: Nego, mais de 5 mil, só que só tem mandarim, né?
6: Mais de 5 mil
5: mandarim. Puta, isso é foda, nego.
4: Vai votar em quem, Vini?
6: Eu vou votar no maionese.
4: No maionese.
5: Maionese. Se você está feliz, tá bem, pegue isso, o meu nariz.
4: E tu, Ivan, vai votar em quem? Chegou atrasado.
5: Quem é o Ivan?
7: Tá. É que no caso dele não entra outro ali. Quando tá esse aí, é só esse.
4: Tu vai seguir assim.
5: Assim, 7 e 5, vai atrasar o programa da 7.
4: Tá, eu vou votar no Gomes também.
6: Muito obrigado.
4: Pra acabar com essa palhaçada, eu vou te dar o voto do que te dá o prêmio, tá? De craque do episódio. Valeu. Pelo amor de Deus, tu conversa com o teu amiguinho chamado Léo Oliveira.
6: É o palhaço maionese.
4: Que na cabeça desse débil mental tem um palhaço chamado maionese e proíbe ele de trazer esse personagem amanhã de novo. Eu tô te pedindo, comandante.
6: Comandante,
4: eu tô te pedindo, comandante.
6: Eu acho que a melhor forma de encerrar o programa pro palhaço maionese nunca mais voltar é cantando, né?
9: Oi, se você tá feliz, pega o meu nariz. Se você tá mal, pega no meu palhaço maionese.
5: Dia 9
9: e Jaguarão.
5: E dia 11 a mãe do padre.
4: Quer dizer que tu já fechou duas datas, então.
5: 3, dia 14 em Jurerenta.
4: Boa noite, obrigado pela audiência. Amanhã, 1 da tarde, a gente volta. Mas o palhaço maionese não. Tchau.
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4: É nóis, tamo junto aqui na Atlântida, mais uma vez, mais uma semaninha, começando com o nosso After, logo depois do Pretinho das 6, ao vivo até as 8 da noite para todo o nosso mundão, pelo Atlântida.com.br, especialmente aqui pro nosso Rio Grande do Sul.

Atlântida com a Dua Lipa. E o nome da música chama-se Houdini. Ainda antes a gente ouviu Justin Timberlake com Jay-Z, com a música chamada Sweet and Thai. 7h19, bota na agenda aí, 22 de agosto, vai rolar mais uma edição do Green Valley Gramado na Serra Gaúcha. Vai rolar no Serra Parque, promoção exclusiva aqui da Atlântida. Lembrando, será a 15ª edição do Green Valley Gramado, tudo no comando desse cara que tá tocando essa música. Vintage Culture, o nome do som é Meu Verão. Trouxe.

Tá na Atlântida, todo mundo tá ouvindo Nico and Vince com a música chamada Am I Wrong. A gente ouviu também Benson Boone com Mystical Magical. E ainda antes, Vintage Culture Car, que vai tocar no dia 22 de agosto no Serra Park, no Green Valley Gramado, celebrando 15 anos, mais de 12 horas de festa e a promoção é exclusiva aqui da Atlântida. Informações completas, tudo ali no arroba GV Gramado, arroba Rede Underline Atlântida e também no site oficial greenvalleygramado.com.br. 7h29, avisa aquela pinta, aquela pessoa, para ligar na Atlântida agora. Só fala isso.

0: compartilha, todo mundo tá ouvindo a Rádio das Nossas Vidas. O som é do Vitão e a Luísa Sonza com Flores. Essa música é demais, falei pra avisar aquela pessoa que tava a fim de ouvir essa música pra ligar na Atlântida. Daqui a gente faz um monte de coisa, né? Inclusive tocar umas músicas assim pra você poder fazer aquele vídeo, fazer aquela call e mandar aquela mensagem. A gente dá uma força, a gente ajuda. Teve ainda Nico Envis com o Emma Long. A gente começou com Rael, o nome da música é Cabulosa, música nova do Rael, já tocando na programação aqui da Atlântida. E agora vamos fazer o seguinte, né? Vamos pro nosso show de intervalo e daqui a pouco a gente já volta pra gente continuar ouvindo mais músicas aqui no nosso After, que vai assim até as 8 horas da noite. Fica bem à vontade pra pedir a sua música, inclusive aproveita o show de intervalo e manda via ali pra mim no arroba Omic Silva nas redes sociais. O M.I.K. Silva, chega junto, manda ver a sua música aqui, logo em seguida já tô de volta pra gente tocar o seu som por aqui na noite da Atlântida. Sai daí não, hein?
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7: Se tu já saiu pra trabalhar e quando voltou encontrou tua casa bem diferente de como tu deixou e ainda por cima o autor da bagunça tava te esperando bem faceiro, o adestramento talvez possa ser uma alternativa. Adestrar um cão vai muito além de ensinar a sentar, rolar e dar a patinha. O processo pode contribuir pra deixá-lo menos estressado. O ideal é iniciar o adestramento mais cedo possível, mas é possível sim adestrar cães de qualquer idade e independente de raça. É também a partir desses treinamentos que se tem cães farejadores, cães guia, por exemplo, que ajudam e muito a vida de pessoas com deficiência, né? O tempo de adestramento pode demorar mais ou menos. O importante é sempre ter paciência com o teu cãozinho, porque amor é isso, nunca desistir. E lembrar que o abandono não é uma alternativa, inclusive é crime no Brasil.
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Atlântida, todo mundo tá ouvindo o som do Thiago York com a música da Anitta, né? Regravando a Anitta. Aliás, a Anitta que divulgou a sua turnê Equilibrium e deve passar pelo Rio Grande.

0: Sampa, com Súplica Cearense, fechando mais uma edição aqui do nosso After na noite dessa segunda-feira. A gente viu também Chappell Roan com Good Luck Baby, e começamos esse bloquinho com o som do Thiago York cantando Anitta, música Bang. 5 minutos, faltando para as 8. Depois do cheiro intervalo tem mais músicas por aqui, a gente se encontra ainda hoje em mais uma edição do My Club, a partir das 11 da noite, fazendo o Aquece na Madrugada da nossa audiência em todo o sul do Brasil com música eletrônica. Então já bota na agenda aí, chama nosso convidado super especial para colar na Atlântida. E amanhã tem tudo de novo, a partir das 19 horas, mais um After, logo depois do Pretinho Básico. A gente se encontra também nas redes sociais, me segue ali no @ Omik Silva, O-M-I-K Silva, fica bem à vontade para chegar, você pede seu som por ali e ainda acompanha o que acontece fora do ar aqui na programação da Rede Atlântida. 5 minutos soltando para as 8, valeu a parceria, tamo junto, uma ótima semana para todo mundo, uma ótima noite de segunda-feira e até logo mais. Valeu! Você ouviu After, de segunda a sexta, das 19 às 20, com @ Omik Silva. Só aqui. 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
4: Quero lembrar a galera que o ar mais seco ele pode irritar nariz, garganta e olhos, especialmente em transições sazonais. Então, beber água regularmente é um aliado simples e eficaz. Mantenha ambientes arejados, limpos e com menos poeira. E use soro fisiológico nas narinas para alívio diário se necessário, também conhecido como a lavagem nasal. Redobre cuidado se você tem rinite, bronquite ou asma nesses períodos. E evite fumaça e poluição nos dias mais sensíveis. Procure orientação médica em casos de sintomas persistentes. Respirar bem é fundamental para energia e qualidade de vida.
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7: Estamos no ar com a melhor vibe do FM para começar a noite com a trilha sonora oficial das suas noites aqui na Atlântida. O ATL DJ chegando para tocar muita sonzeira. Inclusive, você pode participar com a gente no @ATLDJOficial. E daqui a pouquinho já vamos abrir com pedidos da audiência por aqui. Para você curtir também a nossa playlist, você pode seguir a gente e ficar por dentro de tudo que rola no ATL DJ. É claro, chegar junto com a gente de segunda a sexta às 14h e também às 20h. Eu vou começando de músicas com o pedido do nosso parceiro Bruno Rodrigues. O nome da faixa é The Way I Are, souzeira de Dom Diablo.

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0: 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Agora, no ATL DJ Memories. 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
1: Vamos de Memories no segundo bloco com hino de 2007 do álbum Cromofobia, produzido pelo selo alemão Compact, com os vocais de Luciana Villanova. É uma das grandes obras do brasileiro Gui Borato. A gente vai abrir o segundo bloco com Beautiful Life.

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